0: Na área Wagner Fredo, conta como o sistema auxilia a contratação de serviço nas Forças Armadas.
1: Há uma conexão com os fornecedores locais para serviços de pequena monta. Então, a partir desse valor, que são aquisições até 13 mil, são feitas essas contratações. E hoje, dessas 390 unidades cadastradas, 148 já fizeram pelo menos uma aquisição.
0: E olha, a plataforma e o formulário de cadastro para fornecedores e órgãos públicos estão disponíveis no endereço oficial contratamaisbrasil.sistema.gov.br. Luciano.
2: Muito obrigada, Gabriela Noronha, pelas informações ao vivo aqui na Voz do Brasil.
3: O governo federal publicou no Diário Oficial resolução que define os segmentos que têm direito a crédito pelo Plano Brasil Soberano.
2: Tem direito a solicitar empréstimos ao BNDES, Banco Nacional de Desenvolvimento Econômico e Social, exportadores afetados pelas tarifas extras impostas pelos Estados Unidos e companhias e fornecedores que estão sofrendo com os conflitos no Oriente Médio.
3: Também podem acessar os recursos, projetos industriais e tecnológicos nas etapas de lavra associadas a beneficiamento, refino ou transformação de minerais.
2: E ainda produtores de fertilizantes e setores industriais de relevância para a balança comercial brasileira.
3: Quem usa o pedágio eletrônico nas rodovias, aquele que você passa sem parar na cancela e efetua o pagamento depois, agora pode acompanhar seus registros por aplicativo.
2: Em um só local, será possível conferir as passagens em pedágios, os valores e até dar uma entrada em contestação.
4: O pedágio eletrônico, chamado de Free Flow, permite a passagem de veículos pelos pontos de cobrança sem a necessidade de parada em cancelas ou cabines fiscais. E a partir de agora, o motorista que usa esse sistema vai poder consultar todos os registros de passagem por meio do aplicativo CNH do Brasil, que tem mais de 81 milhões de usuários. Será possível consultar registros nas rodovias que utilizam o sistema, sejam elas federais ou estaduais. O ministro dos Transportes, Jorge Santoro, deu detalhes sobre a plataforma.
5: Qualquer pessoa pode consultar as suas passagens nos postos de Free Flow no país inteiro. Com o aplicativo ela vai ter a noção exata se passou ou não passou, quando ela passou, em qual rodovia ela passou. Agora ele tem um órgão oficial que é a Senatran que diz, ele passou ali realmente. Ah, mas eu não passei. Então ele vai lá no aplicativo, ele pode fazer a contestação, eu não passei, não concordo com aquela cobrança. Até nisso o aplicativo é mais moderno.
4: Hoje, 14 concessionárias já estão integradas à plataforma. O aplicativo envia notificações sobre a cobrança e o motorista tem até 30 dias para pagar pela passagem no pedágio. Mas atenção, o pagamento não é feito pela plataforma. O CNH do Brasil direciona o usuário ao canal disponibilizado pela concessionária. Reportagem Luciana Colares de Holanda.
3: Parentes de desaparecidos contam com a tecnologia para ajudar na localização dessas pessoas.
2: Em todo o país, postos de coleta de DNA do Ministério da Justiça e Segurança Pública estão preparados para receber os familiares que ainda não tenham doado material genético.
3: A doação é simples e aumenta as chances pela busca da pessoa que desapareceu.
6: São 342 postos de coleta disponíveis em todo o país. A coleta é uma forma de ampliar as chances de identificação de pessoas desaparecidas. O secretário nacional de segurança pública, Chico Lucas, explica que o DNA do familiar é incluído em bancos de perfis genéticos e pode ser comparado com materiais de pessoas encontradas vivas ou mortas, cuja identidade ainda não foi confirmada.
7: Existe, então, um universo de pessoas que ainda possam ser identificadas. Por quê? Porque muitas vezes os parentes não vão atrás, os parentes não sabem. A amostra só pode ser usada para fins de localização de desaparecidos, porque a pessoa pode ter receio de ser, por exemplo, comparado com um criminal. Então, essa identificação não serve a fins criminais, só civis.
6: Desde 2021, foram 815 identificações de pessoas desaparecidas através dos bancos de DNA. A recomendação é que participem da campanha, preferencialmente familiares biológicos.

0: tão desesperadora para todos os familiares.
1: Quem já forneceu DNA em campanhas anteriores não precisa repetir o procedimento. O perfil continua armazenado e pode ser comparado em novos registros. O familiar deve procurar os postos indicados pelo Ministério da Justiça, munidos de documento de identificação, o memorando de encaminhamento da delegacia e, se possível, documentos da pessoa desaparecida. Reportagem Pablo Mundim.
2: Os endereços dos postos de coleta podem ser consultados em gov.br/MJ.
3: Escuta, acolhimento e orientação a mulheres em situação de vulnerabilidade.
2: A partir de hoje serão disponibilizados 100 mil teleatendimentos a elas pelo SUS.
3: Conheça os detalhes na reportagem de Graziele Bezerra.
4: O serviço é voltado a mulheres em situação de violência, mães atípicas e mulheres que cuidam de familiares com deficiência ou doenças raras. A expectativa é realizar até 100 mil teleatendimentos por mês a partir desta segunda-feira. As consultas poderão ser agendadas via Meu SUS Digital, como explica a secretária de Atendimento Especial da Saúde do Ministério da Saúde, Ana Luísa Caldas.
5: Essa oferta de maneira remota, de maneira na palma da mão, para a gente facilitar e de fato conseguir superar algumas barreiras de acesso. A gente sabe que a gente ainda não consegue ter a capilaridade que a gente gostaria de ter de serviços especializados em todos os territórios nacionais. Então, por que não utilizar também da saúde digital, atendimento remoto, a favor e em prol dessas pessoas no território?
4: Para agendar um atendimento, basta acessar o aplicativo Meu SUS Digital com a conta gov.br, selecionar a opção Acolhe Mais e realizar o cadastro. Em até 24 horas, a paciente receberá o contato da equipe do SUS para escolher a data e o horário da consulta. Cada usuária poderá realizar até 10 sessões, com possibilidade de realizar um novo ciclo quando necessário. Especialistas em saúde mental foram capacitadas para identificar situações de risco em que a paciente esteja, como explica o ministro da Saúde, Alexandre Padilha.
6: Começa com a psicóloga, combinando com aquela mulher, qual que é a palavra que você pode usar como código para interromper a consulta, se você se sentir em situação de risco, se o agressor passar por aqui, entrar por aqui, né? O papel vai ser acolher e buscar construir um conjunto do cuidado junto ali com o município, junto com a rede local, com as potências que a rede local tem, né?
4: Ao final das sessões, a mulher poderá ser encaminhada para a continuidade do cuidado em um centro de atenção psicossocial ou em um outro serviço da rede. O teleatendimento está disponível de segunda a sexta-feira, das 8 da manhã às 8 da noite, e aos sábados, das 8 da manhã às 2 da tarde. Reportagem Graziele Bezerra.
2: E uma ferramenta digital ajuda quem deseja se livrar do vício em bebidas alcoólicas.
3: Disponível no Meu SUS Digital, o Modera Brasil disponibiliza testes, dicas e informações e pode recomendar o usuário a procurar ajuda médica.
2: O tratamento para o alcoolismo está disponível no Sistema Único de Saúde.
7: Davi Alves de Souza, morador de Brasília, é filho de um pai alcoólatra e perdeu a mãe aos 7 anos de idade. Ele conta que encontrou na bebida uma forma de preencher o vazio deixado pela mãe. Aos 42 anos, decidiu buscar ajuda para abandonar a dependência.
8: Pedi trabalho, pedi esposa, falei assim, eu não quero mais, eu acho que eu vou conseguir, eu tenho certeza que eu vou conseguir.
7: Dados do Ministério da Saúde apontam que cerca de 20% dos brasileiros com mais de 18 anos ingerem pelo menos 6 doses de álcool em uma única ocasião. O consumo excessivo é um dos principais fatores de risco para diversas doenças. Também provoca prejuízos emocionais e sociais, como lembra a gerente do Centro de Atenção Psicossocial, Álcool e Outras Drogas de Samambaia, Gabriele Tereza de Jesus.
9: Normalmente a família chega um momento que não quer mais, nem os filhos, nem a esposa, então eles vêm na questão do trabalho, deixam de ir ao trabalho ou perdem o emprego, ficam em situação de rua.
7: A ferramenta ferramenta Modera Brasil, disponível no Meu SUS Digital, oferece meios de prevenção ao uso exagerado de bebidas alcoólicas. O aplicativo permite ao cidadão avaliar o padrão de consumo e recomenda, quando necessário, procurar os serviços da rede pública de saúde. O Modera Brasil foi desenvolvido

0: pela Universidade de São Paulo em parceria com o Ministério da Saúde, como explica a secretária de Atenção Primária à Saúde, Ana Luísa Ferreira Caldas.
1: O aplicativo ele vem como uma ferramenta de autocuidado apoiado para fazer a avaliação do nosso consumo alcoólico enquanto cidadãos, mas também traz diversas ferramentas dentro do próprio aplicativo para educação em saúde, traz o consumo, né, de quanto que custa esse consumo alcoólico que as pessoas acabam utilizando na sociedade de maneira geral, exatamente para a gente poder fazer promoção da saúde, levar o autocuidado apoiado e conhecimento técnico baseado em evidência para a população se sentir também segura com as informações na palma da mão.
0: E para quem precisa de ajuda para enfrentar problemas relacionados ao consumo de álcool, a Unidade Básica de Saúde é a primeira porta de entrada para o cuidado no SUS. As equipes orientam como reduzir ou interromper o consumo e oferecem ainda tratamento de saúde para doenças associadas ao uso de bebidas e, quando necessário, encaminham para um atendimento especializado nos Centros de Atenção Psicossocial, Álcool e Outras Drogas, CAPS. Reportagem Cleide Lopes.
2: A vacinação de crianças e adolescentes menores de 15 anos segue em todo o país até 1º de setembro dentro da campanha nacional de multivacinação.
3: Pais e também responsáveis devem procurar uma unidade de saúde e levar a caderneta de vacinação em papel ou pelo Meu SUS digital para conferir se há doses em atraso e manter a proteção contra mais de 20 doenças.
2: No último sábado, o dia D reforçou a mobilização com atendimento em unidades de saúde, pontos móveis e espaços públicos.
4: Em Brasília, o servidor público Daniel Moreira aproveitou o dia de folga para atualizar a caderneta de vacinação dos filhos.
5: Eu trouxe as crianças para verificar se a cobertura vacinal estava adequada, se não. E aproveitei e também verifiquei se as minhas vacinas estavam em dia.
4: Famílias inteiras reservaram o sábado para ficar em dia com a saúde. Unidades básicas de todo o país abriram as portas para a campanha de multivacinação. O ministro da Saúde, Alexandre Padilha, falou da importância da vacina.
6: Vocês, pais e mães atuais, só não têm paralisia infantil, só não tiveram meningite, só não tiveram sarampo, porque um dia o seu pai e a sua mãe saiu de casa e te levou para vacinar. Hoje a vacina está o ano inteiro lá. Se tiver dificuldade de levar na unidade de saúde, faz uma autorização para tomar a vacina na escola, que as equipes de saúde da família de todo o país vão até as escolas vacinar as crianças. Então tem toda a oportunidade para vacinar, manter sua criança protegida.
4: Por causa do surgimento de um surto de sarampo em vários países das Américas, a vacinação contra a doença está sendo reforçada, como destacou o ministro Alexandre Padilha.
6: Quem é de São Paulo, São Bernardo e Guarulhos, são três cidades que hoje têm pouco mais de 20 casos identificados desde o começo de julho, precisa tomar a vacina do sarampo, mesmo se achar que está com a caderneta atualizada.
4: O dia D de vacinação também atraiu idosos e gestantes aos postos de vacinação. Foi o caso da aposentada Dalva Dourado.
7: Sem as vacinas, não é como que a gente vai se livrar das epidemias, das doenças. Tem que vacinar.
4: Já a bancária Ana Paula Medeiros trouxe o filho e acabou também sendo vacinada.
8: Eu tomei três, todas que estavam em atraso, e aí agora já está tudo em dia.
4: A pequena Maria Clara de Andrade, de 10 anos, resumiu bem o sentimento de estar imunizada.
9: Se você pegar uma doença, pode ser pior do que vacinar, bem pior.
4: A campanha segue até o dia 1º de setembro com a oferta de 20 vacinas do calendário nacional. A estratégia protege contra doenças graves como meningite, tuberculose, hepatite e cânceres associados ao HPV. Reportagem Luana Karen.
3: Já está disponível para consulta o quarto e último lote da restituição do Imposto de Renda 2026.
2: O valor pode ser creditado na conta do contribuinte até o dia 31 de agosto.
3: A consulta ao lote pode ser feita no portal ou no aplicativo da Receita Federal.
10: A consulta ao quarto lote de restituição do Imposto de Renda à Pessoa Física de 2026 começa nesta segunda-feira, dia 24 de agosto. O lote também inclui restituições residuais de anos anteriores. São 521.935 restituições, que somam quase R$1.240.000. O crédito será realizado em 31 de agosto e é feito somente em conta do titular da declaração. Entre os beneficiados estão contribuintes com prioridade legal, como idosos, pessoas com deficiência ou doença grave e contribuintes cuja a principal fonte de renda seja o magistério. A consulta pode ser feita no portal da Receita Federal, gov.br/Receita Federal, em Meu Imposto de Renda e depois em Consultar Minha Restituição. Também é possível verificar a situação pelo aplicativo da Receita Federal. Se houver pendências na declaração, o contribuinte pode corrigir as informações por meio de uma declaração retificadora. Dilson Santa Fé, para a Voz do Brasil.
2: Foi apresentada esse mês a versão atualizada de uma publicação com o mapeamento de riscos para a prevenção de desastres naturais no país.
3: O texto traz avanços científicos e técnicos das últimas décadas, desde a obra original publicada em 2007.
2: O objetivo é apoiar os municípios na elaboração de planos, projetos e obras de redução de riscos diante dos impactos trazidos pelas mudanças climáticas.
3: Entre elas, o fenômeno do El Niño, que traz impactos como chuvas acima da média na região sul e seca e calor acentuados na porção norte.
2: Foi o que apontou Rodolfo Moura, diretor do Departamento de Mitigação e Prevenção de Risco do Ministério das Cidades.
11: Isso é possível atuar nos desastres, a gente conhece o risco. No momento que a gente está vivenciando agora, de crise climática, de possível intensificação dos processos com El Niño que se avizinha, então a gente entende que é um documento que pode já surtir efeito como um documento que pode trazer ações de prevenção de norte a sul do Brasil.
3: A publicação está disponível no site gov.br/cidades.
2: A música brasileira e suas partituras agora na internet.
3: Um espaço onde notas, acordes e melodias que fazem parte da nossa história estão a um clique de distância.
2: O novo portal de partituras amplia o acesso a esse patrimônio musical, colaborando também para o ensino musical brasileiro.
12: Chico Buarque, Tom Jobim, Hermeto Pascoal, nomes da música brasileira que agora têm partituras de suas composições reunidas na plataforma online Partituras Brasileiras. A diretora do Centro de Música da Fundação Nacional de Artes, Funarte, Eulícia Esteves, explica o que é possível encontrar no site.
13: Partituras do nosso cancioneiro popular, partituras de música de concerto, de compositores brasileiros, ou seja, é uma plataforma de partituras de compositores nacionais, para várias formações, para orquestras, para bandas e para instrumento solo também.
12: O acervo contempla materiais voltados ao ensino musical. Além das partituras, é possível também conhecer obras da música brasileira em formato digital. Na plataforma, o usuário pode pesquisar em itens como catálogo geral, ensino musical e Bienal da Música Brasileira Contemporânea. Eulícia Esteves, da Funarte, destaca quem pode usar o material.
13: Músicos, professores, pesquisadores, amantes da música brasileira de uma forma geral.
12: A plataforma vai permitir o aumento gradual do acervo, como explica o músico, pesquisador e professor Renato Borges.
14: Porque já existe uma quantidade razoável de repertório que é disponibilizado, né, e em projetos digitais a tendência é que essa quantidade vai aumentar com o passar do tempo.
12: A pesquisa da partitura pode ser feita pelo nome do compositor, título da obra e formação instrumental, como banda marcial, por exemplo. Também é possível pesquisar por diferentes instrumentos e tipos de voz, como soprano e tenor. O endereço da plataforma é partiturasbrasileiras.funarte.gov.br. Reportagem, Márcia Fernandes.
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3: A lista de espera do programa Universidade para Todos, o ProUni, para o segundo semestre do ano, recebe manifestações de interesse nos dias 26 e 27 de agosto, quarta e quinta-feira.
2: Podem participar os candidatos que não foram pré-selecionados nas chamadas anteriores e aqueles que não conseguiram vaga por falta de formação de turma.
3: O processo é gratuito e deve ser feito pelo Portal Único de Acesso ao Ensino Superior.
2: essas foram as notícias do governo federal.
3: Uma realização da Secretaria de Comunicação Social da Presidência da República.
2: Com produção da empresa Brasil de Comunicação.
3: Fique agora com as notícias do Poder Judiciário e do Congresso Nacional. Uma boa noite.
2: Boa noite para você. Até amanhã.
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18: Supremo inicia audiência pública para debater a constitucionalidade de dispositivos da lei antifacção.
19: TST discute o controle do uso de banheiro no trabalho.
18: STJ decide que judiciário só pode determinar tratamento pelo SUS no exterior em situações excepcionais.
19: Boa noite, eu sou Arthur Filho.
18: E eu sou Walter Lima.
19: O Supremo iniciou hoje uma audiência pública para debater a constitucionalidade de dispositivos da lei antifacção.
18: Ao todo, 48 expositores foram admitidos para apresentar argumentos técnicos sobre dispositivos da nova legislação, que são questionados em 4 ações diretas de inconstitucionalidade em tramitação na corte.
19: Oficialmente denominada Marco Legal do Combate ao Crime Organizado, a lei que entrou em vigor em março alterou o Código Penal, o Código de Processo Penal e outras leis penais.
18: O texto define como facção criminosa o agrupamento de pelo menos 3 pessoas que empreguem violência, grave ameaça ou coação para exercer controle territorial ou social, intimidar a população e autoridades ou atacar serviços estruturais essenciais. A audiência será retomada amanhã pela manhã e se estende na parte da tarde.
19: Judiciário só pode obrigar o SUS a custear tratamento médico no exterior em casos excepcionais, como comprovação de que não há tratamento eficaz disponível no Brasil.
18: Para o STJ, o direito à saúde não garante acesso à melhor tecnologia médica disponível no mundo. Fátima Uchoa.
20: Com esse entendimento, a segunda turma do STJ manteve a negativa do TRF4 para que a União custeasse o transplante intestinal e o tratamento de uma menina de 11 anos em hospital dos Estados Unidos. O ministro relator Marco Aurélio Belize explicou que havia dados técnicos sobre hospitais brasileiros habilitados para o referido transplante. O ministro também ressaltou que a proteção integral assegurada a crianças e adolescentes não afasta a necessidade de observar os critérios técnicos, a organização do SUS e a igualdade na distribuição de recursos, devendo a proteção integral ser harmonizada com a sustentabilidade do sistema e com as escolhas legítimas de política pública.
19: O TST faz audiência pública nesta terça-feira para debater o controle e a limitação do uso de banheiro por empregados durante o trabalho.
18: O assunto diz respeito principalmente a setores específicos como teleatendimento e frigoríficos. Simone Moura.
21: Para muitos trabalhadores, o tempo de trabalho é tão cronometrado que é difícil até ir ao banheiro durante o serviço. Mas essa é uma necessidade básica de qualquer pessoa. Por isso, o assunto virou tema de audiência aqui no TST. O Tribunal Superior do Trabalho quer ouvir trabalhadores, empresários, médicos, para discutir a possibilidade de acordos e convenções coletivas flexibilizarem regras relacionadas ao uso de banheiros em atividades como teleatendimento e frigoríficos. A audiência será realizada às 14h desta terça-feira na sede do TST, com transmissão ao vivo pelo canal do Tribunal no YouTube.
19: Participação dos eleitores é destacada pelo presidente do TSE durante a eleição simulada no Maranhão.
18: O teste reuniu mais de 1000 eleitores e reproduziu as condições de uma eleição real. Vitor Struck.
22: A participação dos eleitores é fundamental para garantir a força e a legitimidade da democracia. A avaliação é do presidente do TSE, ministro Cássio Nunes Marques, que acompanhou uma eleição simulada em Paulino Neves, no Maranhão. A iniciativa, promovida pelo TRE do Maranhão, é acompanhada pelo TSE. Funcionou como um ensaio para as eleições gerais de 2026. A simulação reproduziu as etapas de uma eleição real, desde o primeiro voto até a emissão do boletim de urna no fim do dia. Técnicos e observadores do TSE acompanharam a operação. Segundo o presidente do tribunal, o uso da tecnologia na justiça eleitoral tem como objetivo garantir que a vontade do eleitor seja registrada de forma exata, transparente e segura.
0: A tecnologia, para essa justiça especializada, nunca representou um fim em si mesmo, mas sim o meio pelo qual garantimos que a vontade do eleitor seja registrada de forma exata, transparente e inviolável.
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19: A você, uma boa noite.
18: E até amanhã.
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1: Eu sou Paula Groba.
5: E eu sou Ricardo Nakaoka.
1: E estes são os destaques de hoje do Jornal do Senado, que começa agora.
5: Fim da escala 6x1 é defendida em sessão de homenagem ao Tribunal Superior do Trabalho.
1: PEC com mudanças na segurança pública chega ao Senado.
5: Campanha mobiliza familiares de desaparecidos para coleta de DNA.
1: Boa noite.
5: Boa noite.
1: O mundo do trabalho mudou, os desafios também. A inteligência artificial, a automação e as plataformas digitais estão transformando profissões, jornadas e relações entre trabalhadores e empregadores. Em meio a tantas mudanças, velhos problemas permanecem, mas ganham novas formas.
5: Uma sessão especial do Senado celebrou nesta segunda-feira os 80 anos do Tribunal Superior do Trabalho. Durante o evento, parlamentares e representantes da Justiça Trabalhista defenderam o fim da escala 6x1 e o combate à precarização no mercado laboral. A repórter Marcela Diniz traz os detalhes.
23: Em 1946, o então Conselho Nacional do Trabalho passou a integrar oficialmente o Poder Judiciário e a se chamar Tribunal Superior do Trabalho. De lá até hoje, muita coisa mudou nas relações entre patrões e empregados. Terceirização, trabalho intermitente e outros tipos de contrato que não abrangem direitos que eram consagrados em outros tempos, como férias remuneradas e auxílio-doença. A tecnologia também impactou o mundo laboral. Diante dessa realidade, a Justiça do Trabalho precisa compreender os novos cenários e assegurar proteção ao elo mais fraco, o trabalhador. O presidente do TST, ministro Luiz Felipe Vieira de Melo Filho, comentou esse desafio.
24: A inteligência artificial, a automação, a economia digital e o trabalho intermediado por plataformas já fazem parte da realidade de milhões de pessoas. A própria noção de tempo e local de trabalho passa por profundas mudanças. A velha exploração do trabalho assume novas faces e desafia, cotidianamente, o mistério de distribuir justiça social.
23: O senador Paulo Paim, do PT do Rio Grande do Sul, defendeu que o Congresso aprove leis que garantam proteção trabalhista e o direito de viver para além do trabalho.
25: É urgente que o Brasil ponha o fim da escala 6x1 e promova a redução da jornada de trabalho para 40 horas semanais sem redução salarial. Isso é modernizar as relações de trabalho.
23: Ministros do TST já defenderam publicamente a aprovação da proposta de emenda à Constituição que acaba com a escala 6x1 e reduz a jornada máxima para 40 horas semanais. A PEC está na Comissão de Constituição e Justiça do Senado.
1: O Senado analisa o projeto de lei que torna obrigatória a realização do teste do bafômetro ou exames toxicológicos para todos os condutores envolvidos em acidentes de trânsito.
5: A proposta também estabelece que o crime de homicídio culposo ao volante sob efeito de álcool ou drogas seja inafiançável. A reportagem é de Bruno Lourenço.
26: O projeto torna obrigatória a testagem de alcoolemia ou de outras substâncias psicoativas em motoristas envolvidos em sinistros. O autor, senador Fabiano Contarato, do PT do Espírito Santo, que já foi delegado, afirma que a medida busca evitar dúvidas na perícia e agilizar a identificação de casos de embriaguez logo após a ocorrência.
27: O que o projeto faz é que, em estado flagrancial, ele vai ser preso em flagrante. Aí o juiz, na audiência de custódia, é que vai avaliar se ele vai manter a prisão em flagrante ou se ele vai converter a prisão em flagrante preventivo.
26: Além da testagem compulsória, a proposta veda a concessão de fiança nos casos em que o motorista alcoolizado ou drogado causar a morte de outra pessoa. A medida já foi aprovada na Comissão de Segurança Pública.
1: E a segurança pública pode ganhar novas regras diretamente na Constituição. A chamada PEC da Segurança Pública começa a avançar no Senado após ser enviada à Comissão de Constituição e Justiça. Entre outros pontos, a proposta prevê maior integração das ações de segurança entre União, estados e municípios.
5: Com a escolha de um relator, o texto poderá entrar na fase de discussão. Os detalhes com o repórter Herman Kulitz.
4: A chamada PEC da Segurança Pública busca modificar a Constituição com o objetivo de combater com mais rigor o crime organizado, de ampliar a atuação da Polícia Federal, de criar polícias municipais, de aumentar os recursos para a segurança pública e para o sistema penitenciário, além de trazer outras medidas que ajudem no enfrentamento da criminalidade. Como destacou o relator da proposta, senador Rogério Carvalho, do PT de Sergipe.
6: Para que a gente possa aprovar definitivamente uma emenda constitucional que defina claramente o financiamento do sistema prisional brasileiro, que a gente possa integrar os órgãos de segurança pública, municipais, estaduais e federal, que a gente possa integrar as inteligências e com isso ter mais financiamento e mais gestão da segurança pública, responsabilizando todos os entes federados e assim garantir ao povo brasileiro direito à segurança, à liberdade de ir e vir.
4: Após análise na comissão, o texto poderá seguir para o plenário do Senado, onde precisará de pelo menos 49 votos favoráveis em 2 turnos para ser aprovada.
1: E familiares de pessoas desaparecidas podem procurar até a próxima sexta-feira pontos de coleta em todo o país para fornecer o material genético.
5: O DNA poderá ser comparado com bancos de dados e auxiliar na identificação e localização de desaparecidos. Repórter Rodrigo Rezende.
7: Até a próxima sexta-feira, 28 de agosto, familiares de pessoas desaparecidas podem entrar em contato com as secretarias de segurança dos 26 estados do país e do Distrito Federal para que profissionais façam a coleta de DNA e outros materiais que permitam o auxílio na busca pelos desaparecidos. A presidente da Comissão de Direitos Humanos do Senado, senadora Damaris Alves, do Republicanos do Distrito Federal, afirma que a situação é urgente.
8: A Comissão de Direitos Humanos tem dado uma atenção especial porque hoje no Brasil nós estamos com mais de 100 mil pessoas desaparecidas. E mais de 55 mil são crianças. Onde estão nossas crianças?
7: A coleta de DNA é indolor e deve ser preferencialmente feita por familiares de primeiro grau da pessoa desaparecida, caso de pai, mãe, filhos ou irmãos. Para mais informações, acesse gov.br/mj.
1: O projeto que transforma em lei o mapa do caminho para zerar o desmatamento e fazer a transição energética no Brasil está em análise nas comissões do Senado.
5: A ideia de mapa do caminho foi apresentada pelo Brasil na COP30 no ano passado em Belém. Repórter César Mendes.
9: O projeto do senador Beto Faro, do PT do Pará, inclui na Política Nacional sobre Mudança do Clima os mapas para uma transição justa à economia de baixo carbono e para o desmatamento zero. Segundo o autor, a medida transforma essas diretrizes em política de Estado e pode servir de referência a outros países em desenvolvimento. O climatologista Carlos Nobre também defende ações de restauração florestal em grande escala.
10: 4 biomas brasileiros estão na beira do ponto do retorno: Amazônia, Cerrado, Pantanal e Caatinga. É essencial que o Brasil vá nessa linha desses mapas.
9: O mapa do caminho vai permitir um planejamento de longo prazo para o Brasil reduzir suas emissões e combater o desmatamento, alinhado com os compromissos internacionais assumidos no Acordo de Paris.
11: Eleições 2026.
1: O dinheiro é um dos combustíveis das eleições. É ele que ajuda a financiar campanhas, pagar equipes, produzir materiais e levar candidatos até os eleitores. Neste ano, quase 5 bilhões de reais estarão disponíveis para a disputa eleitoral.
5: Mas afinal, de onde vem todo esse dinheiro e como ele é dividido entre partidos e candidatos? A repórter Patrícia Oliveira explica.
13: O fundo eleitoral é formado por dinheiro público e é destinado apenas para as campanhas em ano de eleições. Em 2026, dos quase 5 bilhões de reais para os 30 partidos registrados no TSE, o PL é que vai ficar com a maior fatia, cerca de 882 milhões de reais. A divisão leva em conta o tamanho das bancadas na Câmara e os votos recebidos pelos partidos na eleição anterior para deputado federal. Também considera a representação no Senado e 2% são divididos igualmente entre todas as legendas. Os partidos definem como distribuir a sua parcela entre os candidatos, como explica o cientista político Rafael Favetti.
2: Os partidos, a rigor, podem usar livremente, tal qual a sua diretoria executiva quer usar na campanha. Porém, os partidos prestam contas à Justiça Eleitoral terminadas as eleições.
13: O eleitor pode acompanhar essa prestação de contas dos partidos pelo site do TSE.
5: Portal e-Cidadania. Apresente sua ideia legislativa, participe de audiências públicas e sabatinas ou opine sobre uma proposta em debate no Senado. Acesse senado.leg.br/e-cidadania. Com a edição de Paula Groba e trabalhos técnicos de João Lira, o Jornal do Senado fica por aqui. Acompanhe agora as notícias da Câmara dos Deputados. Boa noite.
1: Boa noite e até amanhã.
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12: Projeto estimula a energia limpa em assentamentos da reforma agrária.
14: Deputados atualizam regulamentação dos profissionais da radiologia.
12: Propostas ampliam controle sanitário sobre suplementos alimentares.
14: Boa noite. Projetos que ampliam o controle sanitário sobre suplementos alimentares estão prontos para serem incluídos na pauta de votações do plenário da Câmara. Saiba mais sobre o assunto na reportagem de José Carlos Oliveira.
15: O deputado Felipe Carreiras, do PSB de Pernambuco, acredita em rápida aprovação de propostas que ampliam o controle sanitário e as punições para fraudes e publicidade enganosa em torno dos suplementos alimentares. Os três projetos de lei foram recomendados pelo grupo de trabalho que ele coordenou na Câmara dos Deputados, já tiveram o regime de urgência aprovado e, portanto, estão prontos para votação no plenário. Além de criminalização e aumento de multa diante de irregularidades, as propostas têm foco em segurança alimentar.
20: Nós temos a grande chance de ter uma legislação moderna, de referência internacional, na medida que nós procuramos enxergar todos os mercados mundiais que comercializam um suplemento. A gente pensa uma proibição e uma multa para a rede social que estiver possibilitando esse tipo de propagação discriminada, assim como as big techs que ofertam no Mercado Livre, no Amazon, na Shopee, esse tipo de produto. Pior do que a suplementação inadequada é a substância falsificada. E está entrando no Brasil, sendo sugerida por esses digital influencers que não tem nem formação médica.
15: Entre 2000 e 2025, 63% dos processos analisados pela Agência Nacional de Vigilância Sanitária foram relacionados a suplementos, envolvendo uso de anabolizantes, manipulação do teor de proteínas e rótulos irregulares. Nas audiências públicas promovidas pelo Grupo de Trabalho entre outubro do ano passado e março deste ano, técnicos da Anvisa relataram casos de suplemento ômega 3 feito apenas de óleo vegetal com aroma de peixe, whey protein e creatina à base de farinha com saborizante e substâncias tóxicas do agronegócio em laboratório de suplemento alimentar. Felipe Carreiras deverá ser o relator das propostas de controle sanitário dos suplementos alimentares no plenário da Câmara. O deputado lembrou que as audiências no grupo de trabalho ouviram todos os setores envolvidos, desde as empresas até médicos e nutrólogos. Da Rádio Câmara de Brasília, José Carlos Oliveira.
3: Saúde.
12: Baleia Rossi, do MDB de São Paulo, apresentou projeto que estabelece diretrizes para ampliar a atenção à saúde da mulher durante o climatério e a menopausa no SUS. Ele explica que a ideia é qualificar o atendimento, ampliar o diagnóstico e facilitar o acesso a tratamentos.
14: O texto também institui a Semana Nacional de Conscientização sobre o Climatério e a Menopausa, a ser realizada na primeira quinzena de março. O objetivo, segundo Baleia Rossi, é ampliar a informação sobre o tema, reduzir estigmas e fortalecer as ações de educação em saúde.
3: Previdência.
12: Júnior Lourenço, do Maranhão, é favorável ao projeto que regulamenta a aposentadoria especial de agentes comunitários de saúde e de combate às endemias. Para ele, a medida é importante para garantir direitos previdenciários àqueles que atendem diretamente à população.
14: Júnior Lourenço explica que a proposta prevê aposentadoria com integralidade e paridade aos 50 anos para mulheres e aos 52 para homens, após 20 anos de atividade. O texto também estabelece regras para quem tem tempo de serviço em outras funções.
11: Trabalho.
12: Projeto de Rodrigo Valadares, do PL de Sergipe, cria uma modalidade de aprendizagem voltada a jovens egressos do serviço militar obrigatório. O texto permite que empresas de segurança privada substituam a cota de aprendizes pela concessão de bolsas preparatórias a esses jovens.
14: Rodrigo Valadares explica que o projeto reduz para 19 anos a idade mínima para atuação como vigilante de quem comprovar a prestação do serviço militar e dispensa. Para ele, a medida amplia a inserção de ex-militares no mercado de trabalho e reduz a vulnerabilidade desses jovens.
11: Votação.
12: O projeto que amplia o reconhecimento de profissionais da radiologia foi alterado na Câmara e retorna ao Senado para análise das modificações. Saiba mais com a repórter Sofia Peçanha.
0: A Comissão de Constituição e Justiça aprovou o projeto que atualiza a regulamentação das profissões de técnico e tecnólogo em radiologia e de bacharel em ciências radiológicas. A proposta, já aprovada pelo Senado, altera a lei que regula o exercício das profissões da área desde 1985. Entre as mudanças está o reconhecimento formal das categorias de bacharel, tecnólogo e técnico em radiologia, além da ampliação das áreas de atuação profissional. O texto busca adequar a legislação às novas tecnologias utilizadas em exames e tratamentos de saúde, além de atividades industriais e de segurança que utilizam radiação. O projeto já havia sido aprovado pela Comissão de Saúde. Na reunião, o relator, o deputado Ricardo Silva, do PSD de São Paulo, destacou a importância desses profissionais para o funcionamento dos serviços de saúde.
16: Eles buscam beneficiar os profissionais técnicos em radiologia, os quais têm atuação relevante nos serviços de saúde, principalmente na produção de exames radiológicos indispensáveis ao diagnóstico de patologias.
0: Além de atualizar as regras para o exercício da profissão, o texto determina quem pode obter registro nos conselhos regionais de técnicos em radiologia, estabelece regras para a supervisão das técnicas radiológicas e reforça exigências relacionadas à proteção radiológica e à segurança dos trabalhadores e usuários dos serviços. Na prática, a proposta busca dar mais segurança jurídica aos profissionais ao definir quem pode atuar em cada atividade e quais são as responsabilidades de cada função. Durante a votação na Comissão de Constituição e Justiça, a deputada Érica Cocai, do PT do Distrito Federal, defendeu a proposta, afirmando que uma das principais mudanças é o reconhecimento dos tecnólogos em radiologia na legislação.
17: E por fim dizer que nós temos uma legislação que é uma legislação antiga, que não previa o tecnólogo, e tecnólogo agora vai poder fazer concurso público. Tecnólogo vai poder adentrar na saúde como tecnólogo. Portanto, é um reconhecimento.
0: Como a proposta que atualiza a regulamentação dos profissionais das técnicas radiológicas sofreu alterações durante sua análise na Câmara, ela retorna agora ao Senado para análise dessas modificações. Da Rádio Câmara de Brasília, Sofia Peçanha.
11: Desenvolvimento Regional.
14: Suco do PL do Rio Grande do Sul defende a criação de um regime excepcional para agilizar obras e compras em estados e municípios atingidos por calamidades climáticas. A medida flexibiliza regras de licitação e reduz prazos para acelerar a reconstrução da infraestrutura pública.
12: O projeto também permite contratações simplificadas para obras de prevenção, como drenagem, contenção de encostas e sistemas de alerta. Zuco explica que a intenção é reduzir a burocracia sem abrir mão da transparência e da fiscalização dos recursos públicos.
11: Meio ambiente.
14: Mário Negromonte Júnior, do PSB, pede que a Comissão de Finanças e Tributação realize uma audiência pública para discutir os impactos econômicos, fiscais e patrimoniais da atuação do ICMBio e das unidades de conservação federais em Una, no sul da Bahia.
12: Segundo Mário Negromonte Júnior, as restrições ambientais afetam atividades agropecuárias, investimentos, acesso ao crédito e a arrecadação do município. Ele defende o debate para conciliar a preservação ambiental com segurança jurídica dos proprietários e o desenvolvimento da região.
11: Transportes.
14: A Câmara aprovou e encaminhou para análise do Senado o projeto que prorroga até 2032 a dispensa do adicional ao frete para a renovação da marinha mercante em transportes com origem ou destino nas regiões Norte e Nordeste. André Abidon, do PP do Amapá, observa que a cobrança pode representar de 8% a 40% do valor do frete.
12: De acordo com André Abidon, a prorrogação ajuda a reduzir os custos de transporte e dá mais segurança para empresas planejarem investimentos nas duas regiões. O benefício vale para a navegação entre portos brasileiros e para o transporte por rios e lagos.
11: Economia.
14: Afonso Florenci, do PT da Bahia, assina projeto que cria a Lei de Proteção da Soberania Econômica Nacional contra sanções estrangeiras. A proposta proíbe que sanções unilaterais impostas por outros países produzam efeitos no Brasil.
12: De acordo com Afonso Florenci, a medida protege a autonomia do país e impede o encerramento injustificado de contas bancárias e contratos por exigências externas. O deputado sustenta que o objetivo é proteger a economia e a legislação de interferências estrangeiras.
14: A proposta de emenda à Constituição que amplia a imunidade tributária de organizações religiosas foi aprovada na Câmara. Gabriel Mota, do União de Roraima, explica que o texto também impede a cobrança de impostos na aquisição de bens e serviços necessários ao funcionamento das instituições.
12: Gabriel Mota avalia que a mudança dá mais segurança jurídica à aplicação do benefício tributário. A proposta se estende a creches, asilos, orfanatos, monastérios, seminários e comunidades terapêuticas sem fins lucrativos geridas por essas organizações.
11: Agricultura.
14: Uma comissão aprovou o projeto que institui incentivos à geração de energia limpa em assentamentos da reforma agrária. A repórter Maria Neves tem mais detalhes.
18: A Comissão de Minas e Energia da Câmara aprovou o projeto do deputado Mercinho Lucena, do PSD da Paraíba, que cria incentivos para a geração de energia elétrica de fontes renováveis em áreas da União destinadas à reforma agrária. Pelo texto, poderão se beneficiar da lei pessoas físicas ou jurídicas organizadas em cooperativas e associações que representem assentados. Para viabilizar a geração de energia limpa nos assentamentos, a proposta assegura acesso prioritário a linhas de financiamento em bancos públicos e prioridade no licenciamento de obras de rede elétrica. O projeto também permite que o excedente de energia de microgeração e de minigeração distribuída seja adquirido por distribuidoras ou órgãos públicos. De acordo com o relator, deputado Júlio Lopes, do PP do Rio de Janeiro, o projeto cria a possibilidade para que cerca de 1 milhão de famílias acessem novas fontes de renda por meio da comercialização de excedentes energéticos. Na opinião do parlamentar, ao permitir que essas famílias instalem e operem usinas de energia limpa, o projeto cria um ambiente de negócios favorável ao cooperativismo e ao associativismo rural.
19: É um projeto que tem um mérito muito especial de dar àquelas pessoas que estão em áreas destinadas à reforma agrária, portanto, pessoas que não têm propriedade, que não têm terra, que não têm outras possibilidades de desenvolverem projetos de energia e, a partir desses projetos, terem uma capitalização, terem uma renda. E eu entendi que isso será de grande valia para a capitalização dessas áreas mais pobres do Brasil, ajudando essas populações menos assistida.
18: O projeto que cria incentivos para a geração de energia renovável em assentamentos da reforma agrária ainda será analisado pelas comissões de Agricultura, de Finanças e Tributação e de Constituição e Justiça. Da Rádio Câmara de Brasília, Maria Neves.
12: Marcelo Moraes, do PL do Rio Grande do Sul, é favorável ao projeto que atualiza as regras do crédito fundiário para a compra de imóveis rurais. Segundo o deputado, a proposta torna a política de acesso à terra mais justa ao considerar as diferenças de preços entre as regiões do país.
14: Marcelo Moraes afirma que os limites atuais estão defasados e dificultam o acesso de agricultores familiares ao programa. Para ele, a medida fortalece o crédito fundiário, amplia a inclusão produtiva e contribui para o desenvolvimento regional e a segurança alimentar.
11: Esporte.
12: Arthur Oliveira Maia, do União da Bahia, é autor da proposta que proíbe a publicidade, a propaganda e o patrocínio de apostas de cota fixa, as chamadas bets, em todo o país. O projeto ainda veda a contratação de influenciadores, atletas e celebridades para divulgar as apostas.
14: O texto proíbe também o patrocínio de eventos e a utilização de marcas de bets em estádios, arenas e outras instalações. Arthur Oliveira Maia acrescenta que 20% da área de exposição das plataformas de apostas deve ser destinada a alertas sobre os riscos do jogo.
11: Ciência e tecnologia.
12: Fernanda Coelho Filho, do União de Pernambuco, solicita a criação da Frente Parlamentar em Defesa do Programa Espacial Brasileiro. O deputado entende que o colegiado pode colaborar com a formulação de políticas públicas voltadas para o setor espacial e de inovação tecnológica.
14: Fernando Coelho Filho afirma que a iniciativa visa fortalecer a soberania nacional com o desenvolvimento de programas em telecomunicações e monitoramento climático e territorial. Ele argumenta que a frente vai atuar para garantir recursos orçamentários para o setor.
12: Antônio Doido, do MDB do Pará, celebra a aprovação na Câmara de projeto que impede o bloqueio de recursos do Fundo de Universalização dos Serviços de Telecomunicações. Ele ressalta a importância do FUST no financiamento de ações para ampliar o acesso à internet no país.
14: Antônio Doido avalia que a medida pode assegurar mais recursos para levar internet de qualidade a escolas públicas, áreas rurais e comunidades que ainda não têm atendimento adequado. O texto também prevê mais investimentos para a infraestrutura das próprias operadoras.
12: Juscelino Filho, do Maranhão, é favorável ao projeto que estabelece novas regras para o compartilhamento de postes de energia elétrica por empresas de telecomunicações. A proposta busca ampliar a organização das redes e garantir acesso isonômico à infraestrutura.
14: O texto atribui à ANEEL e à Anatel a definição das regras técnicas e econômicas do compartilhamento e prevê prazo de 5 anos para regularizar ocupações irregulares. A proposta, que tem o apoio de Juscelino Filho, também incentiva a modernização da infraestrutura.
11: Segurança Pública.
12: Mário Frias, do PL de São Paulo, defende ampliar o prazo da prisão temporária em investigações de organizações criminosas e associações criminosas de alta complexidade. A medida vale para casos que dependam de provas como quebras de sigilo e análise de dados digitais.
14: Pela proposta, a prisão temporária poderá durar até 40 dias, com possibilidade de prorrogação por igual período, mediante decisão judicial fundamentada. Segundo Mário Frias, o texto também estabelece prazo de 30 dias para o Ministério Público se manifestar após a conclusão do inquérito.
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11: Justiça.
12: Felipe Francischini, do Podemos, do Paraná, quer reforçar a proteção patrimonial da mulher na dissolução do casamento ou da união estável. Ele defende que medidas de bloqueio e proteção de bens não poderão atingir imóveis ou outros bens dados como garantia em financiamentos.
14: Felipe Francischini afirma que a medida evita que bens que ainda pertencem juridicamente ao banco ou a outro credor sejam incluídos na proteção patrimonial. Segundo o deputado, a intenção é assegurar que as medidas incidam apenas sobre bens efetivamente disponíveis.
11: Últimas notícias.
12: O jornal Câmara dos Deputados irá a Salvador nesta sexta-feira para mais uma gravação itinerante da Voz do Brasil nos estúdios de emissoras da Rede Câmara de Rádio.
14: Lado a lado, um âncora da Rádio Câmara de Brasília e um âncora da emissora local vão apresentar as principais notícias do dia. O programa gravado em Salvador irá ao ar na próxima segunda, dia 31.
12: Termina agora o jornal Câmara dos Deputados, produzido pela Rádio Câmara, com trabalhos técnicos de Everson Urani e apresentação de Márcio Aquiles Sardi e Val Monteiro. Boa noite.
14: Uma ótima noite. Você fica agora com o Minuto do TCU.
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3: 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Boa noite.

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3: Opa, ZYD 741, 99,1 MHz, estúdio, a número 1 do seu rádio. Bora começar mais um Deixa Rolar? Aumenta o volume aí.

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4: Opa, boa noite pra você. Prazer estar na sua companhia. Nando Berti contigo até meia-noite em blocos de meia hora só de som, só música. Uma atrás da outra no Deixa Rolar. Aumenta o volume. Nosso encontro tá só começando.

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0: estúdio, a número 1 do seu rádio. Fechando a primeira sequência de som do nosso Deixa Rolar. Depois do intervalo, você sabe que é bem rapidinho, tem muito mais som pra gente curtir. Volto já! 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
0: Sim, já estamos de volta para mais uma sequência de sucessos. Esse é o nosso Deixa Rolar. São blocos de meia hora só de música, só som, uma atrás da outra. Aumenta o volume, bora curtir.

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1: Todo mundo tem uma lembrança boa, né? 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

0: Bom demais!
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0: do jeito.
1: Estúdio A, número 1 do seu rádio, carimbando mais uma sequência de sucessos, mais meia hora de som, só música boa, uma atrás da outra no Deixa Rolar Estúdio. Daqui a pouquinho, depois do intervalo, tem mais. Volto já. Onze e dois na estúdio.
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1: Sim, de volta. Identificando a frequência. 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Estúdio, a número 1 do seu rádio. Seguimos nessa noite maravilhosa com mais um bloco de som no Deixa Rolar.

existe uma teoria que se chama 90-10, onde uma pessoa tem 90% daquilo que você procura em alguém, só que você foca naqueles 10% que falta. Aí você sai pra rua, se aventura, e realmente você encontra aqueles 10%, mas não se deu conta que perdeu os 90%.

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0: Na Estúdio 1124.
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0: estúdio, a número 1 do seu rádio, carimbando mais uma sequência de sucessos por aqui, Nando Berti na sua companhia, hein? Até meia-noite, vamos juntinhos assim, nesse modelo, só música, uma atrás da outra, sem intervalo. Depois do break, eu volto com muito mais. Aguenta aí! 99,1 Na estúdio, 11:30.
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0: Opa, de volta! E agora pro bloco saideira do nosso Deixa Rolar. Aumenta o volume, bora curtir. Tem muita moda boa pra gente aproveitar a nossa noite ainda. Você tá curtindo o som da número 1? A dona do primeiro lugar.

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0: 11:53 na estúdio.
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0: Meia-noite 38 na estúdio. 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

tinha suspirado, tinha beijado o papel devotamente. Era a primeira vez que lhe escreviam aquelas sentimentalidades, e o seu orgulho dilatava-se ao calor amoroso que saía delas, como um corpo ressequido que se estira num banho tépido. Sentia um acréscimo de estima por si mesma e parecia-lhe que entrava, enfim, numa existência superiormente interessante, onde cada hora tinha o seu encanto diferente, cada passo conduzia a um êxtase e a alma.

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0: tô ficando doido, né?
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0: Estúdio 3:52.
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3: Muito bem, salve, salve galerinha, estamos chegando em ZYD 741 Estúdio, a número 1 do seu rádio. Vai começar, hein? A hora do cowboy, bom dia!

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1: Ai, cowboy.
0: A hora do cowboy. Legal, legal, legal, legal. Bom dia, bom dia, bom dia, meu povo. Aô, potência. Bom dia, bom dia, bom dia. Estamos chegando por aqui para fazer companhia para você nos 99,1 do seu rádio. Muito prazer, eu sou o Cowboy Souza Filho, original do Rádio Catarinense pra você. A partir de agora é hora de fazer mais uma festa sertaneja. Bom dia, bom dia, bom dia, Zunido. E aí, vai falar ou não vai falar, Zunido? Tá nervoso? Tá bravo? Hã? Ah, achei que você não ia falar bom dia pro nosso ouvinte, seu miserável. Bom dia, bom dia, bom dia pra toda a galerinha por aqui. O Zunido tá nervoso hoje, né? Que foi? Calma, Zunido, calma. Bom dia, bom dia, bom dia. Fala, Carniça, como é que você tá, seu pelego velho?
2: Bom dia, cowboy, bom dia, ouvintes da rádio. Estúdio FM, tô chegando junto, hein? É hora do cowboy tá no ar, bom dia. Só mandar um recadinho aí, né, cowboy?
0: Verdade.
2: 984027371, pelo amor de Deus, não vai ficar pedindo as mesmas músicas.
0: É, não pode pedir as mesmas músicas, né? Nós não toca mesmo, né? Bom dia. Ai, ai, ai. Bom dia, bom dia, bom dia, meu povo. Fala comigo. Bom dia, dona Lúcia.
3: Bom dia, cowboy. Bom dia, pessoal.
0: Bom dia, bom dia pra você que tá no tapetão preto, pra você que tá nos dando prazer da audiência, nos levando de carona, nos levando aí pra esse mundão velho sem porteira. A partir de agora, né? Tem aí presente? Tem. Claro que tem, né? Tem presente pra você. Temos aqui uma chuleta com pulenta. Lá do Gaúcho, Chope Gozinha. Temos aqui também um combo do Xuxa. Vai estourar, esquece. São dois dogs duplo, aí com duas garrafas de Coca-Cola de 290 ml, né? Já pensou, Carniça? Vai encher o buchinho, né? Como diz a Suzana, né? Vai encher a barriga aí, viu? Bom dia, bom dia, bom dia, viu? Manda aí 984027371, é o nosso WhatsApp para você participar e falar com a gente nessa manhã maravilhosa de terça-feira. A última terça-feira do mês de agosto, que vai se afunilando, vai acabando o mês aí, viu? Estamos indo para a reta final do mês de agosto. Setembro está chegando, tá ali, ali, ali, ó, ali, ó, bem ali. Tá chegando. Faltando poucos dias aí para chegar, né? Poucas horas também, né, Carniça? Vamos lá. Aumenta aí, porque começou! 4:06. Bem-vindos, bem-vindas à Hora do Cowboy, na estúdio.

0: 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Eduardo Costa, cantando bonito pra você por aqui, ó. Fechando aí a primeira sequência musical pra você nos 99,1 do seu rádio. Bom dia, bom dia, bom dia, meu povo. Fala comigo. Deixa eu mandar bom dia por aqui. Os amigos aí acompanhando a gente, o seu Almir Pinter já tá na audiência, já tá ligadinho com a gente aí. Bom dia, bom dia. Um abraço pra vocês aí. Valeu, garoto. Fala comigo. Cowboy, manda um abraço pra nós aí, o Rodrigo, né? Tá lá no posto, né? Trabalhando aí, né? Valeu, seu peãozinho, bom dia, bom dia. Abração pra vocês, vão pra cima, hein? Já tá trabalhando ou vai trabalhar, né, cara? É, vai trabalhar mais tarde, né, cara? Meu Deus do céu, que vida, hein? Bom dia. Alô, seu Jatir, bom dia, bom dia. Ó, tamo junto, aquele modelo, hein? Bom dia, bom dia. Abração pra vocês, né? Uma excelente manhã de terça-feira, vamos pra cima, boiadeiro! Abraço pra vocês aí, viu? Tamo junto na manhã de terça-feira. Reta final aí do mês, hein, gente? Bom dia pra você que se liga com a gente na manhã também, viu? Ligado aí desde as 3 horas da manhã, seu Jatir, né? Não sei fazendo o quê, né, cara, né? Tá trabalhando, tá? O que que você tá fazendo, homem? Bom dia, bom dia. Aí sim, viu? Vamos pra cima. Bom dia, chama na bota, chama na bota. Quem mais tá por aqui também na sintonia, trabalhando e ouvindo a gente, é o seu Ademir, o bonitão do Xereda.
1: Bom dia, meu amigo cowboy, aqui é o bonitão da Xereda, só passando aqui, meu amigo, pra desejar um ótimo dia para ti, meu amigo, carniça pro Junido.
2: Tem aí presente.
1: E coloca nós no sorteio aí, se tiver sorteio de ventilador, ar-condicionado, bolachão, coloca nós aí, meu amigo, um abraço e fica com Deus.
0: Tchau, obrigado. Valeu, seu menino. Bom dia, viu? Tem sorteio de boletos, viu? O Carniça tá sorteando os boletos dele, viu? Ó, o Jatir falou que tá trabalhando, cara, desde as 3 da manhã aí. Aí sim, hein? Bom dia, viu? Vamos lá, vamos pra cima daquele modelo. Bom dia, bom dia. Alô, Júlio, Júlio Bronin, que tá na sintonia com a gente.
3: Fala, cowboy. Bom dia, bom dia.
0: Bom dia, bom dia.
3: Bora, meu.
0: E aí?
3: Tamo aí dando largada aí pro Rio Grande do Sul. Vamos acelerar o carro aí, que Deus abençoe todo mundo aí.
0: Vamos lá.
3: Todo mundo tá no tapetão aí. Proteção divina aí. Vambora, play Vambora. Na semana, né?
0: Plena Valeu. Semana, plena semana. Boa viagem aí pra vocês aí, meu irmão. Tudo de bom aí, se cuida na estrada. Tá daquele modelo, né? Uma neblina gelada, mas vamos que vamos, hein? Alô, seu Sandro, bom dia, seu atentado.
4: Bom dia, cowboy. Bom dia, raça. Vamos pra cima então, já que tá falando, vamos pra cima.
0: Ah.
4: Vocês ficam embaixo aí, nós estamos por cima. Um abraço. Ah,
0: vai cuidar de sua vida, rapaz. Você toma jeito, rapaz, que aqui o negócio é diferente, homem. Se você quer tá por cima do Carniça, por cima de mim, Deus o livre, cara. Você tá doido, homem. Sai pra lá, miserável. Tá pensando que você tá falando com seus amiguinhos da rua, rapaz?
5: Ai, meu Deus do céu.
0: Bom dia, bom dia, bom dia, Sandro. Ele gosta, né? Ele gosta, viu? Você toma jeito, cara. Fiquei sabendo umas histórias suas aí. Depois eu conto, viu? Bom dia, bom dia. Fala comigo, dona Marlene Mas, bom dia.
6: Bom dia, cowboy. Bom dia, Carniça. Uma abençoada terça-feira para todos nós. Abraços, Marlene, do bairro Santa Luzia.
0: Valeu, bom dia, bom dia, bom dia. Alô, seu Maico. O Maico também tem recado, inclusive, pro nosso querido o Carniça, né? Fala, seu Maico. Tá lá em Brumenau. Bom dia.
7: Fala, cowboy, bom dia.
0: Bom dia.
7: Ô, cowboy, pô, tu me quebra, né? A última vez que tu falasse que o Carniça, tu ia botar o Carniça a morar comigo. Tu é doido, homem.
0: Mas ele quer?
7: Se tu aí na rádio 2-3 horinhas por dia, tu já não aguenta, tu imagina morando com essa tranqueira aí. Melhor, manda ele pra Blumenau que eu vou endereitar ele, tu vai ver só.
0: Ah, é?
7: Quero sentar o sarrafo nas costas dele que Olha. Ele vai virar a gente na marra. Ele vai acabar com esse negócio aí de roubar bolinho, de roubar cuca, de roubar café, bolacha. Manda pra cá que eu vou dar um jeito nele.
0: Tá vendo?
7: Toca aí um Amado Batista pra nós, porque pro Carniça não adianta pedir, né? Valeu, cowboy.
0: Tá vendo? Vai morar lá, ô Carniça, com o Mike ou não vai?
5: Não quero. Ah. Não quero.
0: Ué, mas o que, rapaz? Ele falou que vai levar você, cara, pra morar lá de boa, rapaz. O que que você quer ser lá do Mike, me diz? Aí estava falando agora há pouco aqui, né, do Mike do Blumenau aí, ó.
5: Eu sou a capivara que faltava na sua Via Verde.
0: Ai, meu Deus do céu, hein? Tá vendo só, rapaz? Eu não sei não, hein? Maico. Bom dia. Olha as histórias, rapaz. Olha as histórias, viu? Deu na rádio, cara. Verdade, deu na rádio. Puro golpe vocês dois, hein? Meu Jesus amado. Bom dia. Abraçamento pra vocês aí. 984027371. Aumenta esse volume porque... Vamos que vamos aí, ó. Na casa da vovó. Essa é boa, hein? Bom dia. 4h24 no estúdio, deixa cair.

0: 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Bom dia pra você que tá ligadinho com a gente aqui na manhã. Olha, te mando um abraço aqui pro seu Paulo César Pelissari, né? Tá na sintonia com a gente, o Pelego, velho, bom dia. Fala, seu atentado, acelerando muito aí, fala comigo.
1: Não esquece de me colocar nesse ordem da cacholeta ali, Pia.
0: Ah, é?
1: Aquela ali deve ser coisa boa, nunca comi essas coisas aí, deve ser bom. Bom dia, Sousa Filho.
0: Bom dia.
1: Ah, estamos em direção à cidade de Céu Azul.
0: Céu Azul?
1: Do Paraguai. Então, se tu precisar de alguma ferramenta que compre lá pros os homens bravos aqui de Jaraguá, tu me avisa que eu te trago. Positivo?
0: Ah.
1: Estamos esticando e já está chovendo por lado de cá.
0: Olha.
1: Nós precisamos de uma ferramenta lá, eu tiro uma horinha e vou dar um pulinho ali.
0: Opa!
1: Um pulinho do pulinho. Lado lá, vou pegar as ferramentas. Vai dar uma trabalhada aqui no Jaraguá para os homens bravos.
0: Verdade.
1: Beleza? E toca a sementinha.
0: Toca a sementinha, toca a sementinha. Bom dia, viu, seu menino? O senhor tá meio nervoso, também bravo, né, cara? Pois é, cara, eu vou falar nada pro senhor, viu? Olha, eu vou dizer um negócio pra você, viu, pai? Tá feio, viu? Olha, essa ferramenta aí, se você trazer aí, cara, vai dar BO, né, cara? Vai dar problema, né, cara? Imagina, você não chega nem no Jaraguá, né, cara? Imagina, pelo amor de Deus, bom dia, bom dia. Alô, Luan, você tá bom? Bom dia.
2: Bom dia, cowboy, tudo certo? Aqui é o Luan do Chinês.
0: E aí?
2: Coloca no sorteio aí, tamo junto, meu querido. Acorda o Carniça aí, Carniça dormindo até agora, não acordou ainda.
0: Tá vendo?
2: Beleza, irmão? Tô com Deus aí. Até mais.
0: Aí, Carniça.
3: Tá, se liga, bicho. Oh,
0: manda
3: se
0: um abraço
3: liga.
0: Lá pro Luan. Manda um abraço lá pro Luan, pai.
3: Ah, se enxerga. Se enxerga.
0: Você tá muito nervoso demais, cara. Você tá muito nervoso aí. Bom dia, Luan. Abraço pra você. Obrigado pela companhia. Ligadinho aqui nos 99,1 do seu rádio. Aê, mundo bem sem porteira. Olha a hora, gente. Agora são 4:33.
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0: Vamos lá, meu povo, de volta por aqui nos 99,1 do seu rádio. Vamos lá, Zunido. Bom dia, bom dia, bom dia. Aumenta esse volume aí, meu povo. Vamos acordar, porque olha, vou dizer pra você, hein? Tá difícil, viu? Bom dia, bom dia, bom dia. Ô, produção, Carniça tem um desafio aí, né? Diz que pro Paulo César, né? Um desafio pro Paulo César Pelissari, que é caminhoneiro, e também pro Sandro, taxista, e também pro Maico, né? Que são os amiguinhos dele, né, cara? Aham. Uhum. Falou agora, nós tava conversando aqui agora no estúdio, né, cara? Nos bastidores aqui, né, cara? E falando o seguinte, né?
3: Ah, ei, nem vem, cara.
0: É verdade, Carniça, nem vem. É verdade. Qual que é o desafio aí pros meninos, né? Pros seus amiguinhos aí, né? Pro Paulo César Pelissari, que tá na estrada, pro Maico, que tá lá em Blumenau, e também pro Sandro, que tá lá quase dormindo no táxi, né? Não tem passageiro, não tem ninguém lá na rodoviária, né? Só tem ele e os mosquitos por lá, né? Eu tava conversando agora com o Carniça aqui fora do ar, cara, perguntando pra ele como é que se chama gato, né? Gato em inglês. E o miserável pior que sabe, né, cara? Gato em inglês chama fizz. Aham, uhum, fizz. É? E bola chama ball. É, bola chama ball. E o que mais ali, ô Carniça? Hã? E o...
3: Ah, ei, nem vem, cara. Nem vem.
0: Gato chama fizz e bola chama o quê? Bola chama ball e gato chama cat, né? Chama cat. Aí ele falou pros amigos dele aí falar os três rápido, né? Os três nomes rapidinho, né? Que é o Fizz e que chama o gato, né? Ô produção, mas olha só, cara, vocês têm... Meu Deus do céu, olha só o pelego velho. Você sabe falar inglês, né? Ah, não, esse desafio eu não faço, mas nem, né? Nem a pau, cara. Se o Michael é inteligente, ele pega e grava rapidinho e manda aí pra nós o nome do gato, né? O Fizz. E depois aí da bola, que chama ball. E do gato chama Cat, né, cara? Então manda pra nós aí se você tem coragem, seu miserável. Ah, vou ficar perdendo tempo agora, porque, ah, pelo amor de Deus, hein? Toca o Minus Mar! Bom dia. 4h35. Vocês têm umas mentes, né, cara? Meu Deus do céu. Coisa do carniça, né? Pra acabar, viu? Pelo amor de Deus.
3: Não quero. Não quero.
0: Bom dia. 4h36 no estúdio.

0: Muito bem, estúdio FM número 1 do seu rádio, daquele modelo, daquele modelito. Tá aí a boa moda do Felipe Falcão, que pena, que pena. Barbaridade. Vamos lá. 984027371, nosso WhatsApp liberado para você participar. Ligadinho com a gente aqui. Alô, Dona Maria Aparecida, bom dia.
1: Bom dia, cowboy. Ótima terça para você, para sua família. Manda abraço lá pro seu Zé, para todos os meus amigos e amigas. Coloca todo mundo na oração. Cowboy pode colocar isso como se escreve preguiça na. Preguiça na inglês, porque não trabalha, só dorme. Devia ficar em casa, né? Só você trabalha, bora trabalhar, né, cowboy?
0: É verdade, verdade.
1: Deus abençoe nossa terça-feira.
0: Valeu!
1: Não faz nada nesse programa.
0: Não faz nada nesse programa, Carniça, né? Só fica reclamando. Bom dia, viu? Pelo amor de Deus.
2: Ah, se enxerga! Se enxerga!
0: Bom dia pro Marciano, tá lá no Paraná, no interiorzão do Paranazão aí, né? No interior de Castro, bom dia pra vocês aí, obrigado pela companhia, viu, Boiadeiro? Bom dia pro Marciano e pra dona Patrícia, que estão ligadinho com a gente lá no Paranazão. Um abraço, viu? Obrigado pela audiência, bom dia. Quem mais tá na sintonia com a gente por aqui? Bom dia, bom dia. Tá valendo hoje aqui, ô Carniça, tá valendo presente. Nós temos aqui, ó, chuleta com polenta. Chuleta com polenta, do Gaúcho Chopp Cozinha, pra você que tá ligadinho com a gente. Temos aqui também, ó, temos aqui um combo do Xuxa, dois dogs aí, duplo, viu? Pra você que tá ligadinho com a gente, duas garrafas de Coca-Cola aí de 290ml. Isso aqui dá pra você encher a barriguinha aí, viu? Bom dia, bom dia. Manda pra cá sua mensagem, seu áudio, pra você concorrer aí a essas delícias por aqui na programação. Tá legal? Até às 7:15 da manhã, tô por aqui fazendo companhia pra você e, claro, trazendo muita música bacana pra você. Aumenta o volume, se tem coragem.
3: Ai, cowboy!
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0: Bora, Zunido! Olha aí, ó. Segura essa emoção. Bom dia, na estúdio 4:49.

0: Cruz FM. Aô, menino, bom dia, bom dia, bom dia. A número 1 do seu rádio, vamos lá, até às 7h15 da manhã, por aqui o Cowboy Souza Filho. Não se perca na hora, hein, gente? Agora são exatamente 4 horas e 59 minutos. Um minutinho aí para 5 da manhã. Bom dia. Olha, deixa eu mandar um abraço aqui pro Sandro Luiz. Tá ligadinho com a gente aí. Partiu Campina Grande. Campina Grande do Sul, lá no Paraná, né? Abraçamento aí. Ô, Cowboy, me coloca no sorteio. Abração para vocês aí, obrigado pela companhia, os amigos do trecho da rodagem, os amigos aí, os caminhoneiros. Alô, minhas amigas faccionistas, costureiras de toda a região. Muito obrigado pelo carinho, obrigado pela sua audiência também, viu? Até às 7h15, fazendo companhia para você de todo o nosso estado, bela Santa Catarina, coisa boa. Tá vindo participar? É só você mandar para cá a sua mensagem no nosso WhatsApp 47984027371. Tá valendo aqui um combo do Xuxa, são 2 dogs duplos aí, viu? 2 garrafas de Coca-Cola de 290ml, rapaz, dá pra encher a barriguinha, viu? Temos aqui também uma chuleta com polenta, aí pra você do Gaúcho, Chope Cozinha. Serão 2 premiados hoje aí, 2 ouvintes premiados que vão levar aí o presente, os presentes de hoje, tá legal? Estamos vivendo aí uma manhã de terça-feira, a última terça-feira do mês de agosto. O mês de setembro que vem se afunilando, vem chegando, né? O mês de agosto vai acabando, né? Bom dia, bom dia. Manda pra cá sua mensagem aí, meu povo. Bom dia, bom dia. Aô, menino, bom dia. Na estúdio, 5 horas, bom dia.
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0: Muito bem, de volta por aqui nos 99,1 do seu rádio. Bom dia, bom dia. Vamos lá, vamos dali, vamos unido. Tá louco, hein, bicho? Bora, bora. Fala comigo, fala comigo. Eu sou seu amigo. Bom dia. Você tá bom? Como é que você tá? Chique no último? Fala aí, dona Luz, o que que houve?
3: Ô, Cowboy, você precisa arrumar umas unidas pros unidos. Ele tá bem sem vergonha, hein?
0: Mas olha só, rapaz. Pelo amor de Deus, hein? Ô, Zunido, que negócio é esse, cara? Pra acabar mesmo, viu? Ô, Pelego, velho, bom dia, bom dia, bom dia, viu? Pra todo mundo aí, viu, Carniça? O Carniça falou que tá meio nervoso hoje, não quer nem saber de nada.
4: Ah, hoje eu não quero saber de nada, hoje eu quero é beber, Cowboy. Ah, hoje, é? Olha, tô pé da vida, cara, tô puto da cara hoje, puto da cara.
0: Ué, por que plena terça-feira, bebê? É bem o seu tipinho, né, cara? Tem que juntar você e o Fernando Berti e trancar dentro do boteco, cara. É verdade. Ô, Cowboy, bom dia. Manda uma moda pra nós aí. Quero participar do sorteio. Levar o maridão pra jantar, viu? Olha aí, a dona Vera falou, né? Vamos que vamos. Me sorteia aí. Bom dia. Um abraço pra vocês aí, viu? Quem apareceu por aqui também no programamento? Deixa eu ver aqui. Cowboy, você tá bom? Bom dia aí, Cowboy. Bom dia pro Carniça, pro Zunido, pra dona Lúcia. A dona Mari lá dos bolos, né? Que deu uma sumida do programa e tal coisa. Agora apareceu, né? Tava de férias, de certo, né, cara? De férias no Xereder, bom dia. Chama na bota, bom dia, bom dia. Quem mais tá na sintonia por aqui? Bom dia, bom dia. O Sandro falou, Cowboy, terça-feira é dia de trabalhar. Diz aí, ó, pra esse mala, miserável do Carniça, que não é dia de beber, cara. Entendeu? Ele falou assim, ó, cara, não te interessa, né? Tá nervoso aqui o Carniça, tá vendo? Ó, meu pai amado, hein, cara?
4: Sai fora, sai daqui, seu cachaceiro.
0: A cachaça quem bebe é você, né? Ô, Carniça, por falar em cachaça, né? Você podia levar nós lá no Bar do Gago, né, cara? Tem cerveja boa lá ou não? Hã? Lá na cerveja do Gago, no Bar do Gago? Hã? Tem ou não tem? Hã? Que tem lá no Gago? Ô, Gago, me conta aí, amigo do Carniça.
5: Mais fora
0: ai,
5: a Heineken, eu já tenho.
0: Meu Deus.
5: Eu já tenho Coca-Corona gelada, já tenho
0: Fala logo, miséria.
5: Tem Estela, tem Antártica Girinal.
0: Meu Deus.
5: Tem Antártica Girinal, tem Budweiser, sei lá o nome dessa feira. Tem.
0: O quê?
5: Brahma, Skol, Skin, Itaipava, Sub-Zero. Tem.
0: O quê, homem? Meu Deus.
5: Tem um monte de variedade.
0: Meu Deus.
5: E essa semana eu vou trazer
0: pelo amor de Deus.
5: Artesanal, cerveja artesanal, pra ficar de amostra. Se for querendo, eu vou trazendo.
0: Não quero mais beber, cara.
4: Ai, meu Deus do céu.
0: Olha, até ele chegar no chegar aqui na mesa, cara, pra nós tomar, já acabou a vontade, cara. Acabou a vontade de tomar, cara. Pelo amor de Deus, ninguém merece, cara. Imagina, né, se você for pra pagar eu dar uma nota de R$200, cara, né? Imagina pra ele dar o troco, cara, né? Esse gago aí devia ser o quê? Vendedor de Bíblia, cara, né? Você quer que eu leia pra você ou você quer comprar, viu, o seu miserável? Sandro do céu, verdade, viu? Verdade, né? Vamos dar uma Bíblia pro gago vender, cara. Ele quer comprar a Bíblia ou você quer que eu leio pra você? Não, melhor nós comprar, viu? Chega para cliente assim, se você quer que eu leio pro senhor, você quer comprar ou quer que eu leio, né? Meu Deus do céu, né? Já pensou, rapaz? Já pensou? Que vida, hein? Alô, Luciano Bez, hein? Bom dia. Um abraço pra você, viu? Vamos pra cima. Cuidado que os homens das luzes vermelhas te pegam, cara. Cuidado. Bom dia. Abraçamento aí pra vocês aí. Tudo é bom, viu? Ai. O cowboy Dona Mari falou o seguinte, quase que foi ver Jesus, é homem, que meu Deus do céu. Quase que bateu as botas, homem, pelo amor de Jesus Cristo. Tá vendo, carniça? Meu pai amado, tá vendo? Bom dia pro Evaldo Diel, também tá na sintonia, Dona Lourdes Furlan. Já tá na hora, né, cowboy, de ganhar uns brindes aí. Não ganha nada nesse programa, né? Pelo amor de Deus. Bom dia. Olha a hora, meu povo, 5:06 na estúdio. Depois do gago aí, cara, olha, vamos tocar música, né, cara? Senão o bicho pega, cara. Vamos, carniça. Vamos lá tomar uma?
4: Não quero. Não quero.
0: Bom dia.

0: Estúdio FM, olha a hora, gente, 5:12. Bom dia, bom dia, bom dia. Vamos acordar, vamos acordar, vamos se mexer. Tchau, obrigado.
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0: Aí, moçada, estúdio, a número 1 do seu rádio. Essa música do Carniça, cara, né? A música do Carniça, pelo amor de Deus, hein, Carniça? Olha a sua música aí, cara.
1: Ei, nem vem, cara, nem vem.
0: Parecido com você, Carniça, pelo amor de Deus, hein, cara. Jesus querido, me defenda.
2: Como assim, cowboy?
0: Pois é, a música do Carniça, cara, né? Gavião, gavião que vive no pau, gavião que vive pegando no pinto, não sei o que, tal coisa, né? Essa música aparece também lá pro meu amigo, o David Franco lá de Guaramirim, cara, verdade, viu? Alô, David Franco! Seu pelego, velho, bom dia. Ele e o amiguinho dele, né? Vive mexendo com os pintos lá, né? Meu Jesus amado. Que situação, hein? Bom dia, meu povo. Uma excelente manhã pra você de terça-feira. Abraço pros amigos aí ligadinho com a gente, tá valendo presente, tá valendo aqui chuleta com polenta, aí do Gaúcho Chope Cozinha, temos aqui também combo do Xuxa, são dois dogs duplos aí pra você se matar a sua fome, né? Trem que na farmácia não tem, viu? Acompanhado de duas garrafas de Coca-Cola de 290 ml, aquela garrafinha de KS, né? Meu Jesus amado, hein? Bom dia, cowboy, você tá bom? Dona Ivonete do São Luís tá na sintonia com a gente, obrigado pela companhia, ligadinho com a gente da manhã também. Quem mais aqui, ó? Bom dia também pro Sandro Danardinho, seu Sandro Luiz, seu Michael tá em Blumenau, bom dia. Abraçamento pra vocês, é viu, Piazada? 984027371 é o nosso WhatsApp pra você participar e interagir com nós aqui na manhã. Alvonei aí, acabou de acordar esse pelego, velho, viu? Caiu da cama, só pode, né, cara? Na estúdio 518, bom dia.
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0: Vamos lá, vamos lá. Bom dia, de volta por aqui. Em ZYD 741 Estúdio, a número 1 do seu rádio. Vamos lá, Zunido! Vamos se mexer, cara. Vamos acordar, gurizada. Bom dia, bom dia, bom dia. Tá na hora, hein? A hora do cowboy aqui na estúdio. Bom dia, bom dia. Deixa eu mandar um abraço pro Silvonei que acordou agora, né? Silvonei, o senhor tá bom? Bom dia.
1: Bom dia, cowboy. Partiu?
0: Partiu?
1: Trabalhar.
0: Pra onde?
1: Um bom dia a todos. Tudo bem?
0: Ah, não acredito no negócio desse. Você vai trabalhar ou vai beber, cara? Você vai trabalhar no quê? No boteco? Alô, Gerardinho. O Gerardinho também tá mais perdido do que meu Jesus amado, hein? Ô, Silvonei, você ficou sabendo que o Gerardinho aí bebeu tanto no final de semana que acabou dormindo no chiqueiro, cara. Dormiu com os porcos aí, né, cara? Meu Jesus amado. Mandaram uma foto pra nós aí no grupo, né? Aí do grupo dos pé de cana, né? Meu Jesus amado. Pensa nos caras bêbados, cara. O Gerardinho tava lá, né? Ele e os amiguinhos dele. Você não tava junto, Vonei? Hã? Pelo amor de Deus aí, viu? E a dona Zenilda que manda no Vonei, né? A dona Zenilda fala assim, quem manda aqui, cara, sou eu, cara. Aham. Bom dia, bom dia, bom dia, tchê, você tá bom? Ô, bom dia, Cowboy Companhia Limitada, você tá bom? Bom dia, povo, bom dia, Brasil, bom dia, mundo. É o seu Zena da Figueira, que tá ligadinho com a gente também, acompanhando aqui a programação. Abraço, viu, seu Zé? O seu Zé agora mandou escrito, que não pode mandar áudio, né? Que quem manda na casa dele é a dona Simone, cara. Dona Simone fala lá e fala assim, ó, fica quieto, rapaz, fica quieto, hein? O seu Zé tá bom, sem senhora, né? Última vez aí, o seu Zé me contou que diz que a dona Simone mandou ele, dona Lúcia, mandou ele lavar a louça, cara. Ele ficou tão nervoso e saiu bravo, mais bravo. Falou assim, chegou na cozinha lá na pia, falou, que bucha, né? Aí a dona Simone, o que que você falou, Zé? Não, eu quero saber onde que tá a bucha pra lavar a louça. Ai, mas é mandado mesmo pela dona Simone. Bom dia. Ô, Tafarel, bom dia, você tá bom?
2: Bom dia, cowboy. Fala comigo, meu amigo.
0: E aí?
2: Me queira bem que não te custa nada.
0: Me queira bem, me queira bem.
2: Bora, bora. Mais um dia vencido, graças de Deus.
0: Verdade.
2: Aí. Manda um alô pra nós aí. A saída da Novak.
0: Aí, ó.
2: Um abraço, rapaziada. Pelego, velho.
0: Os pelego.
2: Coloca eu no sorteio aí, cowboy. Quero participar do sorteio hoje desses combos aí.
0: Bom, tá bom?
2: Beleza?
0: Beleza.
2: Abraço, guri.
0: Você não para no meio do caminho, cara, né? Porque o seu carro tá rastreado aí, viu, cara? Você me contou aí que tem um negócio meio estranho no carro, né, cara? Então, se você parar, né? Não vai esquecer de pegar o cachorro caramelo lá, cara.
3: Oi, vem pegar teu cachorro, ele tá aqui dentro do bar.
0: Desde onde, cara? Desde onde o cachorro tá lá no boteco, cara? E você deixou lá o bichinho, né? Pelo amor de Deus, hein? Bom dia, bom dia. O seu Zé falou assim que tá igual barata, né, cara? Né? Dançando no pau, né? Meu Deus do céu, lá. Bom dia. Fala, Zé Vonei.
1: Não tava junto, cowboy. A mãe não deixou.
0: Tá vendo? Não tava junto. Tá louco, bicho, pelo amor de Deus, escuta essa aqui, ó. Essa pedrada aí, ó. Bom dia, 5:22 na estúdio. Aô, Barracão Velho Assombrador.

0: 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Bom dia, bom dia, bom dia. Vamos dale, gurizada. Eu vou falar um negócio pra você, viu? Seu Vonei do céu, eu se eu fosse o senhor, olha, ficava esperto, viu, seu Vonei? Ficava esperto, viu? Sair pra esses botecos aí, cara, né? Não é fácil não, cara. Vou dizer um negócio pra você, viu, seu Vonei? Fica esperto que a sua batata tá assando, viu? É, recebemos um áudio aqui, cara, meio comprometedor, assim, meio como é que é o carniça? Ameaçado, né? Aham. Dona Zenilda tá acordada, cara, tá trabalhando, tá saindo do plantão agora, tá pensando o quê? Tá ouvindo de fone de ouvido ainda, pra você completar a ideia. Olha aí, tá ouvindo nó de fone de ouvido ou já tá na sua casa aí, né? Já deve ter chegado, né? Escuta aí, ó.
1: Olá, cowboy, bom dia.
0: Bom dia,
1: tudo bem? Tudo certo? Você viu que hoje o Vonei caiu da cama?
0: Aham.
1: Ah, agora é assim, sabia?
0: Ah, é?
1: Vai ter que trabalhar. Quer ir pros bar, pros botecos durante a semana? Vai levantar cedo pra ir trabalhar. Não tem essa.
0: Ele
1: não foi lá com o Gerardinho porque eu não deixei, porque ele sabe que se ele for pra lá, ele vai já, pode ficar por lá mesmo.
0: Pode ir
1: de mala e cuia pra lá.
0: Gerardinho.
1: Valeu, cowboy.
0: Gerardinho! Tá ouvindo, Gerardinho? Então você para de ficar metendo pilha na cabeça do Vonei, cara, que... Aham, o negócio tá feio lá pro lado da barraca do seu Vonei, cara, né? Não sei não, cara. Não sei não, Gerardinho. Acho que é melhor você parar com esses convites aí pros caras, né? E aí, senão vai dar ruim, cara. Vai dar ruim porque o Vonei não pode sair nem na esquina, cara. Não pode virar nem na esquina, que o GPS tá ligado. Bom dia. Alô, Joel, bom dia.
2: Bom dia, cowboy.
0: Bom dia,
2: Carissa. Uma ótima, abençoada terça-feira pra todos os ouvintes aí, todos vocês da rádio. Valeu, meu amigo.
0: Obrigado. Um abraço, valeu.
2: Partiu, filho, em trabalhar.
0: Partiu. Vamos trabalhar, né, seu menino? Um abraço pra você, viu? Toda a família Reis aí, obrigado pela companhia. Ligadinho com a gente também. O Rogério também tá na sintonia, Rogério Afonso, cowboy, que Deus abençoe nosso dia, um abraço, viu? Obrigado pela companhia, um abraçamento pra vocês aí, tudo é bom, chama na bota, viu? Bom dia, bom dia. Alô, Leomar da Figueira, seu pelego de um pelego.
3: Bom dia, cowboy.
0: E aí?
3: Ô, cowboy, bota um Amado Batista pra ti, valeu, terça-feira. Sim, a gente liga, manda mensagem todo dia pro Carniça não perder o costume da nossa voz. Valeu,
0: Leomar. Um abraço pra você, viu? Tudo de bom aí, seu tentado. Abraçamento pra vocês aí, viu? Carniça é amigo do Leomar, né, cara?
4: Sai fora, sai daqui, seu cachaceiro.
0: Fala, seu Vonei, me conte.
5: Nada, cowboy, essa noite ela não trabalhou, ela levantou cedo aí, já preparou um chimarrão e
0: tudo. Ah, é?
5: Café e ela vai junto,
0: Ela vai junto?
5: A gente vai até Barra Velha prestar um serviço, depois vai até Araquari.
0: Ai.
5: Vai junto pra fiscalizar o serviço, pra ver se realmente eu vou trabalhar ou vou pro boteco.
0: Ah.
5: Tu vê só como é que é, né, cara?
0: Que situação.
5: Tu tá louco? Tá arrumadinho aqui já com... uma coisa de chimarrão e uma garrafa térmica. Tá aí, vai junto.
0: Aham, tá vendo? Ah, e dá pra ouvir ela no final do áudio ali, né? Falou, tô indo mesmo, eu vou pra fiscalizar. Xiii. Ah, seu Vonei, olha, deu ruim, cara, deu ruim, hein? Depois dessa, né? É só eu sei de boa, cara. Amor de Deus, hein? Olha a hora no estúdio, 5:35, bom dia.
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0: Muito bem, bom dia, minha gente. Pra você que tá ligadinho aqui com a gente nos 99,1 do seu rádio. Presta atenção aí no recado, hein, gente? 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Bom dia, bom dia, bom dia, meu povo! Para você que tá ligadinho com a gente, acompanhando aqui a programação, abraço, muito obrigado pelo carinho. Abraço aí pro seu Urides, né? Segura o Totó, segura o Totó. Godemar, Godemar. Bom dia, bom dia, bom dia. Chama na bota aí, seu Urides. Bom dia. Aumente esse volume porque a gente vai prosseguindo com muita música, muito som bacana. Daqui a pouquinho tem momento de fé, momento motivacional para você que quer participar. Já deixa o seu nomezinho aí, manda seu áudio que a gente vai metendo pressão por aqui, tá bom? 5:38 no estúdio.

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0: 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Aê, modão bruto demais. Vamos lá, meu povo. 984027371. Tá valendo presente pra você, viu? Tá valendo. Manda pra cá, manda pra cá. Fala comigo que eu sou seu amigo. Bom dia. 99,1. Olha a hora, gente. 5:48.
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0: Legal, legal, legal. Quero falar para você que tá ligadinho com a gente aqui nos 99,1 do seu rádio. 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Tamo de volta pra você por aqui, levando muita música, muito som bacana em toda a região. Manda pra cá a sua mensagem, 984027371. Bom dia, bom dia. Vamos lá, vamos dali! Olha, deixa eu mandar um abraço aqui pro seu menino ali, né? Pro pelego velho, né? Pro seu Rides. Alô, seu Rides, o senhor tá bom, seu atentado?
3: Bom dia, bom dia, bom dia. Ótima terça aí, Piazinho. Deus abençoe a todos. Vamos que vamos.
0: Vamos que vamos.
3: Todo dia da semana, hein?
0: Todo dia. Ui, ui. Valeu, seu pelego velho. Um abraço, viu? Obrigado pela companhia. Só levando ferro, né? Aí sim, hein? Bom dia, bom dia. Abraçamento pra vocês, hein? Obrigado pela companhia dessa galera participando com a gente aqui na programação. Daqui a pouquinho tem momento de fé, momento motivacional. Ó, quem tá na sintonia com a gente também, o seu Zé, dona Simone, pro Gui, obrigado pela companhia. Também pro Luciano Bezen, bom dia. Abraçamento pro Sandro, que tá no trecho, tá na rodagem, bom dia pra dona Marlene também na audiência com a gente, obrigado aí pela companhia de vocês, tá bom? Fala com nós aí, bom dia, bom dia. Abraçamento pra essa piazada do bem, trabalhando mais um dia, mais uma manhã, que coisa boa, é bom demais de conta ter vocês aqui, né? Me conta aí, vamos, deixa eu ver aqui, ó, fala comigo, ô, pelego velho, que foi, ô, seu tentado, me fala.
3: Levando ferro o quê, rapaz? Vai trabalhar com pé de pop,
0: ah.
3: Ó. Fazendo uma pedrinha, hein? Vai falar com nós, mas não ia coropar.
0: Entendi, aham. Uhum. Levando, é, sempre levando pedra, né? Aliás, levando pedra, levando também, né? Não vou falar nada, né, cara? Vamos lá, toca a moda, gaiteiro, toca lá, carniça, vamos que vamos. Ui, ui. 5:51 no estúdio, bom dia. Você tá doido. Vamos lá, dona Lúcia, vamos que vamos.
4: Ô, potência.
0: Vamos, carniça.
4: Ah, tá bom, tá bom.
0: Tchau, obrigado.

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1: Estúdio FM número 1 do seu rádio, tá aí o Machado e o Balanço do Tchê. É, participação do João Luiz Correia, quando aponta o chapelão, viu? Bom dia, bom dia. Abraçamento pra você que se liga com a gente por aqui na hora do cowboy, viu? Ô, cowboy vem, bom dia, bom dia. É, o Agenor Butzi, é Butzki, né? Tá na sintonia, parabéns aí pela audiência, cowboy. Tamo ligadinho com você, manda uma moda pra nós aí. Obrigado pela companhia, tá ligadinho com a gente aqui na manhã também, sintonizando a boa moda sertaneja. Mande áudio, bom dia, bom dia. Abração pra vocês aí, obrigado. Alô, Balena, Balena tá na sintonia, bom dia, mais um dia, né, cowboy? Vamos lá, vamos pra cima, né? Valeu, seu atentado, obrigado. Aos meninos, bom dia.
2: Bom dia, cowboy.
1: Bom dia.
2: Um abençoado dia pra todos nós.
1: Amém.
2: Capricha na oração aí, tá?
1: Tá bom. Bom dia, bom dia, bom dia. Já estamos nos preparamentos por aqui, né, viu? É, quem mais aqui, ó? Agenor Butzki, é Butzki, né? Butzki, acho que acertei o nome, né? Tá dado o recado, valeu, seu Agenor, obrigado pela companhia. O nome do meu pai, né, cara? Meu pai chama Agenor também. Abraço aí, viu? Quem mais tá na sintonia, bom dia, cowboy. Vamos que vamos, terça-feira boa pra nós. Quero esse brinde aí, viu? Délcio, lá do Xereder, obrigado. Abraço também pro tentado aqui do Serjão, que já mandou mensagem, já apagou, mandou mensagem de novo, né? Olha, meu
3: bom
1: Jesus,
3: dia, bom dia.
1: E aí? Você tá bom?
3: Cowboy
1: 2.0. 2.0, você vai ver o 2.0, seu tentado. Bom dia. Abraço, viu, seu Lori? Tá na sintonia também, né? Esses meus ouvintes são tudo fora da casinha, né? Bom dia. Ô, cowboy, bom dia. Manda um abraço pra nós aí, viu? Tranquilo, caboclo, velho. O Thiago Gaiteiro passando pra desejar uma ótima terça-feira pra todos nós aí. Pra você, cowboy, pra todo mundo e pro Carniça e pra todos os ouvintes. Me coloca no, na oração de hoje. E diz pro Carniça ficar esperto, ó. Tá vendo? Não sei por que, Carniça, né? Fez uma ameaça pra você aí, ó, né? Não sei lá, né,
4: cara? Ah, se liga, bicho. Se liga.
1: É verdade.
4: Ah, para de ficar aí se fazendo de louco. Tá bêbado, tá fora da casa.
1: Não
4: sei. Sai fora, sei.
1: Não sei. Sei, não sei de nada. Bom dia, bom dia. Alô, cowboy, bom dia. Um abraço aqui pro Délcio da usinagem, também do MAC. Tamo aí, o Guilherme. Alô, Guilhermão, bom dia. Abraçamento pra você também, tudo é bom aí, viu? Fala, seu Balena, me conta.
5: Cowboy, será que o Lorinho e o Gerardo já estão acordados?
1: Eu acho, cara, porque acordaram lá o Pelego lá, né? O seu Ivonei. A mulher do Ivonei tá brava, xingando ele lá, que tal e coisa. Já meteu peteleco, né? Vamos que vamos, né? Bom dia, bom dia.
6: Toca pra nós aquela musiquinha da Gaúcha Fronteira. Mas é mentira desse louco.
1: Mas é mentira desse louco.
6: Tem coragem.
1: Vamos ver, vamos ver. Alô, Ricardo, bom dia.
7: Bom dia, cowboy, tudo certo?
1: Tudo.
7: Aqui é o Ricardo Helena Ferreira, sempre na sintonia da melhor rádio do mundo.
1: Tamo junto.
7: Ótimo, pessoal, terça-feira pra todos nós.
1: Valeu, um abraço.
7: Coloca um sorteio, manda presente pra mim.
1: Obrigado pela
7: Valeu,
1: sintonia.
7: Um abraço.
1: Tamo junto. Vamos lá, né, gente? Vamos dar ali, vamos dar ali. Tamo atrasado, gurizadinha, pra oração. Vamos lá, vamos lá, vamos lá. Olha a hora, gente, 6:03. 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Olha a hora, gente, são 6:03. 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Aô, os meninos! 6:03, 6:04, já pulou o ponteiro lá, viu, o Carniça? 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Tchau, obrigado! Estamos de volta! Em ZYD 741, estúdio, número 1 do seu rádio, por aqui é o Cowboy. Bom dia! Vamos lá, Zunido! Acelerando! Ótima terça-feira pra você aí! Bom dia, meu povo! Vamos lá para aquele momento, o momento é esse!
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1: Lá vamos nós para mais uma manhã, para mais uma terça-feira e a última terça-feira também do mês de agosto, hein? Vai se afunilando, o mês de agosto vai terminando, o mês de setembro vem chegando. Eu quero falar para você que tá ligadinho com a gente, independentemente da sua religião, não importa se você é evangélico, se você é católico, se você é espírita, o importante, meus irmãos, é que você tem Deus no seu coração. E que sem Deus nada nós podemos fazer, meus amigos. Ele deu o seu único filho para todos aqueles que nele crê não pereça, mas tenha a vida eterna. Ele amou o mundo de uma maneira sobrenatural. E eu quero dizer para você que tá ligadinho comigo aí, ó. Ei, deixa eu falar um negocinho com você. Você acordou, não acordou? Mexeu as duas pernas, mexeu os dois braços, abriu os olhos, respirou fundo. É sinal que você tá vivo! É sinal que você tá vivo e Deus te deu aí a oportunidade para você aproveitar esta manhã e agradecer a Ele pelo milagre chamado vida. Força e fé aí para você que tá ligadinho com a gente. Minha gente, eu quero dizer para você, chegamos aí na última semana do mês de agosto e se tem uma coisa que o homem e a mulher aí do campo, homem do dia a dia, dona de casa, enfim, sabe que ninguém colhe sem plantar, não é mesmo? Ninguém vence sem lutar. E não existe vitória sem ter luta. Ninguém chega longe sem ter fé. Por isso, ele diz que sem fé, meus amigos, é impossível agradar a Deus. Agora, é hora de você ter força para você trabalhar e, sem dúvida nenhuma, no caminho desta vida, a gente tem que acordar todos os dias cedo e às vezes a gente vai dormir cansado, mas com a consciência tranquila de quem fez a sua parte, não é mesmo? Você fez o seu trabalho, trabalhou e que nesta última semana aí de agosto, que Deus lhe renove suas forças, abençoe as nossas lutas e nos dê sabedoria, nos livre de todo mal. E abençoe nosso dia, livrando, nos dando força para a gente vencer aí as lutas do dia a dia. Sabe, meus amigos, dentro do coração da gente, a gente tem que ter fé, esperança e que nunca falte a chuva na terra, o alimento na mesa, a esperança dentro do coração. Por isso, meus amados amigos e irmãos, a Bíblia diz no livro de Colossenses, capítulo 3 e versículo 23, que diz: tudo quando fizerdes, fazei-o de todo o coração, como que fosse, fizesse para o Senhor. Por isso, fazei o bem sem olhar a quem. Que Deus abençoe nosso dia, que Deus nos dê uma manhã abençoada, uma manhã iluminada por Deus. É momento de levar o pensamento às alturas, de falar com Ele, o dono do mundo.

glória a Deus. Bom dia, Nossa Senhora de Aparecida. Bom dia, Padre Aloísio. Senhor Deus, nesta última semana do mês de agosto, se colocamos diante de ti, Senhor, para te agradecer. Colocamos em tuas mãos todo o trabalhador do campo, a dona de casa, o comerciante, o sitiante, os chacareiros, os fazendeiros, os agricultores da nossa região, os professores, os médicos, os paramédicos, os policiais, os bombeiros, militares, a polícia civil, todos os órgãos em tuas mãos, papai querido, porque tudo é feito pelo Senhor. Abençoa, Senhor, quem acorda cedo, antes do sol nascer. Protege quem enfrenta a estrada, a lavoura, o curral e o serviço pesado. Senhor, manda a chuva na medida certa, protege a plantação, livra, Senhor, o gado das doenças e guarda também as máquinas e as propriedades e principalmente a vida de cada trabalhador, de cada pai, de cada família, de cada mãe. Senhor, que onde existir preocupação, coloca a tranquilidade. Que aonde existir dificuldade, abre uma porta, Senhor. Aonde existir cansaço, renova as forças. Te pedimos a tua proteção, Senhor, que o Senhor, que o Senhor nos abençoe neste dia e que o Senhor derramado hoje transforme em prosperidade, alimento, dignidade no dia de amanhã. Papai querido, abençoe nosso dia, abençoe cada família, o nosso povo, a nação brasileira em tuas mãos, cada família que vive do trabalho da terra. Te pedimos, Deus, que visite os hospitais, levando, Senhor, a cura. Aquele que está acamado, aquele que está doente, aquele que precisa de uma resposta de Deus. Entra no leito do hospital, aonde a mão do médico não pode chegar, aonde a mão do cirurgião não pode chegar. Ei, mamãe querida, protetora dos caminhoneiros, Nossa Senhora de Aparecida. Ilumina, Senhor, os nossos passos nessa última semana de agosto. Pé no chão, fé no coração e trabalho na mão. Que Deus abençoe o nosso dia. Em nome do Pai, do Filho e do Espírito Santo de Deus. Vamos cantar na estúdio a número 1 do seu rádio. Você, eu, nós temos a marca da promessa. Às 6:11, bom dia.

Estúdio FM, a número 1 do seu rádio, tá aí, modão, modão, modão no peito, hein, gurizadinha, bom dia. Abraçamento pra você que se liga com a gente por aqui nos 99,1 do seu rádio. Bom dia lá pro Alcir Conel, tá indo trabalhar, vamos cowboy, vamos partiu trabalhar, bom dia, bom dia. Excelente manhã pra todos.

0: Todo mundo aí, vamos pra cima, hein? Bom dia, meu povo. Ricardo, ele da Figueira, também na sintonia com a gente. Um abraço, muito obrigado pela companhia. O Delcio lá de Xereder, a rapaziadinha de bem com a vida aí na manhã, viu? Vamos lá, meu povo. Tchau, obrigado. Na estúdio, agora são 6:20, bom dia. 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Tchau, obrigado!
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0: Olha a hora, meu povo, 6:22. Bom dia, 6:22 da manhã, coisa boa, hein? 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Tchau, obrigado! Tamo de volta, meu povo, por aqui é o Cowboy Souza Filho. Souza Filho pra você e pra todo mundo aí. Vamos lá, vamos dar, Lisonido. Chique no último, viu? Bom dia, tá valendo presente, tá valendo aí, ó. Combo do Xuxa, chuleta do Gaúcho Chopp e Cozinha. Alô, menino! Deixa eu mandar bom dia aqui pra piazada mais faceira do Brasil. O seu Adir também tá na sintonia com a gente, o Adir da Silva. Tá no tapetão preto aí, né? Fala comigo.
3: Aí, bom dia, cowboy. Bom dia. Tô aí no aplicativo aí escutando você, mas barbaridade,
0: tchê. Chama na bota, né? Abraço pra vocês aí, viu? Ô, cowboy, bom dia, aqui é o Diego de Araquari. Manda um abraço aí pra facção da Ju, né? Obrigado, sempre ligado com a gente. Alô, Diego, obrigado pela companhia de vocês aí, as nossas amigas costureiras, né? As faccionistas da região, muito obrigado pela sintonia de vocês também, viu? Dá-lhe moda, meu povo, dá-lhe moda, porque a moda é chique, ó. Na estúdio 6:24. Essa é boa, hein, Zunido? De arrastar o chip no asfalto, hein? Deus o livre!
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0: Alô, boi! Aumenta o som aí do BioID, rapaz. Partiu Curitiba, né? Ó, somzão da estúdio. Valeu, boi! Grande boi ID. Tchau, obrigado!

0: E aí, o que que você me diz, hein? Trio Parada Dura, rapaz, cantando bonito. É, Muro de Berlim, hein? Você tá doido, menino. Você tá doido, você não sabe de nada, você não sabe de nada. Jesus amado. Bom dia, bom dia. Aô, potência. Já caí a moda, viu, Juninho? Tá louco. O Rude Macho Arfa tá na sintonia, tá na praia, miserável. Dá uma olhada, né? Ó, cowboy, esse aqui é pra quem pode, cara. Pra quem pode, morra de inveja, é os invejosos. Lá da Vila Lalá, um abraço, né, mandou? Olha onde nós tá, caminhando logo cedo, cara. Dá uma olhadinha, ó. E ouvindo nós pelo fone de ouvido ainda, ó. Caminhando pela praia aí, ó. Tá vendo só, rapaz? Que, ó. Aô, potência. Gravou um videão pra nós lá na praia, cara. Ô, que praia que você tá, ô, miserável? Bom dia, bom dia. Tá ligadinho, né? Tá vendo? Falou, morra de inveja aí, manda pro Gerardinho. Será que o Gerardinho sabe? Será que a mulher do seu Vonê, dona... Por isso que o Vonê não quis sair hoje, né, cara? Entendi, né? Ah, ele não deixou, né, cara? Que ia no grupinho aí do Gerardinho, né? Bom dia, bom dia. Ô, cowboy, você tá bom? Manda um abraço aí pra galera da Poste, é isso? É, acho que é da Poste, né? Poste Jaraguá. Ah, tá bom. Programação aí, top demais da Galáxia, cowboy. Manda um abraço pra nós aí, viu? Dale, bom dia. Não mandou o nome, mas tá certo, né? É, o Idalécio, não é isso? Bom dia, bom dia. Ô, cowboy, tamo aqui no Chico Barra Velha, viu? Bora. Alô, Chico, pessoal que tá ligadinho com a gente também por lá. Um abraçamento aí pra vocês. Obrigado aí pela companhia dessa piazada, faceira, mais faceira do que pintinho, galinheiro, né? Tá vendo só? Que vida boa, né, cara? Plena terça-feira. Vou falar um negócio pra você, viu?
1: Fala, cowboy, velho, potência.
0: Oi.
1: Hoje nós vamos trabalhar aí, ó, no bairro Amizade.
0: Ah, é?
1: Daqui a pouco estamos chegando aí, queridão.
0: Valeu, querido. Tamo junto, querido. Um abraço pra você também, homem.
1: Chico Drywall.
0: Chique Drywall aí, ó. Tá vendo o nome do cara, né? Valeu, garoto. Um abraço pra você. Fala comigo. Bora pra cima. Agora no estúdio 6:33. Como diz o pastor 33. Bom dia. Vamos lá, vamos pro brick. A minha tá boa, você tá bom. Ô gordinho, traz o café pro menino. 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Tchau, obrigado.
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0: Vamos lá, meu povo, bom dia. 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Tudo é bom pra vocês aí. Tchau, obrigado! Vamos lá, vamos pra cima, vamos pra cima! Aô! Potência! Vamos que vamos, Unidos! Bom dia! Pra você também! Fala comigo!
3: E aí, cowboy?
0: Oi!
3: Aqui é o Joãozinho.
0: Oi, Joãozinho!
3: E troca aquela música lá, o Frio da Madrugada.
0: Frio da Madrugada. Aquela é bruta, hein? Aquela é de arrastar o chifre no asfalto. Bom dia, Lori! Verdade, deu no rádio, bom dia. Pessoal da Sul Brasil Rolamento, um abraço, obrigado pelo carinho, viu? Cowboy, vem, bom dia, me coloca no sorteio aí, aquele abraço, tamo junto. É, o Leandrão tá na audiência com a gente, obrigado, viu, seu tentado, obrigado pela companhia, viu? O flamenguista também, olha lá, cara, meu Deus, olha a pose do cara, cara. O cara que põe assim a mão no rosto, né, faz aquele desenho, dá uma olhadinha, né, cara? Mandaram uma foto aqui, né? Ô, gordinho tá aqui, ó. Ô, gordinho! Traz o café pro menino. Esse é o flamenguista mais faceiro do Brasil. Dá uma olhadinha aí, ó lá. Ah, mas a pose do cara também, né, cara? Meu Jesus amado. Os Unidos, se você vê a foto do cara, rapaz, né? O cara que... Aham, coloca a mão no queixo, né, cara? Meu Jesus amado. Dá uma olhada nas unhas diferente, né, pai? Vou falar pra você, viu? Coloca nós do sorteio, cowboy. Alô, Fagundes, bom dia.
4: Fala, cowboy. Bom dia. Um alô aí pra todos os VGT de plantão.
0: Ah. Vamos que vamos.
4: Forte abraço, é o Fagundes.
0: Alô, Fagundes. Tio de mão. Obrigado pela audiência, viu? Quem mais tá por cá na audiência com a gente? Segura o quê? Mandando a foto do gato preto ali pra nós, ó. Se você viu um Peugeot vermelho, ou se você viu um gato preto, sai da frente, cowboy. Sai da frente, que o negócio é bagulho louco, viu? Puro golpe. Bom dia pra essa galera, viu? Vamos dar um pulinho lá em Blumenau. Alô, Blumenau, bom dia.
5: Bom dia, meu amigo cowboy.
0: Opa.
5: Hoje nós não erramos a estação, meu jovem.
0: Ah,
5: nós
0: tá.
5: Estamos de primeira. Um abraço pro amigo e sucesso e um bom dia aí. Tudo bom pra vocês aí?
0: Tudo bom, seu Aderir de Blumenau, seu Aderir de Sá lá em Blumenau, ligadinho com a gente da manhã, coisa boa demais, hein? Abraço pro Rude também, né? Tá na praia, tá com a patroa lá, falou, cowboy, passando umas férias aqui em Bombinhas, cowboy. Tô eu e minha gata por cá, tá vendo, né? Mais faceiro do que pintinho galinheiro, hein? Bora, Bill, bom dia pra vocês aí, viu? Abraço. Ô, cowboy, bom dia, manda um abraço também pra nós aqui, ó, pra galera ligadinho com a gente, me coloca um sorteio, Edson Confeiteiro lá dos Disque Sargadinho. Então segura essa pancada aí, ó. Na estúdio 6:40. Bom dia, meu povo. Deixa correr a moda. Cavuca aqui não, boi velho. Aqui cê trompa, não faz parada, hein.

0: era meu.
1: Cê tá doido? 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Ai, ai, ai. Você prestou atenção aí, né, Zunido, né? Na moda, né? Bom dia, bom dia, bom dia. Alô, dona Erilda, alô, seu Edazil, como é que vocês estão? Bom dia, fala comigo.
2: Bom dia, cowboy.
1: Bom dia.
2: Uma ótima terça-feira para todos nós.
1: Valeu, um abraço, dona Erilda. Bom dia para vocês. Obrigado pelo carinho, obrigado pela audiência. Quem mais está na sintonia por cá? O Leandro também está na sintonia com a gente. Obrigado pela audiência. O Grande Boi está indo agora sentido a Curitiba. Tá levando o nó de carona. Né? Ele e o seu carrão, né? O Boi ID. Será que chega lá no Curitiba, os Unidos? Será que chega, cara? Ah. Um abraço pra você, viu, homem? Tudo é bom. Vai lá, vai lá, vai lá. Vai trabalhar, homem. Fala comigo, fala comigo. Olha a hora na estúdio, 6:48. Bom dia. 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
1: Muito bem, bom dia pra você que tá acompanhando a gente. 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Aô, menino! Tchau, obrigado! Vamos lá, meu povo, são 6:51. 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
1: Vamos lá, meu povo. 6 horas e mais 52 minutos. 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Tchau, obrigado! De volta! 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Vamos longe! Coisa boa, né, Zunido? Eu e meu cavalo Zunido, a Dona Lúcia, o Carniça, por cá. Bora, bora, meu povo! Olha, deixa eu falar um negocinho pra você, viu? Seguinte, mandar mais abraço pra galera por aqui, porque eu tô mais perdido que cego no tiroteio. Não dou dando conta, cara, de tantas mensagens que tá chegando por aqui, viu? É tanta gente que participa no programa que a gente fica meio louco, né, Carniça? Verdade. A gente não sabe, né, cara, nem como atender a galera, né? A gente pede até desculpa pra vocês aí, né? Porque se ficar alguém sem atender, né, a gente volta amanhã, claro, sem dúvida nenhuma. Se não falamos de você hoje, a gente fala amanhã. Mas vamos dar uma pincelada legal rapidinho por aqui na programação. Deixa eu mandar um abraço aqui pro Elvis, lá da Ilha da Figueira. Tá ligadinho com a gente também na manhã. Alô, Vamir, você tá bom, Vamirzinho? Bom dia.
5: Aqui é o Martin de Massaranduba.
1: Oh.
5: Bom dia, cowboy.
1: Bom dia.
5: Carniça, sua árvore potente.
1: Ah.
5: Bom dia pra todo mundo que está ouvindo a rádio.
1: Tá bom, tá dado o recado aí, tchau. É a filha do Vamirzinho, é isso? Bom dia pra vocês. Alô, Chilipinha, seu pelego, velho.
6: Bom dia, cowboy, bom dia. Ei.
1: Ah.
6: Alguns sem trabalhar e alguns na praia, então, é.
1: Pois é, você viu só?
6: Pesado da Vila lá não são fracos, hein?
1: Não, não são.
6: Abraço a todos aí, ótimo dia a todos.
1: Aí sim, hein?
6: Esse tal de Rude, Lori, pesado aí, ó. É pra poucos, né?
1: É pra poucos, cara. Só que você esqueceu de um ali, né, cara? Ó, o Rude, o Lori, o Gerardim. Só não pode ir na praia o Ivo, né, cara? Que o Ivo, né? Aliás, o Vonei, né? O Vonei não pode ir na praia porque a dona patroa dele não deixa, né? Aham, verdade. Abraça aí, Chilipinha. Esse é pra quem pode, né? Olha lá, ó. Fala comigo, meu povo!
7: Fala, William.
1: Ah, esse aqui é pro William, né? Chegou um vídeo ali, né? Com caminhão e tal e coisa. Daqui a pouquinho, né? Mostra lá, então. Valeu, garoto. Um abraço aí pro nosso ouvinte ali, o André Gomes, que tá na sintonia, informando aí alguma coisa ali sobre um caminhão que tá na estrada, tá bom? Tá dado recado aí pra vocês, viu? 984027371. Escuta essa pedrada aí, ó. Aô! Tranque na forma, cê não tem. Nós bebe pra ficar ruim. Se fosse pra ficar bom, nós tomava remédio.
8: Vixe.
1: Fala comigo. Oi, oi, oi, oi. Tchau, obrigado.
9: Oi, vem pegar teu cachorro. Ele tá aqui dentro do bar.
1: Deixa aí esse miserável. Vamos lá.

0: 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Tá aí a moda, hein? Essa é de arrastar o chifre no asfalto, hein? Deus o livre, modão, viu? Até no boteco tá o nosso querido Bert, tá querendo dar uma tomadinha num cubinho, viu? Bom dia, meu povo. Estúdio no minuto do seu rádio. Vamos lá, vamos dali, vamos que vamos. Aô, os meninos. Olha a hora no estúdio, agora são 7:02. 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
0: Bom dia, meu povo. São exatamente 7:03, 7:03. 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
0: Olha a hora, meu povo, 7:05. Bom dia. 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Tchau, obrigado. De volta, meu povo, em ZYD741, estúdio, número 1 do seu rádio. Bom dia. Salve, salve pra galerinha mais faceira do Brasil aí, viu? Alô, Cleito, do Tifo Martins, um abraço pra você, meu irmão. Obrigado pela companhia. Alô também pro Heitor, pra Michele, lá no Baipendi, bom dia. Alô, Edilson Tonon, coloca no sorteio aí, cowboy. Vim buscar o cachorro aqui no boteco, né? Ai, vocês não tem jeito não, hein? Ô, vamos lá pro sorteio, grisadinha, não dá tempo, né? Ouve o quê? Deixa eu ver, ouve aqui, ouve o áudio, cowboy, ouve meu áudio aí, deixa eu ver aqui, quem tá na sintonia por aqui, ó, mandando mensagem pra nós, deixa eu ver, a Michele Moura, Meura, né? Meura, tá na sintonia com a gente. Alô, meu povo, bom dia! Deixa eu ver aqui, ó, liga o botão, né, Carniça? Se você fica apertando os botões, não dá, né, cara? Meu Jesus amado, hein? Que situação de vocês, hein? Bom dia!
4: Bom dia, cowboy!
5: Bom dia!
4: É a Michelle e o Heitor, nós estamos aqui esperando o Heitor entrar na escola e ouvindo a Estúdio FM.
0: Legal, obrigado pela companhia de vocês aí, viu? Valeu, Michelle, Michelle Meura, tá na audiência, ligadinho aí, o Heitor e a Michelle lá do Bay Pendi. Tamo junto, obrigado pela companhia de vocês aí, viu? Abraçamento, meu povo. Quem mais tá por cá na sintonia? Júlio César, fala comigo, seu peãozinho fuleiro.
5: Bom dia, cowboy. E aí, coloca lá no sorteio, hein? Bora, bora, partiu aí.
0: Bora.
5: Beleza?
0: Beleza. Valeu. Valeu. O pessoal aí, o Edilson também tá na sintonia. O pessoal da GDP tá na sintonia no escutamento aí. Um abraço pra vocês aí. Chama na bota, viu? Abraço, meu povo. Obrigado pelo carinho de vocês aí, viu? Acompanhando aqui a programação também daquele modelo, daquele modelito. Quem mais aqui? O Cleide, já falei. Obrigado. Abraço aqui pra galera participando com a gente na reta final do programa, viu? Ó, não dá tempo pra mais nada, né, cara? Já são 7:07. Quem se deu bem por aqui com o combo do Xuxa é o Sandro Luiz, o final do telefone 5680. É, o Alcir Connell também tá na audiência e ganhou por aqui a chuleta com a polenta lá do Gaúcho Chopp Cozinha, final do telefone 4117. Abraço, meu povo! Vamos com moda no peito, senão nós deita. Escuta essa pancada aí, ó. Ai, ai, ai, ui, ui, hein? Ei, barracão velho assombrado!

0: Zezé de Camargo e Luciano cantando pra você pra fechar aqui o nosso programa, a Hora do Cowboy. Vambora, vambora, que não dá tempo pra mais nada. Vamos pegar descendo que subindo é contramão, viu, gurizadinha? Quem viu, viu. Quem piscou, não viu. Quem falou, mentiu. Bom dia, bom dia. Amanhã a gente volta, se Deus quiser, tomara que ele queira, a partir das 4 horas da manhã com mais uma edição da Hora do Cowboy. Obrigado pelo carinho, viu? Ai, não se justifique. Os amigos não precisa, os inimigos não precisa, viu, seu Fritzky, tá bom? Menor que o seu sonho, você não pode ser. Somente aqueles que se arriscam aí mais longe é que saberão onde poderão chegar. Tchau, obrigado. Vambora. Dentro do meu coração. Ai, meu Deus do céu, vou falar um negócio. Vambora, Zunido, vambora. Vamos, Carniça, que tá na hora.
1: Valeu, um abraço a todos os ouvintes da rádio aí. Amanhã tem mais.
0: Tomara,
1: aí, tá?
0: Né? Tomara. Obrigado pela audiência de todo mundo. Vem aí o Estúdio Atualidades com o William Fritz e o Fernando Berti, viu? Tchau, meu povo!

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8: 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Bom dia, William. Bom dia, Fernando.
9: Bom dia.
10: Bom dia.
9: Começa agora mais uma edição do Estúdio Atualidades, manhã de terça-feira, dia 25 de agosto de 2026. Seja muito bem-vindo, bem-vindo a mais uma edição que está apenas começando. Temos datas comemorativas agora, tudo no 2.
10: É?
9: É porque a gente já está se preparando, daqui a 3 dias.
10: É verdade.

0: a passagem que está descrita em Salmos 144:1. Bendito seja o Senhor, minha rocha, que adestra as minhas mãos para as batalhas e os meus dedos para a guerra. Bendito seja o Senhor, minha rocha, que adestra as minhas mãos para a batalha e os meus dedos para a guerra, que me prepara, que me deixa pronto para as batalhas diárias. Vamos às notícias.
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0: Muito bem, são 7:16, lembrando que você pode participar 984027371, 984027371. E pode nos assistir.
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0: Muito bem, ontem saiu pesquisa eleitoral, pesquisa nova, encomendada pela NSC, realizada pela Quest, tá? Jorginho soma 50% das intenções de voto, abrindo uma diferença de 33 pontos para a dupla João Rodrigues e Carlos Chiodini, que estão com 17%. Em terceiro lugar, Gelso Merizio, do PT. Ele é do PSB, mas está representando o PT, registrando 4%. Ao que tudo indica, né? Deve ter aí, essa eleição deve ser resolvida já no primeiro turno em Santa Catarina. Né? É porque muitas vezes no final o que vai acontecer? Vai ter o tal do voto útil, né? Aquela pessoa falar: vamos fechar a fatura no primeiro. É aquele cara que talvez não ia votar e tal, ele vota em quem tá ganhando. Ontem até a Eleni falou sobre isso, e é verdade, né? Que as pesquisas influenciam muito.
2: É verdade.
0: E o Lula tem sorte nisso, inclusive. Porque tem aquela pessoa que não quer jogar, ela acha que votar no que ela mais gosta é jogar o voto fora. E não é verdade. Uhum. Mas ela acha assim, então ela vota em quem tá ganhando. Pra dizer, o meu ganhou. Então, se já tá bom nas pesquisas, a tendência é que esteja ainda melhor nas urnas. Então, se continuar assim, primeiro turno na eleição de Santa Catarina. Até porque, claro, a eleição está começando agora, o período eleitoral. Mas para você subir 17 pontos, teria que ter alguma coisa muito grande para derrubar a votação do Jorginho. Na política, eu não duvido de nada.
2: Claro.
0: Mas, atualmente, se a eleição fosse hoje, seria uma
2: lavada.
0: Lavada. Fosse hoje, né? Fosse hoje, lembrando que tem tempo de mudar.
2: Claro.
0: Estamos em agosto, setembro, outubro, né? Enfim, você vai votar em quem? Não pode falar.
2: Não posso falar. Não,
0: fora do ar, você pode me contar. Né? Eu sei?
2: Sabe.
0: Será? Vamos falar de tempo com a nossa querida Camila Cardoso?
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0: Muito bem, Camila Cardoso. Bom dia. O que temos para hoje?
4: Muito bom dia a você, William. Bom dia, Fernando. E é claro, quem nos acompanha aqui pela Estúdio FM. Uma terça-feira em que a circulação marítima ainda é a protagonista do tempo, né? Principalmente para Jaraguá do Sul e municípios próximos, todo o litoral norte, Vale, Planalto Norte, áreas da Grande Florianópolis e Sul Catarinense, acabam recebendo a influência desses ventos úmidos que trazem as nuvens. Por conta dessas nuvens, as temperaturas não conseguem se elevar muito e ainda seguimos com um padrão bastante ameno. As máximas previstas para hoje, terça-feira, não passam da casa dos 20 graus na maior parte das localidades do litoral norte. De fato, é muito mais nuvens. Pode ter alguma chuva? Sim, mas muito isolada, aqui ou ali, bem característico da região quando a gente tem circulação marítima. O que de fato fica presente na região é a presença das nuvens. Elas vão se manter até a quinta-feira, mas aos pouquinhos essa circulação marítima vai diminuindo. E aí a gente já vai começando a intercalar esses períodos de nuvens com aberturas de sol. O sol fica mais presente entre a sexta e o final de semana. E como consequência de uma massa de ar quente pré-frontal, a temperatura também se eleva. Então, só para vocês terem uma noção, a gente sai de mais ou menos 20 graus nesta terça para algo próximo.

0: máximo de 30 graus entre a sexta e o final de semana. E esse calor que deve se estabelecer no final da semana tem uma justificativa. É os dias que antecedem a chegada de uma frente fria. Essa frente fria vai trazer uma chuva mais representativa e até com alertas lá na virada do mês. Então, dia 31, que é segunda-feira, e na terça-feira, dia 1º, aí sim que a gente pode ter chuva, trovoadas e alguns temporais em Jaraguá. Até lá, a gente tem bons momentos aproveitáveis, é claro, algum outro dia com mais nebulosidade, como é o caso de hoje na terça e amanhã na quarta, mas a quinta é bem aproveitável, a sexta-feira e o final de semana, apesar do calor e o ar abafado. Um abraço para todos, Camila Cardoso para Estúdio FM, a número 1 do seu rádio.
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6: 7:22 agora, 7:22. E ontem à noite começaram, né, as entrevistas com os candidatos à presidência na Globo. O que que são essas entrevistas, né? São entrevistas em formato de, como é que é, sabatina, onde é ao vivo, são 40 minutos para fazer aí as perguntas e respostas, e os candidatos vão fazendo aí a administração do tempo, né? Ontem foi o Romeu Zema, que foi. Hoje é o Caiado. Amanhã, aliás, hoje é o Caiado. Amanhã é quarta, né? Amanhã é o Renan. Isso. Quinta é o Lula, salvo engano. E sexta, o Flávio. E sábado, Augusto Cury. A ordem foi determinada por sorteio. Ontem, na sabatina do Romeu Zema, entre outras coisas, pediram sobre o rombo fiscal deixado em Minas Gerais, sobre dívida pública e sobre o aumento de salário de 300%. As respostas, eu vou resumir aqui para você não precisar assistir a Globo, né? As respostas foram as seguintes. Com relação a endividamento do Estado, ele culpou os governos anteriores, leia-se, governos do PT, pelo endividamento. Segundo ele, naqueles governos, a dívida foi contraída, subiu, e por isso o Estado de Minas Gerais tem tanta dívida, mas que ele teria, inclusive, pago boa parte dessa dívida e pago os servidores públicos e aposentados que estavam sem receber ou recebendo atrasado. Com relação à questão do déficit, ele falou que pegou o Estado dando algo em torno de 6, 7 ou 11, não lembro o número exato, de déficit, e entregou com 3 ou 4 bi de superávit. Ou seja, ele fez o Estado ter mais cuidado financeiro, nas palavras do Zema. E no que diz respeito ao aumento, ele falou que ele foi obrigado a dar este aumento, haja vista que em 2000 ou 2002, um governador, de forma populista, congelou os salários. E aí, atualmente, um secretário de educação, nas palavras dele, que fosse assumir a Secretaria de Educação de Minas Gerais, com mais de 200 mil colaboradores, ganhava menos do que um secretário de educação de um município de 5 mil habitantes. Então ninguém queria trabalhar para o governo do estado. E aí ele teve que dar esse aumento, que nada mais foi do que, nas palavras dele, equiparar o ganho. Ou seja, hoje um secretário de Minas Gerais ganha em torno de 28 mil reais, algo semelhante ou igual aos demais secretários de São Paulo, Rio de Janeiro, Goiás e assim por diante. Ou seja, ele equiparou para conseguir bons profissionais para trabalhar, porque estava muito defasado. Com relação ao aumento do próprio salário, ele afirmou que desde que se elegeu nunca pegou um salário. Todos os salários foram doados para APAES. Foram mais de, nas palavras dele, 70 APAES que receberam o salário dele na íntegra. Então aí as principais partes, teve uma gafe, né? Da política das mulheres, falaram sobre feminicídio e tal, e ele falou: o meu plano de governo tem muitas questões contra as mulheres. Então ele quis dizer contra a violência das mulheres, né? Mas enfim, fora isso, foi a entrevista aí do Zema. A gente percebe que a Globo deu uma forçada para tentar desestabilizar, mas ele foi muito bem. Vamos ver como é que se sai hoje o Ronaldo Caiado. Vou assistir todas para depois trazer aqui um resumo. Vamos ver hoje como é que se sai o Ronaldo Caiado e se o Lula também vai ser perguntado sobre o filho dele ou se vai ser só
1: as propostas.
6: Flores, pétalas e chocolate.
1: Houveram perguntas sobre propostas?
6: Sim, houveram, só que foram 40 minutos, daí nessa parte eu já tinha pegado no sono.
1: Então tá,
6: cara. Eu sou sincero, né? Eu assisti mais a parte do embate. Quando começou as propostas, eu já tinha ido dormir, acordei uma da manhã no sofá, procurando minha família. Meu sogro já veio dormir, minha sogra também, a Cauana, obviamente também, eu estava sozinho no sofá da sala. Lamentável.
1: Que coisa.
6: Realmente. É muito triste.
1: Nem os cachorros não estavam juntos.
6: Não, não, os cachorros dormem no banheiro. Eles têm um banheiro inteiro para eles, com o chão Maravilha. Inteiro forrado de colchão. Os cachorros dormem melhor do que eu. Acordei uma da manhã, fui pro quarto, falei: Cauana, o que aconteceu? Me deixa dormir! Só agora de manhã que eu descobri que ela não havia percebido que eu estava no sereno ao relento.
1: Que coisa.
6: Triste. A vida de casado, né, o Fernando Bento?
1: Faz parte, né?
6: Faz parte, faz parte. 7 horas, já deve ter... Ah, aqui, ó, já veio expor aqui no meu direct.
1: Abraço pro nosso amigo do caminhão.
6: Abraço pro Ria. Muito bem. 7 horas com 28 minutos agora, 7:28. Vamos a algumas participações rapidinho?
1: Vamos lá. O nosso amigo Menezes nos enviou um áudio, William.
2: Bom dia, Pitsky. Bom dia, Bert. Bom dia a todos os ouvintes aqui da estúdio. Eu tô aqui para pedir encarecidamente ajuda para Marlene, do bairro Tifa Martins. Marlene é a família dela. A Marlene, ela luta contra um câncer desde os 22 anos. E atualmente ela tá enfrentando 2 tumores na cabeça. Os médicos já informaram que não existe mais possibilidade de tratamento por causa dela. Além disso, ela não consegue mais trabalhar, depende do marido, que é pintor, ele trabalha, e é o único responsável pelo sustento da casa. O casal tem uma filha de 10 anos, que também enfrenta problemas de saúde. É uma coisa mais querida a filhinha deles, necessita de cuidados constantes. A família está passando por muita dificuldade com contas atrasadas, falta de alimento, e uma casa que precisa urgente de reparos, principalmente no telhado. É lamentável, cara, sério. A minha esposa esteve lá e é de chorar. Por isso que a gente está divulgando uma vaquinha para ajudar nas despesas mais urgentes da família. Qualquer contribuição, independente do valor, vai fazer diferença, uma grande diferença na vida deles. Quem não puder ajudar financeiramente pode colaborar compartilhando na história, no Instagram, no status, story, orando também, é importante. Eu agradeço de coração, vou deixar o link aqui da vaquinha, por gentileza, divulguem. Eu até falei com algumas pessoas relevantes também, só que como é período eleitoral, pode sair como compra de voto e não dá para ajudar. Sim. Eu agradeço de coração a todos, amigos. Um forte abraço, até mais.
6: Como é que está escrito a vaquinha ali para a pessoa achar?
1: A vaquinha você encontra como vaquinha ajudar família da Marlene. Ajudar família da Marlene, esse é o nome da vaquinha.
6: Eu acho que...
1: Talvez na pesquisa lá no site, né?
6: Pesquisa, será que é fácil
1: vaquinha
6: assim?
1: vaquinha.com.br, talvez lá você faz a pesquisa e encontra.
6: Eu acho que se você estiver ouvindo e quiser ajudar, vamos ver se a gente procurar. O Fernando está procurando ajudar a família da Marlene, lá no site da vaquinha, vamos ver se vai achar. Porque hoje deve ter trocentas Marlene, é muita Marlene.
1: Fica difícil.
6: Faz o seguinte, quem quiser ajudar... dá um Ctrl C aí e manda um WhatsApp aqui no 984027371 e o Fernando manda o link. Para além disso, será que não tem uma chave Pix? Seria mais fácil.
1: Seria,
6: né,
1: mais fácil.
6: Do que é vaquinha. Verdade. Até porque vaquinha é o seguinte, a vaquinha leva uma parte do dinheiro, né? Você sabe disso,
1: uma,
6: né?
1: Uma porcentagem, sim.
6: É, então, acho que, não sei, 5, 10% a vaquinha leva. Então é melhor o Pix direto, né? A pessoa já tá precisando de ajuda, ainda vai ajudar. E o site vai comer metade do valor? Metade não, tá? Mas eu prefiro fazer um Pix direto, né? Então verifica um Pix aí, né? Porque hoje em dia também não é o caso dela, né? Mas hoje em dia fazem vaquinha para tudo, né? Então tem que cuidar, né? Não, repito, não é o caso dela. Mas às vezes a pessoa quer trocar de carro, ela faz vaquinha. O gato é atropelado, ela faz vaquinha. Vaquinha, eu acho que são essas coisas assim, ó, né? Esses dias um cara mandou, olha, meu sonho é gravar um CD, pode compartilhar minha vaquinha? Eu falei, não, trabalha, corre atrás do teu sonho. Imagina, tem tanta gente querendo com câncer e tal, e vou compartilhar o um negócio do cara que quer gravar um CD? Ai, faz show no boteco de noite, guarda dinheiro. A vida não é um morango, não. É,
1: é verdade, é verdade. Eu vou aguardar aqui, assim que o Menezes nos enviar o Pixel.
6: O Badim fala muito isso. Aqui. O tempo todo, a gente que tem perfil maior, é vaquinha pra tudo que é coisa. Aí o cara às vezes saiu bêbado, bateu o carro, vaquinha pra consertar o carro. Então é complicado isso daí, né?
1: A sua mãe, a dona Sueli, tá desejando, desejando um bom dia. Ah, tá. E mandando abraços pro nono.
6: É, ontem ele caiu.
1: Ah,
6: meu nono, Teodoro. É, meio logo tem o aniversário dele, faz aniversário dia 9 de setembro.
1: Ah, é?
6: Vai ter uma festa, mas ontem parece que tropeçou nas pantufas, né? Velho, não pode usar pantufa.
1: Eita.
6: Tropeça. Tropeçou, bateu a cara, abriu o dedo. Eita, agora tá lá, capenga. Já reclama normal agora. Tá.
1: Abraço,
6: um poço, nono, de lamentação, coitado.
1: Boas melhoras, né?
6: Valeu, nono. Come polenta que passa.
1: Ó, a chave Pix é CPF.
6: Qual é o CPF dela?
1: 02352219965.
6: Repita.
1: 02352219965.
6: Ótimo. E se alguém quiser ajudar, manda uma mensagem que a gente manda também.
1: Isso,
6: né,
1: aí.
6: Certo?
1: 7:33 agora.
7: Bom dia, William. Bom dia, Fernando. Tudo
1: bom
7: certo?
1: Dia.
7: Viu? Aqui na ponte da Arvino Menegote, próxima a Samai, eu tô reparando que quando passa caminhões ali, às vezes até alguns carros, a ponte balança demais, demais, como se fosse um trampolim, assim. É muito esquisito, tá? É. Teve essa erosão lá da Renault do Raul, teve a ponte do Vailate, que teve problemas ali. Então eu tô preocupado com essa ponte ali. De repente a Defesa Civil dá uma averiguada lá, se tem alguma coisa de errado. Porque eu acredito que não é normal, tá? Eu sei que a ponte, ela tem sim um jogo de balanço, mas ali tá demais, tá? Demais mesmo. Eu paro em algumas pontes de carro, eu sei que todas balançam, mas essa ponte ali, ela balança muito, muito mesmo. O carro fica tremendo. E isso pra mim tá bem esquisito, tá? A gente sabe que até em Brusque uma vez teve uma ponte que desabou, teve outros estados aí que pessoas,
6: sim,
7: morreram.
6: Claro.
7: Então é bom a gente ficar alerta.
6: Vamos repassar aqui.
7: Uma tragédia.
6: Atenção, pessoal da prefeitura, pessoal das obras, principalmente Defesa Civil, vamos dar uma olhada nas cabeceiras desta ponte, na parte de baixo, para ver se está tudo certo, né? É perigoso. Será que esta ponte é a ponte Geraldo Luiz?
1: Olha.
6: Porque ela balança.
1: Balança.
8: Bom dia, William. Bom dia, Fernando. Deputado Garibaldi por cá. Ô, William.
6: Vai reclamar da patroa.
8: Pega e vai lá dar uma olhada naquele asfalto novo que estão fazendo no Rio da Luz ali.
1: É. Vamos lá.
8: Acho que é no lado pequeno, que eles chamam, aquele lado ali. O rapaz do céu, a obra nem tá pronta ainda. E os asfaltos que fizeram já estavam criando buraco, tá se rachando tudo. Pensa numa qualidade, cara. Pensa numa qualidade do serviço lá. Deve estão fazendo com açúcar, porque nunca vi. Nem tá pronto, já tem buraco.
6: Olha, o povo
8: prefeito
6: é assim.
8: Tem que dar uma olhada nisso aí.
6: Pra churrasco, ninguém chama. Agora, me chamam pra ir ver buraco de obra. Vez passada eu botei o cara da prefeitura de Guaramirim, me chamou pra ir até Timbó pra ver lixo. Porra, me ajuda aí, né, ô Fernando Berti?
1: É,
6: vamos pro intervalo?
1: É, vamos lá.
6: Voltamos já.
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1: Fernando Berti, você acredita em bom relacionamento após o término?
2: Bom relacionamento após o término? Olha, eu acho que é possível, tá?
1: Quem também acha e tem certeza é a Gleisi Hoffmann.
2: É?
1: A Gleisi Hoffmann, que já está em outra, agora ela namora com o Lindinho, o Lindenberg Farias, né?
2: Sim.
1: E a ex-ministra do governo Lula, presidenta até então do PT e candidata ao Senado pelo PT do Paraná, recebeu uma doação eleitoral de 50 mil reais de seu ex-marido.
2: Olha.
1: Beleza, né?
2: Legal, hein?
1: Nenhuma ilegalidade, né?
2: Claro,
1: só é
2: não.
1: Curioso, né? O ex-marido, foram casados por 21 anos, ela já tá com outro, e ele mandou um pix de 50 mil de doação eleitoral, tá? É, então.
2: Uma prova tá viva, né? De que é
1: o amor,
2: possível.
1: O amor fica, né?
2: É.
1: Tá certo. Inclusive, o advogado de Lula, enquanto Lula estava preso, o advogado Luiz Carlos Rocha doou 100 mil para ela. Eu fico pensando, essas pessoas, será que elas doam não querendo nada em troca? Por que um advogado assim vai doar 100 mil reais? Não estou falando que é ilegal, hein? Estou falando qual que é a intenção de fazer uma doação deste tamanho, né? Até eu estava lendo aqui, por exemplo, o dono do Banco Inter, também está doando, só que ele é mais esperto, né? Ele quer agradar gregos e troianos. Ele doou para o PT e doou também para o PL.
2: Ah, é?
1: Quer dizer...
2: Mesmo valor?
1: Não. Doou um pouquinho mais para o PL e um pouquinho menos para o PT. Ah,
2: então eu vou continuar como cliente do banco.
1: Você é muito nojento. Mas eu também sou cliente do Banco Inter. Mas eles realmente, e não é a primeira vez, ele doou direto para o presidente do PT, que é candidato a deputado federal em São Paulo. E doou para um deputado do PL, candidato de Minas Gerais. Está diversificando, né?
2: É, legal, pô.
1: Muito, muito, muito legal. 7:42, 7:42. Com tanto dinheiro que esse político já recebe, ainda você tem que doar para ajudar, é o fim. Salvo nos casos em que não estão utilizando dinheiro público. Porque tem muitos que não estão utilizando. Zero dinheiro público. Aí tudo bem. Agora tem uns que já estão recebendo uma bolada e ainda pedem pix.
2: Pois é.
1: Se lascar, meu bem. Que é isso? Vamos algumas participações.
2: Muito bem, vamos lá. Agora são 7:42, 7:42.
3: Eu também, cara. Eu acredito nessa coisa de bom relacionamento, né? Com a ex, né? Eu também. Eu tenho que fazer todo mês um pix. Entendeu? Mas aí no meu caso é pensão, cara. Entendeu? Pra da minha filha, que senão eu vou em cana. Um abraço.
1: É,
3: boa terça-feira pra todo mundo.
1: Aí não é pra ex, né? Aí é pro filho. Aí tá valendo.
2: Tá certo. O nosso amigo Luiz está caminhando e curtindo o jornal, William.
1: Obrigado.
4: Bom dia, Fernando Fritzky. Bom dia, William Bert. Essa eleição não tem jeito, né, cara? É igual o jogo do bicho. É dois patinhos na lagoa.
2: E aí, é Macedo, Abraço, Macedo. Sabe, o pessoal já está fazendo doação aqui, tá? Pra moça lá.
1: Ah, que legal.
2: Muito obrigado.
5: Bom dia, pessoal. Tudo bem? Fomos a Rio dos Cedros esse final de semana e eu achei, assim, bem bom. Que fizeram um asfalto em grande parte lá do Garibaldi, pra cima, aqueles bairros lá. Tava bem bom, assim, de andar. Inclusive, tinha algumas patrolas por lá, né? Esperando para trabalhar durante a semana. Então, assim, na minha opinião, ficou bem bom. Claro, ainda não terminaram, né? Mas ficou bem, bem melhor de andar por lá do que tava antes. Tá bom? Ótimo dia aí para vocês.
2: Valeu.
6: Pô, rapaziada, bom dia.
2: Bom dia.
6: Pô, além desses partido aí ganhar e uma bolada lá, bolada de bi de B, eles ainda pedem pix ainda de ajuda pra campanha, cara. Não dá pra dar um pau nesses caras?
2: Que isso, calma, pô.
7: Ruim não é, né, cara? Quando não tem sinaleira, não tem fila, né? Por incrível que pareça. Mas o risco é muito grande, né? um lugar extremamente movimentado que nem esse, né?
1: Ali no Cuba, né?
2: É.
1: Eu tô olhando aqui para você ter uma ideia, a Gleisi Hoffmann, como senadora, vai poder gastar 4 milhões de reais em campanha.
2: Olha só.
1: Declarado, né? Fora o que eles acabam gastando, às vezes, né? Todos aí, não é, Gleisi? Todos. Por fora, né?
2: Pois então, é muito dinheiro.
8: Bom dia, William. Bom dia, Fernando.
2: Bom dia.
8: Hoje eu quero fazer uma denúncia.
1: Denúncia.
8: Já faz uns 15 dias já que trocou de motorista aqui pra cima pro Porruceiro, no horário que a minha filha pega ônibus lá no Senai, 5:30. Ele tem que parar um ponto antes da flexível. E ele passa para ou na flexível, esses dias parou pra cima da Nanete. Tive que buscar minha filha 1 quilômetro e pouco pra cima do ponto. Ele não tá parando, espera ela no ponto ali, antes da flexível, e ele não para. É o ônibus 2301, do Alto da Serra, que sai lá do centro, passa 5:30 ali no Senai, e chega aqui mais ou menos 5:50 aqui em cima. Aqui. Teria que parar, ele tem que parar um ponto antes da flexível, ele não para. Ele para ou na flexível ou mais para frente. Então essa é a minha denúncia hoje.
2: Pois é.
9: Bom dia, William. Bom dia, Fernando.
2: Bom
9: tudo bem?
2: Dia, tudo bem.
9: Fernando, o William tá pedindo convite pra churrasco, né?
2: É.
9: Vou falar com o meu amigo Juliano Leier, lá da funerária Leier. Ele falou que a carne é por conta dele. Abraço.
2: Brincadeira de mau gosto, né? Logo cedo. O que é isso, Éder? Um abraço.
1: Até pode ter carne, né?
2: Claro. Não.
1: Mas é que ele é o que? Carne humana?
2: Eu não sei, ficou estranho, mas tudo bem. O Israel disse que vai fazer uma costela para nós. Lembra da costela do Israel?
1: A costela do fogo de piche?
2: É.
1: Não, obrigado.
10: Bom dia, William. Bom dia, Fernando Betti. Bom dia a esta maravilhosa audiência, Paulo Carelli. Por gentileza, William, me passa o endereço dessa ponte que o ouvinte reclamou que a ponte está balançando.
1: Olha aí.
10: Que eu vou passar lá dar uma olhada.
1: Olha aí.
10: Essa é minha área também. Sim. Eu atuo em execução de pontes, recuperação de pontes, viaduto também.
1: Olha aí, o nosso querido
10: me
1: Paulo Carelli,
10: aí,
1: ele
10: lá,
1: é engenheiro, especialista em obras que estão colapsando.
2: Olha só.
1: Ele faz a vistoria. É aquela ponte ali no final da Via das Meninas. Você conhece a Via das Meninas? Tem uma loira cabeluda que fica sentada ali muitos anos já.
2: Ah, é?
1: É. Você passa na frente, ela está sempre ali.
2: Olha.
1: É a Via das Meninas. Elas ficam sentadas ali à direita, aguardando para conversar. Final de Epitácio. Pouquinho mais à frente é aquela ponte que vai até a região do...
2: Alizade.
1: Não.
2: Chernievix.
1: Não. Comprão.
2: Não, mas ali não é ponte.
1: É o viaduto ali da Vila Lense.
2: É o viaduto.
1: Foi ali que ele falou.
2: É.
1: Não foi ali?
2: Sim.
1: Eu entendi que foi ali.
2: Eu acho que é aquela ponte nova da Menegote ali. Mas tudo bem.
1: Não, então...
2: Ah, vai nas duas, ô Paulo. Faz assim, ó. Pula.
1: Não, tenta achar ele aí. Vamos ouvir de novo. Você lembra a cara dele, não?
2: Não lembro. Dá uns pulos lá na...
1: Tem que tentar achar.
2: E uns pulos na ponta da Menegote.
1: Tem que tentar achar qual é a ponte.
2: É, vou procurar no intervalo aqui, dei um passo pro Paulo.
1: É, vamos passar pro Paulo aqui fora do ar. Eu vou reouvir o jornal aqui.
2: Ah, é?
1: É, porque é algo importante.
2: Verdade.
1: Vai.
11: Bom dia, William. Bom dia, Fernando.
2: Bom dia.
11: Vocês têm voz ativa na cidade e são respeitados, graças a Deus. São pessoas idôneas, então dá pra gente confiar. Eu queria fazer um pedido pra vocês aí, pra entrar em contato com o setor de trânsito ou polícia, sei lá quem que cuida disso, sobre aquele sinaleiro, ou sinal, ou semáforo, que existe ali na Epitácio Pessoa, no qual a polícia derrubou, vamos dizer, tá? Não sei o motivo, não fiquei sabendo do motivo, até gostaria, mas tudo bem, vamos respeitar. Hora de pico ali, pessoal, grande risco de acidente. Será que não teria um policial disponível para ficar ali com um apito, né, direcionando as pessoas, né, os veículos? Pois, pô, tá difícil, tá? Então esse é o meu pedido, um grande abraço, um ótimo dia a vocês.
2: Um abraço,
1: não,
2: Sandro, que
1: quanto,
2: tá na rua o tempo todo, né?
1: Enquanto alguém fica lá, é impossível. Não tem nem polícia, às vezes, pra patrulhar a rua. Imagina deixar alguém lá fazendo trânsito, né? Aí teria que ter uma guarda de trânsito. A polícia militar não tem braço pra isso, né? Aí a responsabilidade da prefeitura de arrumar esse sinaleiro. Aliás, eu vou ligar aqui pro diretor de trânsito da prefeitura, sei porque que não arrumaram ainda.
12: Oi, bom dia. Tudo bom? Cara, tu botar bom pra andar agora no centro, né? A ponta ali na ponta do grupo ali.
13: Cara, tá fluindo muito bem. Parece que anda melhor sem o sinaleiro funcionando. Todo mundo respeita um pouquinho.
1: Ah, não.
13: E o trânsito flui.
1: É a ponte da Ervino Menegote.
2: É.
1: Próximo de Samaia, a Ponte Nova.
2: A Ponte Nova,
1: é. É a Ponte Nova que está chacoalhando. É a Ponte Nova. Acabei de reouvir aqui o jornal. Tá?
14: Bom dia, William. Bom dia, Fernando.
2: Bom dia.
14: Uma abençoada terça-feira para todos nós. Abraços, Marlene, do bairro de Santa Luzia.
2: Abraços, Marlene.
1: Deixa eu ligar aqui pro Marieto. Marieto. Vamos ver aqui. Gilmar Marieto. Uhum. Marieto. Aqui. Vamos ligar aqui pro Gilmar Marieto. Deixa eu trocar essa foto de perfil, né? Tá meio ultrapassada. Ó. Tá da ó.
2: É, bom.
1: Bom dia, Gilmar. Seguinte, tudo bem. O pessoal está nos questionando e o questionamento é válido. Por que ainda não arrumaram o sinaleiro ali do Colbar?
15: William, por conta do acidente, foi um acidente que acabou afetando muito ali a estrutura do semáforo. Foi coluna, fiação, porta-foco, controlador. E precisava de 2 dias, 3 dias de cura para a coluna que sustenta tudo isso. Então a coluna foi instalada. E hoje nós vamos fazer toda a instalação dos porta-focos, do controlador, e até o final do dia a gente vai religar ele, tá? A gente não pode fazer emergencial, porque tem os porta-focos em cima lá que eles têm que estar colocados com segurança, porque senão acaba caindo em cima dos carros, enfim. Por esse motivo, tá? Mas hoje a gente vai ligar sem falta, tá?
1: Precisou deixar o tempo necessário para a estrutura então ficar afixada de forma melhor.
15: Perfeito, William. O trabalho poderia ter sido feito ali em poucas horas, mas sem essa estrutura fixa, infelizmente o trabalho ia ser jogado fora. Então, por conta disso que não foi religado ainda, tá?
1: Tá certo, ótimo, tá explicado então. Obrigado, Gilmar, bom dia.
15: Valeu, igualmente, tchau, tchau. Um
1: abraço, tchau, tchau. Tá explicado então, né? E faz sentido, né? Se você faz ali uma estrutura alta com um concreto, alguma coisa assim, e não seca o bastante, depois pode cair.
2: Mas você vê que as opiniões são divididas, né? Muita gente tá gostando, né?
1: Da
2: ausência desse semáforo.
1: O povo é assim. Intervalito.
2: Vamos lá.
1: Voltamos já.
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1: 7:55, 7:55, vamos a algumas ocorrências policiais das últimas horas, aqui na área de abrangência do 14º Batalhão de Polícia Militar. Tivemos furto no Chico de Paulo, em Jaraguá do Sul, uma ocorrência de furto de bicicleta. Os policiais estavam em buscas quando recebeu informação de um homem conduzindo uma bike com características semelhantes à de um bandido. A polícia foi até o local abordar o homem de 43 anos. Durante a averiguação foi localizada a bicicleta e ele acabou sendo detido. Dano na Renault do Raul. Durante rondas, uma guarnição foi informada por populares de que um homem trajando um casaco de cor branca teria danificado a porta de um estabelecimento e fugido. A polícia foi atrás, abordou o homem de 27 anos que afirmou que causou dano na porta. Vagabundo, né? Parece que não é a primeira vez que esse vagabundo faz isso. Não tem explicação, né? Vagabundo. Tem explicação para alguém ir lá e danificar a porta de alguém, né? Vagabundo. Posse de drogas, Shredder 1. Um grupo de pessoas de tudo suspeita, a polícia foi lá, abordou e encontrou maconha. Também posse de drogas no Chico de Paulo, em Jaraguá do Sul. Um cidadão que baixou a cabeça, a polícia abordou e tal, achou que ele estava com um comportamento estranho. A polícia falava com ele e falava, como é que é teu nome? Onde é que tu mora? Sim, mas o que é? Tu é fanho? Abra a boca! Pou, 3 tabletes de maconha. Tava escondendo a maconha na boca, o Fernando Verde.
2: Ai. É.
1: 34 anos, 3 partes de maconha. Bocudo ele, né?
2: Bocudo.
1: Bocudo. Aí a polícia encontrou a droga. Furto! Também tivemos um furto, mais um furto de bicicleta. Foi registrado o BO. Posse de drogas em Nereu Ramos. Cidadão que estava com cachimbo e maconha. Hoje em dia quase ninguém mais usa cachimbo, né? Fora os craquento. Mas não tem mais. E aqui, o ouvinte pediu sobre o acidente com a viatura.
2: Uhum.
1: 14º Batalhão de Polícia Militar fez aí um esclarecimento a respeito do acidente. Diz o seguinte: o comando do 14 Batalhão de Polícia Militar esclarece que na noite de sexta-feira, uma viatura da Polícia Militar envolveu-se em um sinistro de trânsito no cruzamento das ruas Presidente Epitácio Pessoa e Coronel Bernardo Gruba. No momento do acidente, a guarnição realizava deslocamento prioritário para atender uma ocorrência na qual um homem estaria tentando atear fogo em objetos na via pública e no veículo de uma mulher. Situação que indicava risco à integridade das pessoas. Durante o deslocamento, a viatura estava com o giroflex e com a sirene ligada. Ao se aproximar do cruzamento, o policial condutor reduziu a velocidade e iniciou a travessia. Neste momento, diante da movimentação de uma caminhonete que trafegava no sentido contrário, realizou uma manobra evasiva para evitar colidir contra a caminhonete, vindo a atingir a estrutura do semáforo. Após o acidente, foram adotados procedimentos administrativos operacionais pertinentes, incluindo o registro da ocorrência. Uma policial militar que ocupava a viatura foi encaminhada para avaliação médica. Conforme consta no boletim de ocorrência, não foi possível atribuir responsabilidade pelo acidente, permanecendo a causa sujeita à apuração. O 14º Batalhão reafirma seu compromisso com a transparência e segurança viária. Aí, viatura estava com sirene ligada, giroflex ligado, possivelmente na contramão, se deslocando para uma ocorrência onde um homem estava ameaçando uma mulher. E aí, a caminhonete, possivelmente, às vezes com som alto e tal, não percebeu, e o policial, para não bater na caminhonete, tirou para a calçada e bateu no poste. Aí acontece. Quando certo. Você está deslocando em alta velocidade para uma ocorrência, pode acontecer.
2: Claro.
1: Faz parte. Aí se a polícia vai devagar, porque são muito lerdo. A mulher apanhou. Aí você vai rápida, porque fazem cagada no trânsito. O povo tem que se decidir. Eu estava ouvindo aí numa outra rádio o cidadão descendo-lhe o pau na polícia militar. Então tem que se decidir, né? Se a polícia vai devagar, é problema. Se vai rápido, é problema. Quer que faça o quê? Que a polícia vai de drone? Né? Tem que se decidir. Ou chamar o Batman.
2: Opa.
1: Você sabe o número do Batman, não?
2: Não sei.
1: Pois é.
2: É.
1: Tá chegando ele.
2: É.
1: O Robin.
2: Um
1: abraço e até.
2: Outro.
1: Tchau.
2: Tchau.
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0: 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Muito bom dia, manhã de terça-feira.
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0: 25 de agosto de 2026, prazer estar na sua companhia. Eu continuo por aqui contigo até as 9 horas. Fernando Berti e você no som da estúdio. É, para mais um Estúdio Play, muita moda boa passando por aqui na programação da dona do primeiro lugar. A temperatura no centro de Jaraguá do Sul nesse momento é de 14 graus. Olha aí, ó. Manhã fresquinha, leve garoa nesse momento também aqui no centro da cidade. E vamos lá, vamos com tudo, para cima, que seja uma terça-feira especial para você. Agora tem o som de Panda chegando na estúdio. Bom dia!

0: Atitude número 1 do seu rádio. Gustavo Mioto, pedido de socorro. Boa demais a moda. Ela que fecha a primeira sequência de Estúdio Play dessa manhã de terça-feira. Deixa eu mandar um abraço aqui pro meu amigo Ricardo Ilha da Figueira, ligadinho, curtindo o som da estúdio. Valeu, Ricardo. Abraço, irmão. Tamo junto. Diogo também tá por aqui. Alô, Diogo. Bom dia.
1: Bom dia. Queria desejar aí um feliz aniversário para um grande amigo meu, o Iron Hartman. Ele deve estar escutando aí essas horas na empresa.
0: Um abraço.
1: Que papai do céu proteja muito ele, a família dele, a esposa dele, a Vanessinha. E que ele tenha muito sucesso na vida dele. Pode contar com a gente sempre, é um grande irmão. E continue sendo sempre esse cara carismático que ele é, extrovertido. E muito sucesso para a carreira dele. De caminhoneiro, beleza? Forte abraço.
0: Valeu, um abraço, Diogo. Felicidades então aí, né? Pro nosso amigo. Agora são 8:32, 8:32. Quem mais tá por aqui? Acho que a turma tá de zoeira aqui.
2: Bom dia, aqui é o Jorge.
0: Oi, Jorge.
2: Queria pedir uma música pro Myron. Hoje é aniversário dele.
0: Olha a galera rachando o bico no fundo.
2: Dizer que eu amo muito ele. Toca qualquer uma. Beijo. Toca a música Feliz Aniversário do JM.
0: Os caras são engraçadinhos, hein? Vou te contar. Valeu, Gil. Um abraço pra você, pra turma toda aí que tá rachando o bico aí. O Célio também tá por aqui. Oi, Célio. Bom dia.
3: Bom dia, Fernando Bell.
0: Opa!
3: Rapaz, olha só, dá tempo ainda. Correndo aqui, ó. Toca pra nós aí. Heavy, Red, Real Love, Woman, com Maurício Manieri e a Paula Fernandes. Um abraço, tamo junto.
0: Eita, mandou ouvir no inglês, hein, Célio? Um abraço pra você, meu irmão. Tudo de bom. Tamo junto. Vamos de break? Um intervalo bem rapidinho. Na sequência eu volto com mais aqui no Sonzão da Poderosa. A número 1 do seu rádio. Agora na estúdio 8:34.
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7: Opa, de volta no som da estúdio em 99,1 MHz. Manda um abraço pro meu amigo Emanuel. Alô, Emanuel. Churros do Bom. O pessoal lá de Xireda ligadinho com a gente. Forte abraço, irmão. Tudo de bom pra você aí, viu? Pra família toda.

0: estúdio, a número 1 do seu rádio, Jorge Mateus e a Terra Sem CEP.
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0: Agora 8:49, 8:49 da nossa manhã de terça-feira, manhã de tempo nublado aqui em Jaraguá do Sul, fresquinho, 15 graus a temperatura nesse momento no centrão da cidade. Deixa eu mandar um abraço aqui pro Renato, que tá ligadinho com a gente, acompanhando a programação. Forte abraço, excelente semana para você também, Renato. Quem também tá comigo é o Ademir Schreder. Alô, Ademir, abraço amigão, tamo junto, tudo de bom aí para você, viu? Obrigado pelo carinho da audiência. 984027371 é o zap, tá liberado, você participando, tá? Já já a nossa queridona Suzana Andrade tá por aqui comandando a nave. Vamos lá, vamos pra mais um break. Na sequência eu tô de volta com muito mais som. Não sai daí! Hora certa na estúdio, 8:50, informou o Giassi Supermercados. 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
0: Opa, de volta no Som da Estúdio para mais uma sequência de sucessos. Manhã de terça-feira, que seja uma terça maravilhosa para você. Bora lá!
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0: Matheus e Cauã na Estúdio. Bom dia.

0: Na Estúdio 8:57.
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2: 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Existe uma teoria que se chama 90-10, onde uma pessoa tem 90% daquilo que você procura em alguém, só que você foca naqueles 10% que falta. Aí você sai pra rua, se aventura, e realmente você encontra aqueles 10%, mas não se deu conta que perdeu os 90%.

0: Atitudes, é o número 1 do seu Rádio Maiara e Maraíza 9010. Sonzeira delas, hein? Carimbando mais uma sequência por aqui. Olha só, olha só. Eu vou trazer aí a minha última, minha saideira e também a música da hora. 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

0: Fábio Júnior. É, as dores do mundo. Pra finalizar, a sequência dele, Fernando Betti. É, Fê, muito obrigada. E a partir de agora eu, Suzana, tô chegando pra te fazer companhia com muito carinho aqui nas ondas da Estúdio FM, tá bom? Uma pausa, eu volto já. Na Estúdio 9 e 5.
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2: E a gente quer saber se tá tudo pronto. Yes. Que maravilha, ZYD 741 nos 99,1 Rádio Estúdio FM. Bom dia, eu sou a Suzana Andrade e a partir de agora fico com você. Vamos dali. Agora, 13.
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2: Bora aumentar o volume que... Ei, a gente vai começar assim, ó. Judiando.
19: Rapaz, R$ 200 pra mim.
2: Fim de mês, 200?

Marília Mendonça, na programação Isso de Ela, que foi homenageada, né, gente, lá no Barretão com o Alok, fez uma homenagem linda no céu. Gente, ficou lindo demais, né? Emocionante. É música com gostinho de saudade.

0: sentimento louco, eternizada, né? No sucesso, no carinho. Oi, Su, bom dia, Andresa, do bairro São Luís, um beijinho pra você. Na sequência vai rolar o quê? Prêmios, paredão. Na Estúdio 9:22 agora, organiza aí, dona Suzana.
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0: 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Que privilégio, que prazer o meu saber que você tá aí. Você tá bem? A família tá bem? Tá com saúde? Ah, isso sim é riqueza, hein?
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0: Paredão. Paredão de hoje, o que vamos sortear, produção? Ai, tem comilança. O puxinho vai ficar cheio, vai ficar feliz, né? Super Dog do Xuxa. Dois dogs duplos, mais duas garrafas de Coca-Cola KS. Que coisa boa, né? Você vai me ajudar aqui, ó, dando uma votadinha. Música de número 1, Ella Langley com Choosing Texas. Música de número 2, Gustavo Lima, Bala Alojada. E a terceira, Ana Castela, É Que Eu Não Te Esqueci. Você me ajuda? Então vamos lá. 98402-7371.
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0: Alan Lee, a primeira. É a primeira do nosso paredão de hoje. Música de número 2.
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0: o Gustavo Lima, Bala Alojada. É a música de número 2. A primeira foi com Ella Langley e a terceira é essa aqui, ó.
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0: terceira do nosso paredão de hoje. Eu tô curiosa pra saber qual sucesso a gente vai apertar o play. Você vai curtir de novo na programação Estúdio Claro. Tem aquela comilança, gente gostosa, gostosa demais, hein? Super Dog do Xuxa. São dois dogs duplos, mais duas garrafas de Coca-Cola KS pra você. E passou ali, ó, no WhatsApp da Estúdio, deu uma votadinha, já já o resultado. 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Na Estúdio 9:39. 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
0: 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Alô, Éder, bom dia. O Vitor do Raul, o Adriano de Guaramirim, a Claudineia, o Christian. Oi, Christian, bom dia.
10: Está no ar.
0: Estúdio Play.
10: Aqui a música não para.
0: Estúdio Play. Não para, não para de jeito maneira. Oi, Flaviana do Raul. Quem mais aqui? Duda. Deixa eu ver, Duda Amorim. Oi, Su, é a Pamela. Quem mais aqui? A Ana Júlia, a Rafaela. Deixa eu ver aqui, será que é pra Su esse aqui? Peraí, deixa eu apertar o play.
13: Jardim, mas tudo sempre manda pra mim esses dog aí. Tu nunca me deu nada, Su, pra mim. Beijo, maravilhosa.
0: Beijo, você também, obrigada.
13: São três, e claro, Ana Castela, maravilhosa, amo ela.
0: Ei, muito bem, já o resultado. É, a Gabi tá passando por aqui. Alô, Marcos, do bairro Vila Lense. A Luana também tá passando por aqui. O Reginaldo. Oi, Regi, deixa eu te ouvir aqui, Regi. Cadê?
14: Bom dia, Suzy. Aqui é Reginaldo do Bairral, curtindo Estúdio FM. Um excelente dia para nós. Paredão, voto música 3. Me coloca no sorteio aí. Valeu!
0: Valeu! Quem mais aqui? Oi, Pamela do Tifa Martins, o nosso queridão Ricardo tá sempre com a gente. Oi, Ricardo, Cristiane, a Cris do bairro Estrada Nova, o pessoal votou. A Franzinha votou também do bairro Vieiras, né? A Kátia, a Camila, a Marli, a Thaís, é uma galera, viu? O Bruno do Tifa Martins, a Kátia, a Gabriela, ulalá, muito obrigada, viu? Vocês arrasaram. O resultado ficou assim, é, a produção. Quase, viu? Venha pra cá, embaixador.
8: Que pena.
0: Não devo fazer o que eu não mando é nada. Vem pra cá também. E, Ana, a Ana Flávia.
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0: Vem cá, Ana.
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0: A Ana que tá tocando terror lá em Barretos, né, Aninha?
8: 3, 2, 1.
0: Fuego! Não deu, viu, meu povo? Não deu, não. A música campeã foi Chosen Texas. E quem tá levando a comilança do Super Dog do Xuxa é o Mairo. O telefone dele é o 9952, final 29. Participou e não ganhou ainda. Aguenta, calma.

0: Oh. 10:01 estúdio número 1 do seu rádio. 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

0: atrai a véia aqui nos 99,1 Estúdio FM pra você. 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Na Estúdio 10 e 6.
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1: 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Tá tudo pronto?
2: Yes.
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1: É amanhã de terça-feira que tá assim, ó, meio bonocochô, meio encoberta. Ah, mas dentro de você, é você, nosso melhor ouvinte, tem um sol lindo, né, iluminando a vida das pessoas à sua volta, seja com um gesto de carinho, né, com uma gentileza, com um sorriso. Aproveite o seu dia. Hoje é terça-feira, 25 de agosto. Né, hoje tem fofoca, tem babado, né, Jorge? Bom dia.
2: Terminando o mingau.
1: Bom dia, Jorge. E tem ela, sim.
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1: É, dona Sabrina Dias, bom dia.
3: Bom dia, bom dia, Su. Começamos a nossa terça-feira com um babado quentíssimo, tá? Esse tá pegando fogo.
1: É, a gente ama um babado, uma fofoca.
3: E esse aqui tem reviravolta, tá? Que a gente já comentou aqui sobre.
1: Na verdade, é a continuação de um caso.
3: A continuação de um babado.
1: Não é um caso amoroso. Não. O que tá rolando, hein?
3: É isso aí. A gente comentou recentemente, Su, que a Virgínia deixou o cargo de rainha de bateria da Grande Rio e que tava vendo rumores ali, né, se a Paola Oliveira ia voltar ou não, porque ela ficou 7 anos nesse posto, sendo rainha de bateria na Grande Rio.
1: Por 7 anos consecutivos,
3: exato,
1: ela tava ganhando.
3: Eles fizeram o convite, né, o presidente fez o convite pra Paola voltar, porém ela respondeu que no momento não daria por ela estar com outros planos.
1: Outros projetos
3: e tudo mais, e não daria por conta disso.
1: E o que foi descoberto qual seria o outro projeto dela,
3: Sabrina? Aí entra o babado. A gente pensa, é outro projeto, ela é atriz, né? Ah, vai continuar na carreira? Não, gente, não. O outro projeto dela era ser rainha de bateria em outra escola de samba. Olha que delícia.
1: Uau! Já tem o nome da nova escola
3: já,
1: dela?
3: Já tem. Ela vai ser a nova rainha de bateria da Imperatriz Leopoldinense no carnaval de 2027.
1: Então,
3: isso aí.
1: Então veremos ela com todo o seu samba no pé, todo o seu gingado.
3: É,
1: né?
3: O anúncio oficial ainda não foi feito pela escola, né? Tá previsto ali pelo dia 18 de setembro. Porém, a escola já confirmou que ela realmente vai ser. Antes disso, quem tava sendo a rainha de bateria da Imperatriz era a Isa, a cantora, né? Ela fez o carnaval desse ano. E daí agora quem vai entrar é a nossa querida Paola Oliveira.
1: Esse seria o outro projeto dela.
3: É, babado. Secreto.
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0: Leandro, Danilo e Davi passando aqui no nosso Donas da Casa de hoje, terça-feira. Ó, Su, não vai ter presente, não vai ter mimo, um agradozinho pra galera que tá ali no WhatsApp da estúdio? Claro que vai, sim. Deixa eu dar uma olhada aqui, peraí. Peraí, que tá longe pra eu pegar. Uau, tudo isso, gente do céu. Jorge, dá uma espiada aqui.
1: Terminando o mingau.
0: Os nossos ouvintes vão à loucura, principalmente você, que gosta de cozinhar. Você que já tá aí, ó, tá ali do ladinho, tá na frente do fogão, tá já preparando o almoço, começando o almoço de hoje, ó, tem uma sacola, né, recheada de temperos da Speciale Temperos. Eu não consigo mencionar tudo que tem nessa sacola, porque é muita coisa, viu? Ó, você que gosta de tempero, peraí, separei a sacola cheia, pesada, a bichinha tá pesada, viu? É, tá pesada. Bora mandar mensagem 984027371 pra você concorrer a uma sacola de temperos da Speciale, recheada de temperos, molhos, ó, tá cheia, viu? Você vai gostar. Eu amei. 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
0: De volta com o nosso Donas da Casa de hoje, terça-feira, 25 de agosto, aquele dia que você acordou pra ser feliz, pra fazer feliz, pra cantar junto aqui, claro, por que não, aí no trabalho, em casa, nos levando de carona. E a estúdio fazendo a trilha sonora da sua vida.

0: Marcos e Belucci. Pena que você, ó, já namora. 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
3: De volta na programação Estúdio 10h43. Você que tá ali no WhatsApp da Estúdio, hoje tem uma sacola da Speciale Temperos. Gente, ela tá recheada de molhos, temperos pra você que gosta de uma comida assim, ó, bem temperada.

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0: De volta aqui na programação Estúdio número 1 do seu rádio. É amanhã de terça-feira, você tá aí trabalhando na lida, na labuta diária e ouvindo a nossa programação. Muito obrigada.
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0: Babado.
9: Babado
0: Estúdio. É babado, tá ali, ó. A linguinha da Sabrina tá coçando, né, Sabrina?
9: É isso, é isso. Agora a gente vai falar sobre um babado, que não é só sobre o mundo dos famosos, tá? Mas também entra ali na cinematografia, né? Entra na parte artística da coisa.
0: Ah, eu vou colocar até uma trilha sonora aqui.
9: É. Maravilhosa. É isso aí, vai sair um filme esse ano. Na verdade, já tá sendo produzido, né? Mas vai sair ano que vem.
0: Uh-huh.
9: É, da Carmen Miranda.
0: Da Carmen Miranda,
9: nossa querida atriz, cantora, né? Foi uma das primeiras, assim, famosas que explodiu do Brasil pro mundo, uh-huh, né?
0: Ela, levando a nossa cultura.
9: Levando a nossa, né, cultura, exatamente. Ela foi a nossa cara ali nos anos 50, né? Enfim, ela foi
0: apesar,
9: a pioneira,
0: né, da Maria do Carmo Miranda da Cunha. Ela nasceu em Portugal, mas ela veio pro Brasil, pro Rio de Janeiro, ainda é bebezinha ali, não tinha nem um ano de vida, mas ela se intitula brasileira, ela tem orgulho.
9: Com certeza, né? De alma, sim, ela cresceu aqui no Brasil, então tem essa cultura.
0: A essência dela, ela sempre falou, né? A essência é brasileira.
9: Brasileira, isso aí. Então, a fofoca por trás, né, desse filme da Carmen Miranda, é que até então, quem tava sendo cogitado, já era oficializado, né? Pra ser a protagonista que ia interpretar a Carmen Miranda, era a nossa querida atriz Larissa Manoela, que também é muito conhecida aqui no Brasil, né? Como atriz teen, ela começou nas novelinhas ali quando ela era pequena, né? E hoje em dia já é um nome bem conhecido. Porém, a Larissa Manoela comentou recentemente que ela não vai mais poder fazer a atriz principal, que no caso seria a Carmen, por questões de conflitos de agenda. O que acontece? O diretor, assim que ele percebeu que tinha outro filme da Carmen Miranda sendo produzido, que também seria lançado no próximo ano, só que era de outra produção, né, o filme. Então, vão ser dois filmes que vão lançar. Ele quis adiar as gravações. Porém, a Larissa Manoela, ela tem outros contratos, né? Ela faz outros papéis no teatro, em novelas, enfim. E ela não poderia tá abrindo mão desses contratos que ela já tinha assinado, já tava tudo certo, pra fazer as gravações do filme da Carmen Miranda. Portanto, ela e o noivo dela saíram das gravações. Ela já estava um ano com a agenda reservada para poder estar fazendo esse papel. Porém, ela teve que sair porque ela não ia, né, fazer uma quebra de contrato com os outros, com as outras produções dela, só por conta que o diretor queria adiantar, né, a produção do filme para sair primeiro, né, que o outro filme que estava sendo lançado. Então acabou tendo essa treta ali, essa fricção.
0: E agora, por fim, vai atrasar.
9: Vai atrasar, vai, e agora a questão fica: quem que vai ser agora a nova atriz principal ali, que vai interpretar? É uma grande função.
0: Carmen Miranda.
10: Diz aí, Sabrina.
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0: Cafezinho da Ana. Fica ali, ó. Balançando, sorriso maroto, ferrugem. Grupo Bens a Deus, perdas e danos aqui no nosso Donas da Casa. Música da hora vem chegando assim, ó. Na malemolência, bem no clima. 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

0: Beto e Christian, dando aquela judiada no nosso coraçãozinho em plena terça-feira, hein? Ó, hoje tem uma sacola da Speciale Temperos recheada, mas tá pesada. 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Então bora interagir ali no 9 8402-7371. Na Estúdio 11 e 10 agora.
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0: 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É manhã de terça-feira, hoje tem uma sacola cheia. A gente tá até pesada, viu? Precisei da ajuda do Jorge, de um homem, pra levantar a sacola aqui cheia de produtos da Speciale Temperos pra você. É cheia com esse coração? Ah? Ó, de igual pra igual.

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3: Ah, canção rei! 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

0: nosso dia do coração, hein? É Zé Neto Cristiano, nossa, é o polícia, né? Pra finalizar essa sequência aqui, deixa eu dar uma olhadinha no WhatsApp da estúdio.
1: Bom dia.
0: Bom dia.
1: Quero participar do sorteio pra ganhar esses temperos deliciosos. Rosângela.
0: Oi, Rô, caiu no zap da estúdio, já tá concorrendo. Alô, Tiane da Barra, um beijinho pra você.
2: E Andréia, se for Matiz.
0: Oi, Andréia.
2: Participar do sorteio. Quero esses temperos pra fazer bastante comidinha boa.
0: Coisa boa, né?
2: Bom dia, beijo.
0: Ah, sim, eu percebo. Porque não tem alho, eu nem começo a cozinhar, viu? Não tem como. Ah, sem alho não dá, viu? Tem nem como começar a mexer nas panelas, né?
3: Não. Bom dia, Su. Oi, manda pra mim aí esse tempero.
0: Ó, tá na lida.
3: Trabalhando, ouvindo a estúdio, logo fazer comida e nada melhor do que com esses temperos.
0: Com muito tempero.
3: É, a Geisa, que já era agora 99. Manda pra mim, Su.
0: Beijo. Tá com sono, tá? Lá no 2, né? No estúdio. Obrigada. Bom dia de trabalho pra você. Quem
4: Bom
0: mais?
4: Bom dia, Su. Oi? Tô aqui na escuta. Quero essa sacola de tempero. Gleice da Figueira.
0: Oi, Gleice. Maravilhosa. Um beijo. Obrigada pela participação. Oi, Mary. Deixa eu ver de onde é. Mary, do Rio Molha. Tá no sorteio aqui, tá bom?
5: Oi, Su, bom dia, tudo bem?
0: Tudo
5: aqui
0: bem?
5: É Jane do Rio Cero. Manda pra mim esses temperos. Beijo.
0: Oi, Jane,
6: bom
0: maravilhosa.
6: Bom dia, Su.
0: Oi,
6: dedinhos cruzados, terço na mão, bora rezar pra ganhar essa sacola. Su, me coloca nesse sorteio, hein, que eu ganhar muito. Amo fazer comida bem temperadinha, vou em Massaranduba.
0: Bem temperadinha, viu, Mo? Ah, se eu vejo que não tem alho, não tem cebola, não dá pra fazer, não.
7: Um abençoado que essa feira para todos nós. Abraços, Marlene do bairro Santa Luzia.
0: Oi.
7: Vamos que vamos.
0: Vamos dali, Marlene. Vamos dali.
8: Bom dia, Suzaninha.
0: Oi.
8: Tudo bem contigo?
0: Tudo,
8: aqui
0: tudo
8: é a Mensuda de Corupá. Eu quero essa sacola de tempero da Speciale. Manda pra mim. Eu amo cozinhar. Manda pra mim. Beijo.
0: Beijo, beijo. Deixa eu ver quem mais aqui.
9: Bom dia, Su. É a Diane de Guaramirim. Dá essa bolsa de tempero pra mim, eu tô precisando. Beijo, menina. Tudo
0: Beijo.
9: De bom.
0: É, eu cozinho por uma questão de sobrevivência. Porque eu tenho criança em casa e tem que cozinhar. E tem que ter tempero, tem que ter muito alho, muita cebola.
10: Bom dia novamente.
0: Oi.
10: Aqui, Reginaldo Bairro, curtindo o programa As Donas da Casa.
0: Ah,
10: me coloca no sorteio nesse kit aí de tempero, minha esposa vai amar.
0: Ah, certeza.
10: Valeu.
0: Jorge, pega ele por gentileza, tá pesado. Preciso de um homem forte como você. Pra levantar essa sacola aqui, que tá pesada, viu? É, tá pesada, cheia de temperos da Speciale. Na estúdio.
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5: De volta em ZYB 104.1 nos 99,1 Rádio Estúdio FM, amanhã de terça-feira, hoje, 25 de agosto. Obrigada, viu, pela tua companhia, pela tua audiência. É bom demais saber que você tá aí. Muito obrigada. Vamos dar, Lisóge. Daqui a pouco tem Sabrina Dias e Babado.

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0: música com gostinho de saudade. Cristiano Araújo, Em Casa Indefinido, foi lançada em 2013, com um grande hit romântico do álbum Continua. Essa música fala sobre o quê? Sobre o medo, esse que tem medo de assumir um compromisso e, ao mesmo tempo, o desejo de viver um amor completo, namorar, casar, ter filhos, É música boa? Toca aqui, ó, na Estúdio FM, a número 1 do seu rádio. Infelizmente, Cristiano Araújo, ele faleceu precocemente, né? Em 2015. Olha só, já 11 anos. Faleceu aos 29 anos após um grave acidente de carro. 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
0: 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Manhã de terça-feira, tá uma manhã gostosa, agradável, temperatura tá na casa aí do que, produção? 18, é isso? 18 graus é a temperatura. E a gente vai esquentar com uma fofoquinha, com um babado. 99,1. E babado é com...
15: Diz aí, Sabrina.
16: Babado.
15: Diz aí, isso é comigo mesma.
0: Com Sabrina.
15: É, agora a gente vai falar sobre uma fofoca também, que é uma continuação de uma fofoca, porque as fofocas, elas se multiplicam.
0: É claro.
15: É claro, sempre tem uma continuaçãozinha, né? A gente comentou ontem sobre a festa lá de Barretos, a festa do peão.
0: Tá rolando, né?
15: Tá rolando ainda, até o final dessa semana, até o dia 30 vai estar rolando,
0: Sabrina,
15: a festa de Barretos.
0: Dá tempo da gente ainda,
15: acho que dá. Dá pra dar uma passadinha ali.
0: Só, né? Falta zinzin.
15: É, a gente comentou também, Su, que o Gustavo Lima ficou afastado ali 3 anos da festa por aí.
0: Sim.
15: Isso que ele foi de 12 a 15 vezes mais ou menos pra Barretos pra fazer show.
0: Uhum.
15: O que acontece,
0: qual,
15: né?
0: Qual foi o motivo?
15: Exatamente, ele fez essa declaração do porquê que ele ficou tanto tempo afastado, já que ele tinha tantos fãs e tantas pessoas que gostavam assim de ver o show dele, né? Ele comentou que justamente por ter ido muitas vezes, às vezes o show fica repetitivo, porque todo ano a pessoa vai lá pra ver a mesma coisa, entre aspas, né?
0: Uhum.
15: Que lança música, né? Não é a mesma coisa, porém acaba meio que sendo.
0: Uhum.
15: Aí ele falou também que em 2025 ele tentou até voltar pra Barretos, porém a organização do show não deixou ele fazer do jeito que ele queria.
0: Não,
15: né?
0: Deixou ele à vontade.
15: É, com o,
0: né,
15: tempo que ele queria, é, né? Assim, da forma que ele queria. Esse ano, daí ele recebeu a proposta, né, de ser de novo o embaixador de Barretos. E ele aceitou, podendo fazer um show da forma que ele queria, mais prolongado, sem hora pra acabar. E daí por isso ele voltou aos palcos dessa vez e realmente chamando muita atenção pra todos os fãs. E é claro, né, daquela respirada, né, Su?
0: E aquele gostinho de quero mais.
15: É, saudade, assim, daquela saudade, o pessoal que não via mais tanto tempo, acaba ficando melhor realmente, né? Ele fez certo, na minha opinião.
0: O menino sabe o que tá fazendo, né?
15: Ele sabe,
0: é o embaixador,
15: ele chamou atenção.
0: Bebê. É o embaixador, bebê, deixa ele. Sabrina, amanhã tem mais.
15: Amanhã tem, infelizmente a gente vai se despedir agora, quer dizer, eu só, né?
0: Eu continuo aqui um bocadinho mais.
15: É, mas amanhã a gente tá de volta, depois também, todo dia trazendo as fofocas pra vocês, melhores fofocas e mais quentinhas.
0: Ainda,
15: é isso,
0: saindo do forno, viu? Sim. A linguinha preparada já pra amanhã. Bom
15: ótimo
0: almoço.
15: Bom dia, bom almoço.
0: Boa
15: até
0: soneca.
15: Amanhã. E agora eu me despeço. Tchau.
0: É hora de dar tchau.
1: Babado.
15: Boa soneca.
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0: Maiara e Maraísa, 10%. Olha, tem ouvinte na área. Deixa eu dar uma olhadinha.
1: Su. Oi. Aqui é a Luciana.
0: Oi, Lu.
1: Da Cocina de Mama.
0: Ah, é Cocina de Mama.
1: Eu quero essa bela sacola de temperos.
0: Queridas.
1: Um beijo.
0: Um beijo. As meninas me presentearam com algumas marmitinhas. Eu já comi o arroz com grão de bico. Ah, garoto. A panqueca do que era aquela? De espinafre, Jorge? Que eu dividi com você. Deliciosa. Um beijo, meninas. Obrigada pelo carinho, pela audiência, pela companhia, né? Um bom dia de trabalho. Oi, Regina. Regina de Guaramirim tá no sorteio. Rê, boa sorte. Na estúdio, 12:02.
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0: Meio-dia e 6. 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Deixa eu mandar um beijinho pra Desirê, lá no Garibaldi. Oi, Desirê, que nome bonito, diferente, né?
9: Terminando mingau.
0: É a segunda Desirê que eu conheço. Beijo, meu amor. Meio-dia e 8. Ó, tem um lugarzinho aí nesse coração? Hã?

0: 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Tô tirando meu time de campo, vou deixar a música da hora, mas antes, quem tá levando essa sacola recheada de temperos da Speciale Temperos? Vai dar muito mais sabor aí às refeições, né?
1: Coisa boa. Terminando o mingau.
0: É a nossa ouvinte do telefone 9954, final 81. É a Ângela. Sortuda. Participou e não ganhou. Ainda. Calma, aguenta. Vai chegar a sua vez, hein? Deixo vocês em ótima companhia almoçando com o Mário Júnior, né? Com o nosso DJ Estúdio FM. E volta amanhã na programação Estúdio.
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0: Bom almoço e até lá.

0: estúdio, era o Mirão do seu rádio. Paramore, The Only Exception, na programação 99.1, finalizando o Donas da Casa dessa terça-feira. Terça-feira, 25 de agosto. Finaleira do mês. Suzana Andrade, agora que tem seu horário de procedimentos estéticos marcado. Porque final de ano vem aí, Garota 2027, 26 de 2027. Estúdio FM vai ser com Suzana Andrade. Muito bem, gente, vou pro intervalo comercial, volto já, porque daqui a pouco tem o nosso hashtag. É o nosso hashtag.
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0: Hora certa na estúdio, 12:17.
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10: Prazer, tô chegando, Mário Júnior com você, pra você aqui no Sono Estúdio FM. A partir de agora você participa, interage, manda aquele seu alô, seu recado pra quem você quiser, porque você vai participar da nossa hashtag de hoje, tá? Hoje, terça-feira, 25 de agosto, quero saber de você. Hashtag empresta. Qual coisa que você não empresta de jeito nenhum, nem pro seu melhor amigo? Tem aquela coisa que você jamais emprestaria, né? Sei lá, um celular, uma roupa, dinheiro, carro. Me conta aí, algo que você não emprestaria pra ninguém mesmo, assim, ó, mas nem pro seu melhor amigo de jeito nenhum. 984027371, tá valendo uma porção deliciosa de frango com fritas e mais 2 chopes do Gaúcho Chopp Cozinha. 984027371 pra você participar a partir de agora. Aumenta o volume.
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0: estúdio, a número 1 do seu rádio, Lucas Igor, Flash, na programação 99.1. E aí, quero saber de você, hein? Você vai participando aqui da nossa programação. Vamos lá, 984027371. Quero saber de você, você é nosso ouvinte, né? Você que tá participando, você que tá interagindo. Qual coisa você não empresta, enfim, nem pro seu melhor amigo? Me conta. O Deco mandou aqui, ó. Minha moto, não empresto. O Adriano falou que não empresta dinheiro, de jeito nenhum. Fala.
1: Fala, meu brother. Tem susmuce. Hashtag duas coisas que não se empresta. Mulher e arma de fogo. Forte abração.
0: Ei, esse pessoal. Ah, tem um pessoal que é engraçadinho mesmo, né? Ó, emprestar não empresto meu dinheiro. Carro e moto. Elvis da Figueira. Bom dia, Mario. Boa tarde. Não emprestaria minha namorada. Gostaria de participar do sorteio. Boa tarde. Boa tarde, galera. Ótima terça. O pessoal também já vai fundo, né? Hashtag emprestar. Ó, não empresto meu carro de jeito nenhum. Nem roupa e nem calçado. Vanessa do Baipendi. Opa!
2: Boa tarde a todos vocês da rádio aí. Ô, oh, não dava pra emprestar mulher, né?
0: Aí,
2: não tem como emprestar mulher não, cara.
0: O pessoal vai fundo no negócio, o pessoal compra briga, ele vai... O pessoal eles não... Ah, emprestar, mas eles vão fundo, né? Já falo já de pessoas, né? Já colocam pessoas no meio, né? Ai, ai, ai, ai, ai, ai, ai. Eu tô rindo aqui, não tem. Vamos lá, meio-dia 34.
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0: Intervalo rápido, retornamos por aqui no Sona Estúdio FM 99.1, meio-dia 37. E a sua participação. Bora participar aí. Galera, tá, ó, tá valendo aquele frango com fritas e dois chopes, hein? Hashtag, hein? Que você não emprestaria de jeito nenhum. Mas
12: nem pro seu melhor amigo.

0: estúdio, a número 1 do seu rádio, Israel Rodolfo, arruma um bom aí, filho. Programação 99.1, hashtag emprestar. O que, que você não emprestaria de jeito nenhum, nem pro seu melhor amigo, sua melhor amiga? Vamos lá, quem tá passando por aqui participando? Boa tarde, Mario. A Letícia de Mastrenova falou, eu não empresto mais de jeito nenhum, é o meu marido. Letícia mandou aqui. Fala, Mario. Diego mandou aqui, ó. Uma coisa que eu não empresto é meu cartão de crédito. Amizade, amizade, negócios à parte. Tá certo. Valeu, Diego. Abraço. Algo que eu jamais emprestaria. Débora mandou aqui, ó. Além do meu esposo, também as minhas roupas íntimas. A Débora mandou, viu? Jamais. Eu não... Ó, o Edson mandou. Eu não emprestaria jamais as minhas ferramentas elétricas, nem para um parente. Imagina para um amigo. Ótima tarde. Deixa eu ver quem tá por aqui também. Oi, Vânia.
1: Oi, Mário. Tudo bem contigo? Olha, cara, que eu não empresto de jeito nenhum é o carro. Eu já emprestei pro meu filho, mas foi numa extrema necessidade. Aí. Beijos, Vânia da Figueira. Coloca no sorteio.
0: Valeu, Vânia. Obrigado pela audiência, participando aqui conosco na programação da Estúdio FM. Deixa eu ver quem tá por aqui também. A Fabi. Não empresto meu marido, ela falou. Gruber, não empresto o carro, já emprestei e me compliquei. Gruber do Estrada Nova. Adriano falou que também não empresto o carro. Roseli, não empresto o carro e nem dinheiro. Roseli do bairro Vieira. Alô, Shirley de Guaramirim, fala, Mario. Ó, minha melhor, eu não empresto minha melhor amiga ou qualquer pessoa da família. Pode levar qualquer coisa minha, só não empresto dinheiro por pura falta de matéria-prima. Agora entendi. Ah, tá, nem pra melhor amiga, nem pra ninguém da família, não empresta dinheiro por pura falta de matéria-prima. Tô ligado na Rádio Estúdio, quero muito ganhar esse sorteio. Alô, Shirley, tá participando por aqui, tá? 984027371, eu volto já, depois do intervalo. Estúdio, meio-dia 47.
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7: Intervalo rápido, recebendo aqui muitas participações no nosso WhatsApp 98402-7371. Meio dia 50, vamos de Eli Just, as Cowgirls.

0: Jovem número 1 do seu rádio, Michel Teló. Aí a roça vence, hein? A programação 99.1 no Sona Estúdio, terça-feira, 25 de agosto. Como que você tá? Tá tudo bem com você? Tá tudo tranquilo? Espero que sim, aproveitando essa terça-feira. Hashtag emprestar. Quero saber o que, que você não emprestaria de jeito nenhum, nem pro seu melhor amigo, enfim, ou sua melhor amiga.
1: Boa tarde, Mário Júnior. Uma coisa tarde. Que eu não empresto de jeito maneira. Claro, né? Tem várias outras coisas, mas é o nome.
0: Rapaz. Ah, sim.
1: Jamais.
0: Tá certo. Roberta passando por aqui. Roberta, boa tarde pra você, viu? Obrigado pela audiência. Participações chegando, 984027371. Daqui a pouco eu vou trazer mais participações aqui. Deu uma travadinha, mas daqui a pouco eu trago pra vocês. Estúdio meio-dia 59.
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6: Aqui, rapidamente, intervalo, né? Rapidinho, a gente já retorna com tudo. Hashtag emprestar. O que, que você não emprestaria de jeito nenhum, nem pro seu melhor amigo? Tá valendo uma porção de frango com fritas e dois chopes do gaúcho.

0: Opa! Estúdio número 1 do seu rádio Sandy. Pés cansados na programação 99.1. Tem música da hora chegando. 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
3: Todo mundo tem uma lembrança boa, né? Então vamos cantar assim, ó.

0: Estúdio, a número 1 no seu rádio, lembrança boa. Demais. Pedro e Benício na programação Estúdio FM 99.1. Na sua terça-feira, 25 de agosto, vou pro intervalo comercial e eu volto já trazendo pra você, porque tem clássicos chegando por aqui. Hora certa no estúdio. 1:11.
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0: Seguimos por aqui, ZYD 741-99.1 Estúdio. Jaraguá do Sul, Santa e Belíssima Catarina. Tô chegando na programação Estúdio. Agora com o nosso Clássicos, é claro, né?
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0: Essa música maravilhosa pra você ouvir, pra você curtir. Lembra? Careless Whispers. Uma canção de George Michael, lançada como seu segundo álbum em 23 de julho de 1984. Esse single vendeu mais de 6 milhões de cópias pelo mundo e a canção foi incluída na trilha sonora da novela Livre pra Voar da TV Globo de 84. Essa música emplacou em mais de 20 países. Vamos curtir? George Michael, Careless Whispers.

estúdio, a número 1 do seu rádio. Rádio Tais. Eva, essa música, na verdade, ela foi lançada em 82 pelo cantor italiano Umberto Tozzi, mas ganhou enorme projeção aí depois, em 83, com a banda Rádio Tax. Música Eva, hein? Sucesso pra você no nosso Clássicos. Pra...

0: matar saudades. Hashtag emprestar. O que você não emprestaria de jeito... O que você não emprestaria de jeito nenhum, nem pro seu melhor amigo? Conte aqui pra gente. 984027371. Quem tá por aqui?
1: Boa tarde, o que a gente não empresta? É dinheiro,
0: né? Opa, agora...
1: Boa tarde, o que a gente não empresta? É dinheiro, né? Porque daí a gente empresta dinheiro, já perdi amigos assim, porque daí a gente... eu não sei cobrar da pessoa, daí depois fica aquela desconfiança, a pessoa não paga. Aí você, tu precisa do dinheiro, tu pede, a pessoa achar ruim, achar mal. Dinheiro a gente não se empresta, nunca se empresta, né? Ou tu dá o dinheiro ou tu não empresta. Fala que não tem.
0: Verdade.
1: Carro também, né? Carro também é outra coisa que não se empresta. É o Luiz do Tiva Martins, manda pra mim essa porção aí.
0: Ô Luiz, grande abraço.
1: E esse chopp geladinho.
0: E vai bem, vai bem.
1: Tamo aí na expectativa, quero ganhar esse prêmio. Fazendo 99, um Uber. Dia todo ligadinho na Estúdio FM.
0: Aí, ó.
2: Boa tarde, Mário Júnior, tudo certo?
0: Tudo certo.
2: É o Ricardo dele da Figueira, sempre na sintonia da melhor rádio do mundo. Ah, hashtag coisa que eu nunca expressarei mais pra ninguém mesmo. Dinheiro, carro e mulher. Manda esse presente do Gaúcho pra cá, valeu, um abraço.
0: Valeu. Aí, ó, camisa preta da Estúdio, conseguiu a camisa preta da Estúdio. O meu querido Ricardo, agora sim, Ricardo. Agora tá 100%. Quem tá por aqui também... Franciele, não emprestaria dinheiro. Franciele do Vieira. E a Fernanda de Xereira mandou, não emprestaria de jeito nenhum o meu marido. 99,1. Estúdio 1h26. 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
0: Vamos lá com ela, Camila Cardoso está chegando com informações sobre o tempo para nossa região. Tudo bem, Camila? Boa tarde, bem-vinda.
19: Olá, boa tarde, Mário. Boa tarde a você que me acompanha aqui pela estúdio. A circulação marítima segue mantendo a nebulosidade na faixa leste de Santa Catarina, o que tem segurado a elevação da temperatura nas tardes em Jaraguá do Sul e região. Na tarde desta terça-feira, chegamos à casa aí dos seus 20, 22 graus, o que é uma temperatura amena. Em alguns pontos da região pode ter até algum chuvisco, algum garoeiro pontual. E esta condição de sol e nuvens deve se manter na quarta, na quinta, e com maiores aberturas entre a sexta-feira e o final de semana. Para Jaraguá do Sul, amanhece com 12 a 14 graus e chega a 22 na tarde da quarta. Na quinta é parecido, mas como vai ter mais aberturas de sol, pode ser que na quinta-feira a gente consiga até beirar a casa dos 25 graus. Possibilidade de chuva fraca e isolada? Existe, mas é baixa, muito mais nuvens. Na sexta-feira, sim, uma frente fria estará no Rio Grande do Sul e a massa de ar quente pré-frontal deve ficar estabelecida aqui em Jaraguá. Por isso, a gente tem mais aquecimento na sexta. É muito provável que a gente chegue a 27 graus. O dia mais quente da semana é o sábado, antecedendo a mudança que está prevista para o final de semana, com destaque para segunda. Então, segunda, dia 31, e 1º de setembro, na terça, aí a gente tem possibilidade de chuva e até alguns temporais em Jaraguá do Sul. Ou seja, boa parte dessa semana, de certa forma, é aproveitável. Ainda menos na terça, na quarta, na quinta, mas de sexta para frente, aí sim, o tempo muda, a gente tem mais vento de norte e, consequentemente, mais aquecimento. Em princípio, a próxima chuva mais significativa é ali entre a segunda e a terça. Camila Cardoso, para o Estúdio FM. A número 1 do seu rádio.
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0: Seguimos na audiência 99.1 no Sona Estúdio FM. Tarde de terça-feira. Obrigado, Camila, pelas informações do tempo. Então é mais hoje. Amanhã já vai começar a dar uma... querer dar uma esquentadinha a mais, né? Do que ontem e hoje. Vamos de Thiaguinho.

0: Júlio, número 1 do seu rádio, Zé Felipe, Ana Castela, sua boca mente. Daqui a pouco tem ele, Guido Cazubo, comandando a tarde, Estúdio FM, em 99.1. Enquanto isso, eu vou com intervalo, hein? Pra não atrasar muito aqui, né? Senão atrasa o nosso querido Guido Cazubo. Estúdio 1h41.
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6: Se ligando por aqui, 1h44 no som da Estúdio FM. Já também tem um sorteio pra vocês. Daqui a pouco tem Guido Cajubo. Vamos de Juan e Leandro com Danilo e Davi. E a fofoca do ano.

0: só faz barulho aí.
1: Estúdio a número 1 do seu rádio, Humberto e Ronaldo. E a saudade véia passando por aqui, ó. Guido Cazulo já tá se preparando. Depois do intervalo eu volto com o bloco saideira. E quem tá levando os prêmios de hoje, hein? É o prêmio de hoje, do Gaúcho. Estúdio, a hora certa agora, 1h50. Boa tarde pra você.
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1: 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Vem pro Gaúcho Chopp Cozinha. 1h54. Vamos de Lucas Luco. É o Mozão.

0: Estúdio, Aro Mirão do seu rádio, sosseguei, Jorge Matheus. Na programação 99.1. Eu sosseguei. Quem tá levando o prêmio de hoje? Quem tá levando aqui? A porção de frango com fritas e dois chopes. Parabéns, Eba! Parabéns aqui pro Roberto. Alô, Roberto, no final 19:31. Levando o frango com fritas e dois chopes do Gaúcho. Vamos lá, tem música da hora chegando por aqui. 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E a música da hora.
1: Aí, galera, essa é a música da hora.
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0: seu cachorro late, coração. Isso de FM é o número 1 do seu rádio. James Blunt, Same Mistake. Pra fechar o hashtag com o Mário Júnior. Sonzeira, hein? Já já, depois do intervalo, vai começar mais um Rádio Blog Paredão. É a nossa tarde feliz. Vem comigo. Após o intervalo, segura aí. Estúdio 2 e 7.
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0: 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Aí, tudo certo? Seja muito bem-vindo. 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
0: Buenas tardes, meu povo. 2:11. Temperatura na casa dos 18 graus em Jaraguá do Sul, né? Nessa terça-feira nublada, 25 de agosto, 79 de agosto, Jesus amado. Bora lá, mais um Rádio Blog. Os assuntos estão bombando na internet no dia de hoje, muita interatividade. E para começar, tem Paredão.
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0: vou começar com essa aqui, ó. Brad Burger 383. Pra dar de presente pra você uma caipirinha e uma sobremesa de Nutella. Facilidade pra você concorrer. É votar em qual das músicas aqui você prefere. Qual que você vai gostar mais pra salvar do paredão? Porque o espanhol tá aqui, afiado. É, pra emparedar aí os perdedores. E claro que a mais votada a gente ouve de novo. Las opciones, espanhol.
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0: Música 1, Ana Castela, É Que Eu Não Te Esqueci. 2, Maiara e Maraíza, 90-10. E Simone Mendes, a música 3, Direitos Iguais. E aí, qual das mulheres você acha que vai levar essa edição no paredão? Estamos falando aí das top do sertanejo brasileiro. Ana Castela, Maiara e Maraíza e Simone Mendes. Quero só ver, hein? Quem que você vai salvar no paredão? Começou.
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0: É a música 1 do Paredão, Ana Castela. É que eu não te esqueci. É a música 1. Valendo caipirinha e sobremesa de Nutella da Brad Burger 383. Vem música 2. Mais nada e Maraíza. 90-10.
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2: Existe uma teoria que se chama 90-10. 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

0: 10%. A música 2, Maiara e Maraísa. 90-10, tocou a 1, Ana Castela, É Que Eu Não Te Esqueci. Agora vem a música 3, Simone Mendes, Direitos Iguais. Qual delas você salva aqui do paredão? 98402-7371.
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0: Simone Mendes, aqui na Estúdio FM, é número 1 do seu rádio, Direitos Iguais. Música 3 do Paredão.
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0: Vamos contabilizar os votos aqui em espanhol. Já já a gente ouve a música mais votada, né, Nathalie?
2: Estúdio FM, a melhor gravada sua aqui, é a Nathalie do bairro João Pessoa.
0: Opa!
2: Eu quero voltar esse beijo perigoso de Simone. Meu Deus do céu, que música boa. Esse é o meu paredão, hashtag paredão. Beijos.
0: Valeu, um beijo. Obrigado. Fala, Arthur.
3: Gazubo, meu voto vai na número 3. Simone Mendes, dá essa moral. Arthur Valente do Baiveiras.
0: Valeu. Obrigado, cara. Ricardo da Figueira, ótima tarde. Gilson, música 1. Valeu. Fran de Guaramirim, obrigado. Alô, Mercilda.
4: Boa tarde, Guido. Tudo bem? Valeu. Aqui é Mercilda de Corupá. Eu voto na número 3. Beijo.
0: Valeu, valeu. Que dúvida cruel. Ótimas músicas. Bem, meu voto vai para a segunda opção, Ariane. Valeu, Ariane, muito obrigado. Xana, do bairro Amizade. Música 1, Ana Castela. Beleza, obrigado. Maicon, música 1. Beleza, valeu. Elvis, música 2. Rafa, música 1. Adriano, música 1. Luana de Xereder. Luana? Ah, não, a Cami está ouvindo porque a Luana tá de aniversário hoje, Luana. Aê! Parabéns, parabéns. Aqui, ó, vou cantar essa aqui pra você.
5: Parabéns nessa data querida, mais um ano de vida que tem. Vamos todos cantar pra você. Parabéns, parabéns, parabéns.
0: Felicidades, Luana. Beijo, tudo de bom. Vamos lá pro intervalo espanhol, vamos contar os votos. Daqui a pouco tem o resultado do nosso paredão. Não sai daí! Estúdio 2h24.
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0: Obrigado, galera, que votou. Tá valendo caipirinha e sobremesa de Nutella Bread Burger.
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0: 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Ah, e vai pra ele esse presentão. No telefone 9729, final 76, Dixon Dias. Aê, Dixon. Parabéns, meu irmão. Só passa aqui na Estúdio FM pra retirar. Beleza, muito bem. Vamos lá para o resultado. Simone Mendes. Foi quase, hein? Foi quase. Mas vai pra parede, não vai ter jeito não. Maiara e Maraísa também vão pra parede. Quem levou essa edição do Paredão foi ela, a nossa boiadeira Ana Castela. Aê, para os perdedores, vamos lá pra sentença espanhola.
2: 3, 2, 1, fuego!
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0: Vencedora, a gente ouve de novo aqui na Estúdio.
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3: Começamos. Murilo Rufi.
4: Bruno Rosa.

0: Estúdio FM, a número 1 do seu rádio, Bruno Rosa, Murilo Rufi, atriz demais, aqui na nossa tarde. Vamos lá, Rádio Blog tá só começando. Ó, a partir de agora você participa aqui para concorrer, porção de fritas com bacon e cheddar. Presente do Gaúcho, Shop e Cozinha, 984027371. Manda tua mensagem aí para concorrer e boa sorte. Estúdio 12:39.
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1: 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Fala com o Gilmar e com o Thiago, que é sucesso, meu querido. 2h43, bora lá, galera comigo aqui, Fran de Guaramirim, oi pra Pri, a Rafaela, tá ouvindo a gente, alô Pamela, Franciele. Galera da oficina do Ed, tamo junto, turma.

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0: Band FM, a número 1 do seu rádio. Diego e Victor Hugo. Essa moça é pra casar. Eita! Nosso rádio blog. Os assuntos estão bombando na internet no dia de hoje. E ó.
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0: Sem querer, o menino Ney se enfiou numa treta judicial de novo. Dessa vez foi sem querer. Por causa de um colar de ouro avaliado em 2 milhões de reais que ele ganhou de presente do influenciador Buzeira lá em 2023. E esse colar de ouro acabou ajudando a Polícia Civil de São Paulo a chegar a uma suposta rede de receptação de joias roubadas e furtadas, Fernando Berti. A investigação identificou um esquema que comprava joias de origem criminosa, derretia o ouro e revendia o material, dificultando a identificação da procedência. A investigação deu origem à Operação Ouro Reverso, que teve nova fase deflagrada na segunda-feira. A justiça determinou ainda o bloqueio de cerca de 34 milhões de bens e valores dos investigados. Mas o Neymar não é investigado no caso e aparece apenas por ter recebido o colar. Ou seja, péssimas companhias, menino Ney. Péssimas companhias. Cuida de quem você recebe o presente, hein? Estúdio 2h54.
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0: 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De volta por aqui. Ótima tarde pra você, ligado aqui no Sonzão da Poderosa. Tem fritas com bacon e cheddar do Gaúcho de presente pra você. Manda mensagem no WhatsApp.

0: Rádio FM 13.2, Cristiano Araújo, você mudou. 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

0: Band FM, a número 1 do seu rádio, Mari Fernandes. Meu telefone sem fio. Chama o intervalo que depois tem muito mais. E a hora certa pra você. Boa tarde, na Estúdio 13 e 6.
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boa tarde para você ligado aqui na estúdia, Flávia Valderes, Claudineia, boa tarde, Leomar, a Roseli, Cíntia, Bianca, Adriano, tá todo mundo aqui na número 1.

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0: adjetivos. Ótima tarde pra você ligado aqui na estúdio, todo norte catarinense. Ó, tem um presente pra você aqui no Rádio Blog, uma fritas com bacon e cheddar pra você degustar lá no Gaúcho Shop e Cozinha. 984027371. Daqui a pouco a gente continua com muito mais. Estúdio 3:21. 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
0: Três e 24, 18 graus a temperatura em Jaraguá do Sul. Boa tarde, ótima terça-feira pra você, aumenta o som, tem Humberto e Ronaldo, Panda, Ícaro e Gilmar, tudo que vai.
7: Bora. 1, 2, 3, 4.

Band FM, a número 1 do seu rádio, Henrique Juliano, seja ex. E no nosso rádio blog, alô pro Vitor, a do Raul, tá ligadão, Álvaro. Boa tarde pra você, a Flaviana também, a Cat, tá todo mundo aqui na número 1 do seu rádio. Intervalo, daqui a pouco vai ter Wesley Safadão, vai ter Panda, Zé Henrique, Gabriel, não sai daí.

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0: Simbora aqui na programação do estúdio 984027371. Nosso zap Zapsopson. Você manda mensagem, concorre fritas com bacon e cheddar do Gaúcho Shop e Cozinha. Boa sorte.
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0: Band FM, a número 1 do seu Rádio Panda. Eu te seguro aqui na nossa tarde. Fala, Reginaldo, boa tarde.
1: Boa tarde, meu patrão. Aqui é Reginaldo Bairral, curtindo Estúdio FM. Excelente tarde pra nós e me coloca no sorteio aí. Quero ir lá no Gaúcho, hein? Valeu.
0: Valeu, valeu. Boa sorte. Oi, Vânia.
2: Oi, Guido. Ótima tarde pra ti. Coloca no sorteio. Beijão. Vânia da Figueira.
0: Aê.
2: Trabalhando e ouvindo a melhor.
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1: Estúdio FM, 13h53. 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

0: bom do seu rádio, Zenete Cristiano. Eu ligo pra você, Iraci, boa tarde.
1: Boa tarde, Guido, tudo bem? Uma ótima terça-feira a todos. Sou Iraci da Figueira, beijo, me coloca de sorteio.
0: Beijo, Christopher. Tá participando aqui também, boa tarde pra você, meu mano. Fala, Raquel.
2: Oi, Guido, boa tarde,
0: boa
2: tudo
0: tarde.
2: Bem?
0: Beleza.
2: Quero participar do sorteio, tô sempre ligadinha na rádio. Um beijo, é a Raquel do Raul.
0: Ah, tá valendo fritas com bacon e cheddar do Gaúcho, hein? Estúdio 1357.
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0: 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Por aqui tem Guido Cazubo. Vamos que vamos. Tem paredão agora, hein?
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0: Tudo bem, tá no ar um paredão a partir de agora, mais uma edição pra você. Até vou mudar a trilha porque eu tenho de presente pra você uma pizza dog mexicana. Ah, é espanhol, muito bem, é você que tá dando presente, espanhol.
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0: Ah não, é pizza dog, né? Baguete 19 centímetros, tempero de queijo, recheado com mozzarella, carne bovina desfiada, cheddar, pimenta, tortilhas e Doritos. Vamos lá. Só votar na sua preferida agora. Beleza, espanhol?
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0: Música 1. Zezé de Camargo, Irmão da Lua, Amigo das Estrelas. Música 2. Bruno e Barreto, Latino e DJ Ari SL, Me Leva Pros Rodeios. E a música 3, Fiduma e Jeca, com Fernando e Sorocaba. Bora acelerar, espanhol.
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0: madrugada, isso de FM, Zezé de Camargo, irmão da Lua, amigo das estrelas, e a música 1, valendo a Pizza Dog Americana, 984027371, chega mais, Bruno Barreto, Latino, DJ Ari SL, a turma toda, com a música, me leva pros rodeios, vai!
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0: Sargento Latino e DJ Ari SL, a música 2 do Paredão, me leva pros rodeios. Valendo a pizza dog mexicana, 1, 2 ou 3? Qual você salva aqui do Paredão, hein? 984027371. Vem música 3. Fiduma e Jeca, Fernandes Sorocaba, bora acelerar.
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0: Tudo FM, a número 1 do seu rádio, filho de uma engenheca, Fernando Sorocaba. Bora acelerar! A música 3, tocou a 2, Bruno Barreto, Latino, DJ RSL, me leva para os rodeios. E a primeira com Zezé de Camargo, irmão da lua, amigo das estrelas.
1: Maricão!
0: Vamos lá! Galera que tá participando, Ademir, boa tarde, Gilson Strebel. Obrigado, Priscila, Adolfo, Cláudia, Thiagão também. Deixa eu ver, Carlos mandou um áudio aqui, boa tarde.
2: Fala, estúdio, escolho a número 2. É o Carlos da Vila Nova. Bota no sorteio aí.
0: Obrigado, Jean. Jean tá ligadão aqui com a gente também. Alô pro Fernando Voit, Roseli, Eloá, tá todo mundo aqui. Depois do intervalo tem o resultado. Tem a Pizza Dog mexicana da Pizza Dog. Estúdio 4 e 11.
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7: Vamos que vamos na sua tarde nublada de terça-feira. Só fazendo força para sair aqui no centro. Se mantém 18 graus a temperatura.
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7: Vamos lá, espanhol, para o resultado.
9: Abre agora o Calece para sempre.
7: Quem está faturando a Pizza Dog Mexicana? É o telefone 8428, final 93. Gilson, é você, meu jovem. Gilson Strubel. Só passar aqui no estúdio para retirar. E agora sim, o resultado. Pode ir para a parede. Bruno Barreto, Latino, DJ Ari, SL, Fiduma, Jeca, Fernando e Sorocaba. Porque quem levou foi o nosso querido Mirosmar, Zezé, o irmão da Lua, amigo das estrelas. Vai lá, espanhol.
9: Três, dois,
7: um.
9: Fuego.
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0: Estúdio FM, a número 1 do seu rádio, Ed Brito e Samuel, toda mulher. Ó, quero mandar um beijo super especial para esta mulher que tá de aniversário hoje, minha amiga Daiane. Parabéns, parabéns, felicidades, muitos anos de vida, muita saúde, muita prosperidade, muito sucesso. Com certeza você que está nos ouvindo já viu ou ouviu a Daiane em algum lugar, ela e o seu violino, a loba solitária do violino, né? Por aí, ó. Você já ouviu esse som aqui com certeza, ó. Ó, ó. Mandando um ganso. A Daiane, dos seus violinos. É. De aniversário hoje, parabéns, querideza. Bora lá pro nosso intervalo. Daqui a pouco tem mais Rádio Blog. Você participa aí pra concorrer fritas com bacon e cheddar do Gaúcho Chopp Cozinha. Segura! Estúdio 429.
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0: Olá, boa tarde, estamos de volta. Beijo pra Júlia e pro Theo.
6: Oi, Guido. Oi. Aqui é o Theo. Eu quero participar do sorteio da batata.
0: Aê! Boa sorte, boa sorte. Já já, hein? Já já saiu o resultado. Agora tem Juan e Leandro, Danilo e Davi. E a fofoca do ano.

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0: Amplitude FM, a número 1 do seu rádio, Vitor e Léo, na luz do som. Depois do intervalo, tô voltando com o resultado aqui da nossa Fritas com Bacon do Gaúcho, para fechar o nosso rádio blog. Não sai daí. Estúdio 444.
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0: Eba, vamos para o resultado. Fritas com bacon e cheddar do Gaúcho. Vai pro telefone 8426, final 28. Samuel, Samuel. Parabéns, mano. Só passar aqui na firma.

0: Começando aqui o Rádio Blog com Guido Cazubo. Após o intervalo tem... Tem Chá das 5. Estúdio FM 4:58.
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0: Éter. Ó, oh, nossa. Ó, oh, dá um cheiro de éter aqui, bicho.

0: lixo,
1: é um baita lixo.
0: Eu tô ouvindo o Chá das Cinco.
2: Tem convidado, terceiro elemento.
3: Aê!
2: Tudo bem? Estamos recebendo aqui, deixa eu botar uma trilha com vocês, assumindo a cadeira do terceiro elemento.
3: Eita!
2: O corajoso.
3: O corajoso.
2: O pirado. O maluco. Éter. Boa tarde, seu Éter.
4: Boa tarde, Régis.
2: Tudo
4: Boa
2: bom?
4: Boa tarde, Guido. Boa
2: tarde. Tá tudo certo.
3: Eu tô um pouco assustado. Ele é um pouco familiar até.
4: Eu queria dizer pra vocês que é um prazer imenso, uma alegria imensa.
2: Inoxidável.
4: Pra vocês meter aqui, né?
2: Tá bom.
3: Tá.
2: O Guido adora isso.
4: Nossa. Vamos trocar uma ideia, umas figurinhas até o final do programa. Vamos ver o que vai dar, né?
2: Tudo bem.
4: Mas eu quero dizer pra vocês, se vocês precisarem...
2: Cuidado pra não ser expulso antes do horário, hein?
4: Não. Vamos ser carteloso. Vamos ser cartelar. Aqui,
2: tá, tem uma cartela de bingo aqui pra você ficar brincando.
3: Meu Deus, Sérgio, de onde que você acha esses malucos, velho?
2: Bicho, é assim, toda Nossa. Semana a gente vai trazer alguém. Apareceu o Éter, passou aqui na rua esses dias.
4: Me chamaram.
2: Deu sinal assim, a gente botou ele pra dentro.
3: Ah, é, ele que andava com o Maranhão por aí, né?
4: É, tava com um saco de latinha ali, né? Mas eu não tava derrubando as jardins, destruindo o jardim, que não, Maranhão, faz, não tava.
2: Não foi você que derrubou as lixeiras, né?
4: Não fui eu.
2: Tá bom.
4: Não fui eu, não.
2: Seguinte, ó, antes de falar o tema de hoje, vamos ajudar a nossa querida ouvinte. A Karine?
3: Claro que vamos ajudar a Karine. Por que não haveríamos de ajudar a Porta Nova? Claro que vamos ajudar a Karine. A Karine vai ser ajudada, porque ela merece ser ajudada, porque ela pediu ajuda.
2: A Karine e os familiares estão agoniados com a perda do cachorrinho deles, né?
3: Oh.
2: É, sumiu no Rio Cerro Primeiro, em frente ao posto M7 Fazendinha, na tarde de domingo, por volta das 14h45. É um cachorrinho da racha.
4: Raça!
3: É a rata, é a racha? O que você...
4: Você me confundiu.
2: Da chata...
3: Tá precisando de...
2: Da chata... Da chata Hitsu... Não, da raça Shitsu. É que eu tenho o hábito de ficar trocando as palavras.
4: Você troca o W pelo Y, daí dá essa diferença de palavreado, né?
2: Exatamente.
4: Eu sofro muito com isso, né? Às vezes faz essa troca aí, né?
3: Ah, isso é...
4: O Y
2: pelo W...
4: Isso, daí dá essa confusão.
2: Então é um Shih Tzu que atende pelo nome de Chase, tá bom? Então se você vê ele nessa região aí do Rio Cerro Primeiro, por favor, informa a gente aqui na estúdio, que a gente passa o contato da Karine.
3: É um Shih Tzu Chase. Nossa, parece sabor de chips, né? Chegou um novo Shih Tzu queijo.
2: Shih Tzu Chase.
4: Gostei do nome, cachorro de rico, né?
2: É.
3: Cachorro de rico.
2: O Chase, tá bom? Então, Karine, boa sorte. Se você viu um Shih Tzu aí no Rio Cerro Primeiro, por favor, informe a gente aí.
3: Se você vê esse Shih Tzu, você fala assim, au!
2: Chama ele, Chase, vem cá.
4: Chase.
2: Beleza? Seguinte, tema de hoje pra você. Olha só, temos uma porção de isca de tilápia.
3: Isca de tilápia.
2: E dois chopes do Gaúcho Chopp. Já foi no Gaúcho?
4: Já.
2: Bom, né?
4: Sou criantaço lá.
2: É? Já comeu parmegiana dele?
4: Já.
2: Bom, né?
4: Já.
2: Então, ali numa isca de tilápia e dois chopes pra você participar aqui com a gente. Respondendo o seguinte, cagadas domésticas. Cagadas. Tipo, algo que você tava consertando na tua casa... Ou que você resolveu cozinhar. Assim, uma coisa que aconteceu, por exemplo, comigo aconteceu esse final de semana. A gente tava fazendo um recheio para uma gelatina. Duas latas de creme de leite, duas latas de leite condensado, gelatina. Começamos a bater no liquidificador, só que eu apertei o botão do fundo do liquidificador. Aí caiu o fundo e caiu, espatchuchechou tudo ali.
4: Nossa!
2: Né? Não, detalhe, ingrediente caro, né? Que hoje em dia é caro uma lata de leite condensado.
3: Ingrediente melequento, grudento.
2: Nossa, e formiga depois, pra limpar. Né? E uma outra vez, faz um mês, eu fui tentar fazer uma instalação elétrica lá no meu banheiro, da tomada, e eu desliguei o disjuntor, lógico, pra você fazer uma instalação elétrica, você tem que desligar o disjuntor. Aí eu fiz toda a instalação. Quando eu liguei o disjuntor, fez a casa inteira.
4: Nossa!
2: Eu baixei o disjuntor. Não, aê, garoto, muito bem.
4: Boa.
2: Então, baixei o disjuntor, tive que chamar um técnico.
4: Certo, era um problema ali no Beauty Furt da Repumbeca ali do negativo do positivo.
2: Porque agora não tem mais negativo e positivo. Falam que é neutro, né?
4: É, até nisso agora. Né,
2: agora mudado, me confunde, agora não sei quem é positivo, quem é negativo e quem é neutro.
3: Acho que faltou o fio terra, o Porta Nova.
2: Lá não tem fio terra, muito bem.
3: É.
2: Então você, né, que fez alguma cagada... eletrodoméstica, você que fez alguma besteira aí na tua casa recentemente, conta pra gente aqui pra você concorrer, tá bom?
3: Tá.
2: A Karine me respondeu aqui, muitíssimo obrigado, valeu Karine, boa sorte aí pra vocês.
4: Já fez, Guido, alguma cagada? Sério?
3: Falo já ou depois?
2: Fala agora.
3: Posso falar agora? Uma vez eu precisava pendurar um armário suspenso de cozinha, né? Uhum. Aí eu pensei, cara, sozinho eu não conseguirei. Porque um homem sábio sabe das suas limitações.
2: Exato.
3: E ele deve saber quando pedir ajuda de alguém. Uhum. Aí eu pedi ajuda do nosso querido, estimado e finado amigo Kleber Paraná.
2: Não. Olha quem que ele vai pedir ajuda, bicho.
3: Aí ele foi me ajudar, porque tinha uma questão. No pendurar, aquela parte da parede tinha um registro de água lá. Então o que, que eu tinha que fazer?
2: Fazer um furo.
3: Aquela parte do fundo tinha que fazer um furo pra encaixar.
2: Sim.
3: Eu falei, ó, Crebinho. Ele, é verdade, tem que fazer um furo. A gente olhou, analisou, mediu mais ou menos. É aqui que faz o furo. Furamos, a hora que foi pendurar, eu vi que furei o lado errado.
2: Vocês viraram um negócio de ponta cabeça, uh-huh. Furou do lado que era, e quando esse... virou foi pro outro lado.
3: Aí eu tive que fazer muito tonto, mais um furo. Nossa, ficou ridículo aquilo ali, cara.
2: Tu tem o hábito...
4: eu já fiz muitas coisas também já.
2: Tu tem o hábito de consertar ou de estragar?
4: Eu faço o meu de tudo. Eu estrago, eu conserto, eu faço o que me der na teia, o que me der vontade, eu faço, sabe? É, uma vez eu fui consertar um vaso sanitário, sabe?
2: Porque ele tinha. Tava entupido?
4: Ele tava quebrado.
2: Não ouviu o doutor Barroso?
4: Eu fui trocar, porque ele tava crebado.
2: Quebrou, né? O vaso sanitário?
4: É, sim. Trincou, né? E na hora que eu mexi nele, eu devo ter apertado o parafuso muito forte e explodiu, né? Abriu pros lados assim e deu aquela iaca lá,
2: Regis. Ah, porque é cerâmica. Qualquer forçada que você dá, sim, ela racha, sim. Que nem um prato.
4: Porque tem um parafuso ali que você tem o torque, né? Ó, o torque gelou, tem que estar o torque certo. E se você dá uma torqueada demais, ele estoura. E daí eu torquei demais e saiu ali umas coisas ali. Os coliformes fecais ali, né?
2: Ah, ele tava sendo usado. Ah, porque tava quebrado, né? Nossa, mediu todo o banheiro.
4: O motivo de eu estar desmontando ele era porque tava trincado e porque tinha... O pessoal tem costume de pôr aquele cestinho lá, sabe, Regis? Sabe aquele cestinho pra dar cheiro bom ali?
2: Sim, é o argolinho.
4: E quando você puxa as descargas, esse cestinho vai pra dentro lá.
2: É verdade.
4: E daí ele tranca o acesso lá ao camarada lá que vai lá, sabe?
2: Então, tatu.
3: Isso, e aí então... não tem desentupidor que resolve.
4: E quando, né, eu mexi, estourou e saiu pro lado. Então pensa, né?
2: Ui! Aí foi de... Cagadas domésticas, então. Mande sua mensagem no 984027371. Valendo uma isca de tilápia e dois chopes do Gaúcho Chope Cozinha. Puxada 5 está no
3: ar, bebê.

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1: Chave. Porque assim, chave. Amor Tratinho.
2: Chave 5.
3: Todo mundo tem uma lembrança boa, né? Então vamos cantar assim, ó.

0: Amplitude FM, número 1 do seu rádio, primeiro bloco aqui do nosso Chá das 5.
1: 1717, faça um pedido.
0: Isso aí, Éter. Fala. Você conhece o Leomar?
2: Oh, que Deus o livre, não tem pegadinha aí, né?
0: Não, Leomar. É, o ouvinte
2: pode
0: Leomar.
2: Ser aquele, né,
1: que Leomar?
2: Atrás do armário?
0: O Mário?
2: Não. Ah, é o outro!
0: Não, esse é o Leomar, aquele que carca o mar.
2: Eu tô perdido na cabeça de vocês agora.
1: A Leomar, aquele que carca.
2: Não,
1: tá
2: não, não conheço.
0: Então eu vou te apresentar agora.
3: Boa tarde, Cléo Chada 5. Cagada que eu fiz, que a minha mulher limpou tudo o fogão, a gás lá. Aí eu botei uma panela, eu botei o leite dentro pra ferver. E acabei esquecendo o leite. Nossa. Transbordou, cara. Sabe como é que fica, né? Quando transborda o leite, né? Vira um
4: de cozinha, né?
3: Um leitão, não sei o que, na fogão. Ah, meu Deus do céu. Foi obrigado a limpar tudo de volta. Foi uma cagada que eu fiz.
0: Você sabe como é que fica quando eu transbordo o leite, Guido?
2: É.
0: Vamos pro intervalo.
1: Cara. Nem dá tempo, porque eu limpo tudinho.
0: Tem que desligar o fogo. 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
0: Muito bem, tem dica de economia e quem conta pra gente é ele, o cowboy. Aô, cowboy!

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1: 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Beleza, beleza. Estamos de volta. Chada 5. Hoje com Guido Kazubo e o Éter. Esse maluco. Maluco de pedra.
2: Mas você sabe que eu lembrei de uma vez que eu fui consertar o motor do meu carro, eu fiquei no lucro, sobrou peça. Se encaixa aí nessas loucuras aí, essas cagadas aí, né?
1: Ó, aconteceu uma coisa parecida com esse aqui, ó. Ele foi cortar, o Cezinha, foi cortar mármore pra sobrar, acabou faltando.
2: Fez o corte errado.
1: E por que você sobrou peça do motor do carro?
2: Não sei, só sei que sobrou várias peças lá, deu quase pra montar outro motor. Tá,
1: o carro andou?
2: É, empurrando, né? A gente empurrou ele daí.
1: É que, armário de mudança, bicho. Quando você muda de casa pra outra, você desmonta o armário. Quando você monta, ele sobra uns 15 parafusos.
2: Por que será, né? Eu já percebi isso daí também. É verdade. Parece que.
1: E você é bruxaria. Você que desmonta, aí você vai montar, sobra os parafusos. É incrível.
2: E você fica olhando ali pra eles, né? E eles te olhando, e você se encara, e você fala, onde é que você vai, esse bichinho, né?
1: Pra onde vocês vão? Vocês vão?
3: Bem assim. Eu também tenho uma lata de parafuso lá, só de coisa que sobrou das montagens.
1: Então, bicho.
2: Você não consegue entender.
1: Qual é o buraco que vai encaixar isso aí?
2: Que Deus o livre.
3: Vira aí que eu te mostro.
2: Que Deus o livre.
4: Ô, Guido. Boa tarde. Pô, tuas piadas não tem graça mais. O cara lá do Instagram falou, o Fido lá. O Fido.
1: Abraço. Ele leu a mensagem do Instagram lá.
3: É que um cara chamado Fido veio me xingar no Instagram. Aí eu falei pra ele assim: você que é o famoso Fido? Fido uma égua.
1: Fido uma égua.
2: Eu achei que era aquela marca da roupa que tinha nas antigas, Fido Dido.
1: Fido Dido. Só que no caso do Guido é fedido mesmo.
2: É. Você lembra, Fido Dido?
1: Sim.
2: Lechevar?
1: Lecheval.
2: Eu tive um.
1: Montreal, Conga.
2: 7 quilos só de palmilha daquelas que vai na frente, como é que
1: 4 metros de cadarço?
2: Isso,
1: misericórdia. Deixa eu ver quem que mandou mensagem aqui. A Cris. Uma vez eu fui fazer uma receita e errei tanto a mão que no final eu nem sabia o que tinha feito. Só coloquei na mesa e falei, hoje é culinária experimental. Aí, mas eu quero saber, e aí, o povo? O que o povo disse? É doce, salgado? Mais uma.
2: Saiu errado a receita dela, né?
1: Desandou.
5: Boa tarde, galera. Uma vez eu comprei um armário de cozinha desses que vai pendurado na parede, assim, parafusado, né? Meu, eu comecei a montar esse armário de cozinha, era 7 da noite. Só sei que era 6 da noite e eu não tinha conseguido montar ainda esse armário. Eu peguei, desmontei tudo ele de novo.

0: outro dia eu chamei um montador e paguei ele daí pra montar. Deus o livre.
1: É que eu, deixo, eu mesmo faço, né?
2: Já dá um estresse. Sabe, né? Que o pior é que a mulher fica do lado nesse momento assim. Tá certo isso? Olha, ó, não quer chamar alguém que entenda. Não, mulher! Eu consigo!
3: Não confia na gente, né?
2: Aí depois tem que dar o braço torcer, é triste, cara.
1: Sim. Não, essa fase é terrível, né? Tá bom. E ele, a gente tem que pagar, né? Pra quem sabe fazer as coisas. É que nem aquela história do motor do carro com problema, né?
2: Ah, mas... porque foi R$1.000 só pra apertar um parafuso?
1: É. Mas o problema tá em descobrir qual é o parafuso que tá com problema. Que é o mecânico ali, né? Que sabe. Verdade. Né? O problema não tá no tempo que eu levei. Você levou um minuto, vai me cobrar R$1.000. Pois é, mas você sabe qual era o parafuso com problema?
3: Pois é, cara. Tudo isso tem um estudo biograficamente biológico, claro. Que faz a biologia do fundamento que pensa, o expectativo do especializado especializar as coisas do coisamento da coisarada, né?
1: Resumindo, é só estudar, né?
3: Sim, no resumo, é como 2 + 2 = 9, é simples, a matemática pura. Isso
2: aí. Vê se estuda mais, viu?
1: Na matemática tu não tá bom.
3: Na verdade, eu parei de estudar assim, segunda série do primário, mas não foi porque eu quis. É. Fui obrigado.
1: É?
3: Eu tive que ir pro exército.
1: Tá bom.
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0: 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Hoje, o tema de hoje para você participar aqui com a gente, cagadas domésticas, tá bom? Não é uma atrapalhada que você fez aí instalando.
1: Tentou arrumar alguma coisa e só piorou.
0: É, só estragou. Piorou, né? Vamos fazer um intervalo e a gente volta já com mais. Tem uma aqui.
1: Quando o Éter fala, me dá o... parece que eu tô ouvindo visagem.
0: Um déjà vu?
1: Tô tendo déjà vu.
0: Um déjà vu.
2: Déjà vu.
0: Tem um aqui falando, escutem. Será
2: vamos
0: que é
2: ouvir.
0: Bom? Nossa. Vamos ouvir, mas daqui a pouco.
1: Puxa meu dedo.
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4: Legal. 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
4: Estamos de volta com estrupícios fazendo besteira. Você que estava desmontando alguma coisa, acabou montando, ou montando, acabou desmontando. Cagadas domésticas.
5: Foi fazer uma coisa e saiu outra.
4: Vai.
6: Sabe, é porque a gente é burro.
4: Sim, não, concordo.
6: Nem preciso explicar o porquê, mas vou explicar o porquê. Porque quando a gente vai montar uma coisa nova, se a gente seguir o manual, leia o manual. Se a gente seguir o manual à risca, você vai montar certo. O segredo é, o dia que você precisar desmontar, pega o manual, lê ele de trás pra frente.
4: Mas normalmente você não tem mais o manual quando você precisa desmontar.
6: Esse que é o problema.
4: Joga fora.
5: Aí cá pra nós, né? Os manuel estão saindo tudo estranho, né? Eu não entendo mais os manuel que saem.
4: Hoje ou só tem foto.
5: Não dá pra entender mais nada ali.
4: Ou a letrinha é do tamanho de um. Você não consegue. Você precisa de um óculos.
6: Nada pra... tá bom. Porque quando tinha letra, texto, você. Ai, tem muito texto. Daí o pessoal pensou assim: não, vamos botar foto. Desenho pro Facebook entender.
4: Tem que desenhar.
6: Aí tem desenho. Ai, esse desenho eu não entendo.
5: Eu sou a favor de ver um vídeo, né? Um vídeo curto, pra dar pra você poder entender.
6: Eles podiam botar um QR Code no manual. Aí, blau no celular.
4: Nossa, você não é tão doido assim, mas só de forma.
5: Eles pensam que estão falando com burro. Quem tá falando com burro é vocês.
4: Mas eu gostei, bicho.
5: Claro. Eu me surpreendo.
6: Você tá ligado que a ideia foi minha, né? Você tá elogiando ele, mas a ideia foi minha.
4: Não, ele que falou primeiro.
5: Eu que falei.
6: O quê?
5: Do vídeo, né? Você veio com a ideia do QR Code.
6: Mas eu complementei trazendo...
4: Ah, Guido, essa é a parte burocrática.
6: Como é que ia mandar um vídeo no manual?
5: Larga a mão, agora vai querer me assim, engrandecer na minha ideia, né?
6: Olha isso, fica de boa aí. Fica de boa.
4: Calma, primeiro
6: dia. Chegou agora, quer tirar minhas ideias boas?
5: Arrebenta minha cara na mão dele.
4: Vamos ouvir aqui, vai.
6: Te dou uma...
4: joelhada no cotovelo, uma joelhada no nariz.
6: Uma punhosada no nariz.
4: Calma. Cabeçada no teu cotovelo, vai.
7: Boa tarde, pessoal da estúdio, aqui é o Luiz do Tivo Martins. Eu sou meio metido em tudo, metido em eletricista, encanador, tudo. Aí eu tava vendo uns vídeos esses tempos de micro-ondas, e o meu micro-ondas tinha parado de funcionar, que era só abrir o micro-ondas e trocar o fusível. Realmente, eu abri meu micro-ondas e era só trocar o fusível mesmo, mas tinha alguma peça que tava com problema, que é o capacitor, aquele grandão, né? Troquei o fusível ali. Fiz uma gambiarra, na verdade, botei um fiozinho do fusível de uma ponta pra outra. Ai. Quando eu liguei na tomada, meu amigo, quase incendiei a casa, pegou fogo no micro-ondas. Nossa. A bobina esquentou demais, saiu fumaça pra tudo quanto é lado, quase fiquei sem casa.
4: Gente. Isso que eu ia falar, sem micro-ondas você ficou sem casa.
7: Porque o micro-ondas pegou fogo, a bobina esquentou demais, pensa a fumaceira dentro de casa e o desespero, tá? Aí o cara quer ser meio metido a tudo, né? 49 profissões. Falta só mais uma para 50 profissão. De gambiarra, né? É o Luiz, do Tifo Martins. Manda para mim aí, se combina aí. Valeu, esse peixinho e esse chope. Forte abraço para vocês.
6: Cara,
7: aí.
6: Se você tivesse colocado um rolo de papel alumínio e ligado o micro-ondas, não tinha dado tanto estrago, eu acho.
4: Não ia explodir desse jeito. A famosa gambiarra não dá certo. Tem que ter consulte, assistência técnica.
5: Correu, né? porque você sabe que no micro-ondas você não pode mexer nele por causa dos do Transformers que tem dentro lá, aquele
6: Transformers.
5: É o Octo Prime lá, tem que descarregar ele porque ele fica carregado com 2000 watts. Se você pega nele ali, dá choque mesmo depois. Sim. De fora da tomada, você sabia disso ou não?
6: Não. O quê? Sério?
4: Que micro-ondas dá choque nessa, mesmo.
6: Mas é só a peça ali dentro, né? Não tem como...
5: Se é, mas ele foi mexer no fusível, tava perto, tava próximo.
4: E o capacitor é uma pecinha que guarda energia.
5: Exatamente. Né? Você tem que descarregar ele, você tem que encostar ali um negócio para descarregar, porque tem 2000 watts de potência.
4: Aprende, tá, Guido?
6: E se fazer isso pisando na terra, resolve?
4: Depende, descalço?
5: Descalço, com o pé molhado?
6: É. Vou tentar.
4: Faça isso, conta pra gente amanhã. Se o Guido não aparecer,
5: se
4: porque ele
5: fez.
4: Se
5: sobrar alguma coisa de você, você avisa.
6: Ó, o cara querendo puxar o tapete.
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1: Estúdio FM número 1 do seu rádio, é o nosso Xará 5, faz um intervalo rapidinho e volta já com mais mensagens da galera. É, besteiras, cagadas domésticas, aí você estava consertando alguma coisa e não deu certo, conta pra gente aí o que aconteceu. Após o intervalo tem mais. 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

0: cara é atravessado mesmo, né? Segundo o éter, se você machucar a tua coluna...
1: É só dar um espirro.
0: É só dar um espirro que volta ao normal.
1: Volta no lugar.
2: Sério que voltou?
1: Voltou.
2: Mentira. Tá, peraí, como é que foi que você machucou?
1: Na verdade, eu pulei do Van Damme, né? E pulei...
2: Van Damme?
1: Deus o livre, eu pulei do Van Damme lá e quando eu caí no chão, não sei o que que deu lá na minha coluna, né? Até se algum...
2: Nervo asiático.
1: Algum pediatra tivesse conseguido me explicar o que que aconteceu, né? De repente,
2: pois
1: mas
2: é.
1: Saiu fora dos eixos ali, a minha coluna, e de repente, na mesma
2: hora,
1: me deu vontade de espirrar. A dor era insuportável, eu chorei igual um bebezinho.
2: Sério?
1: Por isso que eu falei, né, que o pediatra podia me orientar. E de repente, eu espirrei e voltou no lugar. O espirro voltou no lugar da minha coluna.
0: Cara, desafiando a ciência.
1: Sim,
2: mas aí você levantou depois do espirro.
1: Tudo normalzinho. Que
2: loucura. Normalzinho. Olha, uma coisa que eu tenho, você comentou, uma coisa que eu tenho medo é de subir em telhado. Por que será que eu tenho medo de subir em telhado? Porque eu sou pesado.
0: Claro,
2: né?
0: Isso é óbvio.
1: Por causa do peso.
0: Física, básica, parte nova.
2: Mas quando quebra uma telha, eu não tenho condições de trocar uma telha. Então, tem que ser uma pessoa do teu peso pra baixo.
1: É, o quilo já favorece bastante, né?
0: Mas mesmo assim eu não vou, porque, né? Eu sou monte, eu caio, mesmo sendo magro.
2: A Emanuele diz assim, boa tarde, meninos do chá. Não é bem uma cagada doméstica, mas é algo que eu não recomendo. Ah, é? Deixa eu ver aqui, então.
3: Por que você não recomenda?
2: Deixar seu filho brincando no chuveiro com aqueles livrinhos que pode molhar. Livrinho que pode molhar. Esqueci desse detalhe quando... Lembro, o banheiro estava alagado e boa parte da água já no meu quarto. A Manu, do Jaraguá Esquerdo. Ele deixou lá... O livrinho foi pro ralo.
1: Estrancou o ralo.
2: E começou, trancou o ralo e a água do chuveiro ligada e o...
0: Eu nem sabia que existia livro pra ler na água.
1: Não, não era.
2: Por que o pai não faz pro filho ler um livro, né? Vai, leva um livro pra ler no banho também.
1: Não era um livro de próprio pra água, então, né? Não era prova d'água, né? Não era, né?
2: Não, era um livro pra ser molhado, eu acho.
1: Mas...
2: Livrinho que pode molhar.
1: Ah, sim.
0: Não, mas quem é que inventa um livro que pode molhar, cara? Quem pois é que leva livro pro chuveiro, cara?
1: É, eu fiquei pensando nisso também agora.
0: Que gente estranha.
2: Tu quando era jovem, levava uns livrinhos pro chuveiro que eu sei.
0: É, mas eu colocava dentro do plastiquinho, né?
1: Opa!
0: E deixava pendurado na parede, assim, lá no shampoo.
1: Tem uma visão melhor, né?
2: A Camila diz assim, ó. Quero concorrer, hein? Eu também coloquei a chaleira em cima da boca do fogão e ia usar a boca atrás da chaleira. Liguei no acendimento automático, errado, e não vi e saí. Não entendi nada, nem o que eu li. Quando eu senti o cheiro de queimado, eu corri para a cozinha, a chaleira já estava toda derretendo e pegando fogo. Camila de Guaramirim. Chaleira derreteu. Esquecer coisa em fogão... É comum as pessoas esquecerem, né? Já explodiu. Tem algum caso de explodir panela de pressão aí? Alguém já explodiu
0: Não. Uma
2: panela de pressão? Já tem notícias?
1: Nunca vi.
2: Eu só vejo na internet que isso aí é um mito, né? Porque eu não conheço ninguém. Você conhece alguém que explodiu?
0: Eu já vi um fogão pós-explosão. Tipo assim, é uma pancada. Amassa o fogão todo.
2: Não, teto.
0: Dá PT no fogão. Mas assim.
2: Uhum.
0: As panelas têm as válvulas de escape, né?
2: Tem. É, então é difícil, tem que ser. Trapalhadas domésticas. Vamos tocar música e a gente volta já com mais, tá bom?
0: Música na conversa.
4: Essa moça é pra casar.
5: Vocês estão falando besteira.

0: 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Intervalo, a gente volta já com mais trapalhadas domésticas.
1: Sério?
0: É.
1: Não me diga.
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0: Tem gente que escreve no WhatsApp um textão e quer que eu leia assim, mas eu não tô afim de ler muito, sabe? Lê como, Guido? Agora, senhor.
1: Até porque tá escuro devagar, aqui, né? Pra poder entender
2: tá
1: bem.
2: Tá meio escuro
1: ali,
2: aqui, né? Lê como no escuro, né,
0: Porta? Ah, é, eu apaguei a luz, né? Então eu coloquei aqui a voz da Mari. Oi, Mari.
3: Boa tarde, galera. Eu tenho várias caquinhas com eu sou muito elétrica, quero fazer tudo muito rápido. Vou contar só duas. Eu comprei um morador de café na internet. Não percebi que era voltagem 110. Chegou, já fui testar. Saiu fumaça para todos lados. Fez uma barulheira e saiu um monte de pó preto por baixo do aparelho. Outra coisa, fui bater um bolo perto da cortina. Ah, o vento jogou a cortina na batedeira. Foi a maior bagunça. A cortina enrolou na batedora.
0: Nossa.
3: Da batedeira. Foi bolo para todos lados. Mari do João Pessoa.
2: Sabe que eu acho que
3: torre
2: isso é,
3: de batatas.
2: Você já viu Premonição, o filme? Porque às vezes quando é a hora da pessoa, acontece umas coisas absurdas. Cara. Assim, ó, ali foi por pouco, cara, a probabilidade da cortina bater um vento, a cortina ir na batedeira.
0: Enroscar ali.
2: Aham, podia enrolar no pescoço dela. Cortina.
1: Não, é verdade. Você já percebeu, Guido, que quando você vai pegar uma coisa da geladeira e de repente ali ou na pia ali, um garfo, uma faca, e ele cai, sempre vai pra debaixo da pia. Por que que ele vai sempre debaixo pra pia, né? Ele nunca cai na visão, né?
0: É assim, o negócio vai quicando, vai pra longe.
1: Vai pra baixo. É. Pra baixo você tem que se abaixar e pegar lá debaixo. É incrível, eu fico louco com essas coisas.
0: E quando cai pão com manteiga? É lendo isso aí que vai chegar uma maré de sorte ou de azar quando a manteiga cai virada pra baixo?
2: Não sei, cara.
0: Mas assim,
2: eu tenho minhas superstições. Eu acho que
1: isso aí é a teoria da relatividade do peso pesado do
0: meu caso.
1: Dos casos que coisei ali, porque automaticamente a nata é mais pesada, né? Então quando o pão vira, ele vira com a nata, porque tá mais pesado, viu? Gostou da minha explicação?
0: Vendo? Não, pior que isso é verdade, né?
1: Claro!
0: É que nem o que é mais pesado vai pra baixo.
1: Claro, né?
0: Se a altura
1: me duvido, viu como eu sei das coisas?
0: Você mora em que andar, Guido?
2: Primeiro, segundo.
0: Passa um pão com bastante manteiga um dia lá no teu prédio, solta da janela. Mas solta ele assim pra ver qual lado que ele vai cair. Beleza? Aí você me fala amanhã.
2: Só com manteiga?
0: É.
2: Tá.
1: Mas tem que ser com manteiga, não pode ser com outra coisa.
0: Nata?
1: Né? Não, tem que ser com manteiga, senão não funciona.
0: Vai, é mais uma aqui. Vamos ouvir. E aí, vai rodar ou não vai?
3: Boa tarde, meninos. A caga hashtag dólar doméstica que fizemos semana passada com o meu marido foi que fomos afastar o móvel do lugar por causa de um bujão que tinha que colocar para fora e o móvel quebrou todos os pés. Fora às vezes que foi furado a parede e estourou o cano. KKK. E o dia que passei pano na casa toda e coloquei o ventilador em cima de uma bancada para secar o cão e do lado tinha o pote de sal e o azeite. Caiu o ventilador, derrumou tudo o que tinha perto. Tive que limpar tudo de novo.
0: Ô Maria!
1: Puta que pariu, o azeite entrou nos cores de Maria, meu Deus!
0: Do Romão! Ô Nath, desculpa, eu coloquei o português de Portugal.
2: Cara, não é muito cavalo, cara.

0: 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Fechando muito bem mais um bloco aqui do nosso Xará 5. A De Carvalho, a Alcione, diz assim: eu já estourei a panela de pressão. Foi só comentar e o pessoal mandou mensagem aqui. Mas não sou tão ruim na cozinha. Estava cozinhando lentilha. Imagina a sujeira. Não sei qual é o. Às vezes.
1: Nossa, pessoa que cozinha lentilha em casa, a minha mereceu. Mereceu que estourou.
0: Eu gosto de lentilha. Qual é o que você tem contra lentilha? Eu gosto.
1: Tudo. Não gosto.
2: Eu só conheço a lentilha no final de ano lá, que a gente come lá.
0: É essa mesmo. Porque ela só aparece na tua casa no final do ano?
2: Mas não curto muito, não.
0: Também não? Bicho, você põe um pai, uma linguiçinha calabresa, fica gostosa? Faz como se fosse um feijão também, né?
2: Dá pra fazer diferenciado, então.
0: Variar um pouco, Guido.
2: Vou seguir o teu conselho. Vou experimentar.
0: Tá, esse final de semana você faz uma lentilha, daí depois você me fala o que você achou, tá bom?
2: Para que eu não erre, porque uma vez, deixa eu te contar isso daí. Uma vez eu fui fazer uma pizza e fui no mercado comprar os ingredientes, né? Ali pra colocar em cima. E não tinha lá umas coisinhas lá que eu precisava pra fazer a pizza. Acabei comprando um pacotinho lá, que não li o que tinha, tava escrito lá, mas tinha calabresa, tinha as coisinhas ali. Eu coloquei em cima da massa e era um kit feijoada. Pensa numa pizza horrível, que ficou.
0: Bom,
2: Então por isso que eu digo, eu tenho que cuidar com as
0: coisas. E bem salgada devia estar, né? Ninguém põe um kit feijoada dentro de uma massa de pizza.
1: Se bem que eu já vi pizza de feijoada.
0: Já vi pizza de cachorro quente, né? Boa ideia, pizza de feijoada próxima. Não dá ideia. 6:19.
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2: Beleza, estamos de volta com o nosso Xará 5. Com as trapalhadas domésticas. Entra aí, Éter. Cuida pra não cair. Não, pera aí, não. Olha o fio ali, Éter. Pelo amor de Deus.

0: Você não viu que tem um fio grosso ali?
1: Eu tô com um problema aqui no meu zóio aqui, sabe? Às vezes eu não enxergo direito mesmo. Tava pensando até em procurar um urologista pra ver o que que tá acontecendo.
2: Cuida. É, então. Se...
1: Tá, pra ver se eu não enxergo.
0: Urologista. Tá. Não, tá certo.
1: É porque às vezes eu vejo tudo embaçado, né? Tudo
0: não, ele vai cuidar bem do teu olhinho.
2: Boa tarde, Regis. Anderson Cruz aqui. Essa é a minha foto da minha autobiografia, meu livro, O Inquebrável. Eu já estive aí com vocês em 2010, quando fui campeão mundial de MMA em Portugal. Gostaria de estar indo aí no chá para falar do meu livro. Abraço. Vou passar pro chefe aqui, tá bom? A gente entra em contato, Anderson. Show de bola. Lançando o livro O Inquebrável.
0: Inquebrável?
2: É.
0: Eu quero ver se você jogar um extintor na cabeça dele para ver se não quebra.
2: O extintor pode quebrar.
3: E aí, galera do chá, beleza? Rapaziada, foi eu chegar bêbado de madrugada um dia em casa, morrendo da fome. Fui inventar de fazer um arroz, deitei no sofá pra esperar o arroz ficar pronto, acordei com aquela fumaceira. Nossa. Na casa, só tava o carvão no fundo da panela. Nossa, ponto de pegar fogo na casa, cara. Ainda bem que eu acordei, eu morri intoxicado, que loucura. E com bêbado não faz, né? Um abraço.
2: Tem uma frase que meu pai diz, se sabe que bebe porque faz mal, né? Então, chegar bêbado em casa, tá louco.
4: Bom, atrapalhadas domésticas a gente sempre tem muitas, né? Já consegui, sempre fui muito ansiosa, fui comprar um móvel para cozinha, montaram. Uhum. Quando terminaram de montar onde eu tinha pedido, ficou bem na frente da janela, fechou toda a janela da minha cozinha. Tive que mudar
2: o móvel, fechou a janela.
4: Os móveis. Nossa. De lugar para conseguir ficar com o material que eu comprei incorreto. Mas pior foi da minha filha, que era pequenininha, tadinha, foi esquentar nesse tal no micro-ondas e colocou num copinho de alumínio. Aí veio falar que queimou a mão e eu ainda xinguei ela, dizendo que tança, como é que ela me coloca um copo de alumínio no micro-ondas, como se ela fosse ter maturidade pra entender isso de criança.
2: Cara, né? Eu fiquei impressionada com o seu celular, ele frita pipoca também, né? Você pois viu que é um celular que faz pipoca?
0: Estraladeira.
2: É um celular, hoje em dia o celular faz tudo, né? Faz até pipoca. Mais uma aqui.
5: Fala, Chada 5, boa tarde. Então, a respeito de panela de pressão, uma colega minha disse que uma vez, ó, quando ela recém-casada, ela colocou feijão no fogo, na panela, né? E foi fazer os planejamentos dela, que ela era professora. E daí, a panela ficou lá naquele pegando pressão.
2: Não, peraí, o VAR essa merece o...
0: Eu tenho que ver se vai ter pressão suficiente.
2: VAR do Chá da 5, como é que é a panela de pressão?
1: Parece uma escola de samba.
5: A panela fica colada naquele... pegando pressão.
2: Peraí, agora eu vou colocar o bumbo. Peraí, só um minutinho que eu vou fazer...
1: incremento mais esse... mais
5: panela fica colada naquele... pegando pressão. Ela se irritou com aquilo, pegou uma laranja, cortou no meio ali e colocou no pininho ali da panela de pressão. Vem! O barulho do chique-chique acabou. Mas nossa, de repente deu um estouro.
2: Bum!
5: Explodiu a cozinha inteira ali, até o pé do fogão. Resumindo, nunca mais o marido dela deixou ela cozinhar. Isso é verídico, tá?
2: Bicho, não coloca... Pra que vai colocar
0: que
2: a laranja?
0: Tança?
1: Não, por que fechar a saída do escoamento do vapor lá, né?
2: Todo mundo fala, não segura um pum, solta. É a mesma coisa, é a mesma teoria da panela de pressão, deixa soltar.
0: Deixa. O pessoal fala assim, solte o pum, você não vai enfiar uma laranja ali pra colocar.
2: Olha, tem gente que enfiou.
1: Ideia aí.

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0: Tem um slogan, né? De mulher pra mulher.
1: Marisa!
0: Paga nós.
1: Paga nós.
0: É. Paga nós. 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
1: A gente pode falar, não compre lá.
0: Não.
1: Aí anula. É. A gente pode mandar o.
0: E outra, nem sei se ainda existe. E tá fechando tanta empresa ultimamente nesse país.
2: É,
0: a situação tá terrível, meu.
2: Eu tô pensando na laranja do Guido ainda.
0: Essa laranja.
1: Tá querendo ter uma experiência cítrica hoje, né?
0: Qualquer doença morre, tá? 6h35. 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
0: Estamos de volta com o nosso Chá da 5.
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0: atrapalhadas domésticas. Eu já vi caso, sabe a chaleira elétrica? De gente usar a chaleira elétrica, depois colocar do lado do fogão e no automático pegar a própria a mesma chaleira elétrica e colocar no fogão e acender o
1: fogão esquentar.
0: Fogão a gás.
2: É tonguice aí.
0: Tonguice. Olha só, Léo. Boa tarde. Minha avó já esquentou a marmita direto no pote. Aquelas marmitas de 3 andares de plástico no fogão.
2: Nossa, velho.
0: Aí complica, né?
1: Aí tem, vai dar nhaca mesmo, né? Não tem choro, velho.
0: Fagundes!
3: Fala, tio Chá, tudo susto você? Atrapalhado uma vez foi minha madrinha. Ela foi passar roupa, em vez de botar a mão na boca e botar no ferro pra ver se o ferro já tava quente, não, fez o contrário. Botou a língua. Só deu aquela tosadinha. Forte abraço, Fagundes.
2: Tudo bom. Como é que é?
0: Vamos repetir aqui.
2: Eu entendi.
1: Eu entendi, mas...
0: É que a cabeça daquele infeliz ali tá pensando em outras coisas, né? Vamos ouvir de novo.
2: Vai.
3: Fala, tio Gado Chá, tudo susto você? Atrapalhado uma vez foi minha madrinha. Ela foi passar roupa, em vez de botar a mão na boca e botar no ferro pra ver se o ferro já tava quente, não, fez o contrário, botou a língua. Só deu aquela...
1: Com a língua no ferro.
3: Tosadinha.
1: No ferro.
3: Forte abraço. Fagundes.
1: Misericórdia.
0: Tá, tu mete a boca no ferro?
2: Não, eu não ia pensar numa baixaria dessa.
0: É porque você molha, põe o dedo na boca, põe na linha, depois o ferro quente você põe...
1: Sim.
0: Né, pra ver se tá quente.
2: Por isso que o recomendado é sempre, põe o dedo antes pra depois botar a linha.

0: 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O Pedro mandou uma aqui, mas eu acho que é mais TDAH do que atrapalhada doméstica.
1: Ah, é?
0: Ele fala, estúdio, ó, abrir a embalagem, usar a colher, depois jogar a colher no lixo e a embalagem na pia.
2: É.
0: Entendeu? Isso é mais TDAH, né? Isso aí é mais...
1: Tonguice mesmo, né?
0: Tonguice, não é, mano? Você já fez isso mesmo, Pedro?
2: Sério? Eu custo acreditar que isso é verdade, que é absurdamente absurdo isso daí, né?
0: Embalagem do que é também, né?
1: Pois é.
0: Embalagem.
1: E será que nesse exato momento, em um universo paralelo, a colher pegou a embalagem e jogou ele no lixo?
2: Pode ser.
0: De raiva?
2: Mais ou menos igual posso mijar no cachorro, né?
0: Exatamente. Quase a mesma coisa, né? A colher. Tudo bem. Fazer um intervalo, daqui a pouco a gente diz quem leva uma porção de isca de tilápia e dois chopps, cortesia do Gaúcho Chopp e Cozinha.
1: Uma porção de minhoca, então? Porque eu uso como isca pra tilápia minhocas, velho.
0: Você quer a minhoca? 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
11: Muito bem, quem tá levando a porção do gaúcho Chopi e Cozinha é o Júnior de Moraes. Uau. Do 8834, final 33. Parabéns, Júnior!
12: Parabéns e...

0: Agradecer aqui a presença da função orgânica éter. Porque o éter é uma função orgânica, né?
1: Função orgânica?
0: É um átomo de oxigênio e duas cadeias carbônicas. Então, o carbônico éter estava aqui com a gente.
2: Eu agradeço aí a oportunidade de estar com vocês aqui, né? Dialogando e passando um pouco da minha sabedoria, inteligência, mente inteligente para vocês, né?
1: Pra todo mundo.
2: Tenho certeza que vocês ficaram mais inteligentes a partir de hoje.
1: Sim, saímos evoluindo.
2: Leve para vida, leve para vida. Porque não é sempre que vai ter alguém aqui para dar essas belas palavras e né, essas...
0: Agradeço a Deus por isso.
2: Né? Isso, cuida com a laranja, tá bom, né?
0: A laranja vai ficar marcada, bicho, não tem jeito. Então, ó, Éter, espero.
1: Você vai tentar, né?
0: Espero, Éter, que o 31 goste da sua participação aqui. Quem sabe você volta aqui com a gente, tá bom?
2: Pois é,
0: muito obrigado.
2: Seria gratificante, muito prazeroso.
0: Você recomenda para. Doeu ou não?
2: Que
0: não
2: Deus, doeu. Que Deus o livre? Nada.
0: Não doeu nada, né? Nada. Então, você, querido ouvinte, que tem o sonho de participar como terceiro elemento do Xará 5, está convidado. Mande sua mensagem no direct do Guido, né? No Instagram do Guido Cazubo, ou no meu, no arroba Regis Porta Nova, ou até no nosso WhatsApp. Se você tem este sonho de participar como terceiro elemento aqui do Xará 5, fique à vontade para participar aqui com a gente. O Éter foi o primeiro.
1: Isso aí, mandou bem.
0: Mandou bem. Obrigado. Tá bom?
2: Espero foi bem que divertido, tá,
0: pessoal? Espero que você volte aqui, tá bom?
2: Os caras são muito estranhos, né? Vocês são uns... O Guido é mais estranho ainda, né? Mas,
0: pessoalmente,
2: na verdade, é um estranho elogiando, né? Eu tô te elogiando,
0: né?
2: É uma forma de dizer que você
0: é bem estranho.
1: É, não sei se me sinto.
0: Tá. Vai pra casa ou vai pro bar? Vai pra casa.
2: Fui ofendido, mas tô no lucro. É,
1: exato.
0: Obrigado, Éter. Vai pro bar ou pra casa?
2: Agora eu vou pro curso.
0: Pro curso, é. Vai, sabe, ele vai fazer um curso de pedras na parede.
2: Fabricar pedras.
0: É, com o alpinista Caio Rolando da Rocha.
2: Valeu, galera.
0: Tchau, Guido.
1: Curso de pedras pra fumar elas depois, né?
0: É. Eu sei. Você tem pensamento, cara?
1: Você quer pensamento?
0: Pra gente fechar o
1: programa. Tu tá necessitado de um pensamento, Porta
0: Nova? Preciso. Você tá abarrotado?
1: Mas então eu vou derramar, eu vou jorrar o meu conhecimento.
0: Suco de laranja, então vai.
3: Pensamentos desmotivacionais. Pensamento.
1: Ó, se te falarem que seus problemas são pequenos comparado ao tamanho do universo, diga assim: um abacaxi também é pequeno comparado ao universo. Mesmo assim, se você sentar nele, vai incomodar muito.
0: Uma laranja, então?
4: Faz só o básico, hein? Só o básico.

0: Estúdio FM número 1 do seu rádio, fechando muito bem o nosso Xará 5, Bruno Mars, Talking to the Moon. Fechando aqui o Xará 5, que volta amanhã bagunçando o coreto por aqui. Intervalo rápido, a gente volta já, tem hashtag estúdio. 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
0: Uau! Bom demais, hein? 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Olha o jeitão do menino, ó.
6: Alô, Porta Nova. Você tá de brincadeira, né? Eu. Presta atenção no serviço.
0: Tá bom, Dandan. 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Regis Porta Nova no comando da nave. sorte.
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0: Uma ótima noite pra você, ouvinte ligado na Estúdio. Terça-feira, 25 de agosto. Bora começar aqui o nosso hashtag. Tem combo do Xuxa pra você, claro, né? 984027371. Hashtag Xuxa. Quem sabe não é hoje que você leva esse combo do Super Dog do Xuxa com dois dogs egg e duas cocas KS geladíssimas para você saborear lá no Xuxa. Combinado? Daqui a pouco tem a previsão do tempo, daqui a pouco tem clássicos da 99 pra gente curtir e matar saudades. Tá começando!
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0: Oba, Estúdio FM, a número 1 do seu rádio. Muito bem, fechando a primeira sequência aqui na programação do Hashtag Estúdio, Hashtag Xuxa, para você participar no 98402-7371. Tá valendo o combo do Superdog do Xuxa para você. Mande sua mensagem para concorrer. Temos daqui a pouquinho a previsão do tempo, né? Com a Camila Cardoso, daqui a pouquinho. Daqui a pouco também tem clássicos da 99. Vem com a gente. 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
0: Muito bem. Camila Cardoso com a previsão do tempo. Vamos ouvir a Camila. Oi, Camila, boa noite.
5: Olá, boa noite, Regis. Boa noite a você que me acompanha aqui pela estúdio. A circulação marítima segue mantendo a nebulosidade na faixa leste de Santa Catarina, o que tem segurado a elevação da temperatura nas tardes em Jaraguá do Sul e região. Na tarde dessa terça-feira, chegamos a casa aí dos seus 20, 22 graus, o que é uma temperatura amena. Em alguns pontos da região pode ter até algum chuvisco, algum garoeiro pontual. E esta condição de sol e nuvens deve se manter na quarta, na quinta e com maiores aberturas entre a sexta-feira e o final de semana. Para Jaraguá do Sul, amanhece com 12 a 14 graus e chega a 22 na tarde da quarta. Na quinta é parecido, mas como vai ter mais aberturas de sol, pode ser que na quinta-feira a gente consiga até beirar a casa dos 25 graus. Possibilidade de chuva fraca e isolada? Existe, mas é baixa, muito mais nuvens. Na sexta-feira, sim, uma frente fria estará no Rio Grande do Sul e a massa de ar quente pré-frontal deve ficar estabelecida aqui em Jaraguá. Por isso, a gente tem mais aquecimento na sexta. É muito provável que a gente chegue a 27 graus. O dia mais quente da semana é o sábado, antecedendo a mudança que está prevista para o final de semana, com destaque para segunda. Então, segunda, dia 31 e 1º de setembro, na terça, aí a gente tem possibilidade de chuva e até alguns temporais em Jaraguá do Sul. Ou seja, boa parte dessa semana, de certa forma, é aproveitável. Ainda menos na terça, na quarta, na quinta. Mas de sexta para frente, aí sim, o tempo muda, a gente tem mais vento de norte e, consequentemente, mais aquecimento. Em princípio, a próxima chuva mais significativa é ali entre a segunda e a terça. Camila Cardoso, para o Estúdio FM, a número 1 do seu rádio.
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0: Beleza, beleza, maravilha. Já estamos de volta aqui no Sãozão da Estúdio. Boa noite. Daqui a pouco tem clássicos da 99. Hashtag Xuxa, hein? Manda sua mensagem para concorrer ao combo do Superdog do Xuxa.

0: FM, a número 1 do seu rádio. Muito bem, fechamos aqui mais um bloco do Hashtag Estúdio nesta noite de terça-feira após o intervalo Clássicos da 99. 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
2: Cruising. Single de 1979, escrito, produzido e gravado por Smokey Robinson. Um dos singles de maior sucesso de Robinson, que atingiu o número 1 nos Estados Unidos e também foi um grande hit pop da Billboard. Em 2009, a revista Essence incluiu a música em sua lista dos 25 melhores sucessos lentos de todos os tempos. A música também foi gravada para o filme Duets, de 2000, na gravação que vamos ouvir hoje, Hugh Lewis e Gwyneth Paltrow. Aliás, essa música é tema desse filme incrível que eu recomendo. Duets acompanha três pares de estranhos que se veem inesperadamente juntos enquanto tentam chegar a uma competição nacional de karaokê. Sim, é sobre isso que o filme se trata, uma competição de karaokê. Hugh Lewis interpreta um vigarista de karaokê experiente. Sim, ele viaja de cidade em cidade fingindo não saber que é karaokê e, em seguida, provoca os artistas locais de karaokê proeminentes a fazer apostas extravagantes com ele. Então ele canta como Hugh Lewis e ganha, é claro. O outro ator que participa desse filme é Paul Giamatti, que interpreta um executivo imobiliário exausto que teme ter que passar o resto de sua vida vivendo em quartos de hotel em vez de com sua família. E finalmente, outro personagem, Scott Speedman, interpreta um taxista falido e ex-seminarista por algum motivo, que começa a frequentar bares quando descobre que a sua namorada está traindo com um homem que é dono da outra metade do seu táxi. Por isso eu recomendo esse filme, e o dueto que vamos ouvir é interpretado por dois atores desse filme, Hugh Lewis e Gwyneth Paltrow. O sucesso de Smokey Robinson pra você, Cruisin'.

0: Estúdio FM, a número 1 do seu rádio. Dois duetos nos clássicos de hoje. Jorge Vercillo e Djavan com Final Feliz. Gwyneth Paltrow com Huey Lewis, Cruisin'. Fechando os clássicos da 99. De volta amanhã aqui na Estúdio. 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
0: Tá bom, tá valendo. Combo do Super Dog do Xuxa. É só mandar hashtag Xuxa pra gente aqui. 98402-7371. Bora com Munhoz e Mariano.

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0: Estúdio FM número 1 do seu rádio, bom demais, fechando mais um bloco aqui no nosso hashtag Estúdio FM, hashtag Xuxa, tá? Bom, esse meio de semana, falando de futebol agora, meio de semana com jogos da Copa do Brasil. As quartas de final, os jogos de ida neste meio de semana. E hoje já tem bola rolando. São vários clássicos nacionais e estaduais, né? Pela Copa do Brasil nas quartas de final. Então hoje, bola vai rolar às 21 horas, tem Cruzeiro e Atlético no Mineirão. Amanhã tem Vasco e Vitória, Palmeiras e Santos. E na quinta-feira, o Internacional encara o Grêmio. Então hoje já a bola rola às 21 horas para Cruzeiro e Atlético Mineiro. Quartas de final, jogos de ida da Copa do Brasil. 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
0: 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Bom demais.
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0: Ótima noite. Bora com Gustavo Mioto e Jorge Matheus.

0: Mais um bloco aqui na programação. Hashtag Xuxa, hein? Tá valendo o combo do Superdog do Xuxa. Mande sua mensagem, participe, boa sorte. 99,1 FM, 8:13.
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6: Esquece, é isso aí. Seguimos com muita música pra você curtir a sua noite de terça. Fred e Fabrício, boa noite.

0: Estúdio FM, a número 1 do seu rádio, Matheus e Cauã, fechando mais um bloco aqui na programação da Estúdio, o nosso hashtag. Daqui a pouquinho, resultado, você que participa com a gente no 984027371, valendo o combo do Super Dog do Xuxa. Hashtag Xuxa. Intervalo, a gente volta já com mais. 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
5: Esquece!
6: 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No próximo bloco, quem leva o combo do Xuxa. Agora tem uma lembrança aqui do Daniel. Né? Primeiro sucesso da carreira solo aí do Daniel, né? Adoro a

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0: Oba! 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Beleza, beleza, maravilha. Fechando muito bem o penúltimo bloco aqui do hashtag estúdio. Galera que participou aqui com a hashtag Xuxa concorrendo, tá bom? Já já após o intervalo, o resultado. Murdoch, corre, corre. Me traga. 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
0: 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Muito bem, quem tá levando o combo do Super Dog do Xuxa participou aqui com a gente é a Raíza. Raíza do 8189, final 05. Raíssa, foi você! Parabéns! Levou o combo do Xuxa. Tô bom. Parabéns pra Raíssa. Levou o combo do Super Dog do Xuxa. Vai saborear e mais as duas cocas KS geladíssimas, né? Dois dogs duplos. Bom demais, já informamos você ali no WhatsApp, tá bom, querida? Valeu. Obrigado a todos que participaram. Porta Nova, eu não consegui de novo. Não desista, persista. A persistência é a chave pro sucesso. Amanhã tem mais, claro que tem. Aqui da Barra, ela tá perguntando se é, nossa, você tem que passar aqui na recepção da estúdio para retirar o vale, tá bom? Aí no vale vai estar escrito em qual você vai saborear, mas provavelmente pode ser na Barra também. Enfim, tá no, ali no... no valezinho, tá bom? Muito bem, se você não conseguiu dessa vez, não desista, tá bom? Vou deixar as saideiras, na sequência tem a Voz do Brasil e logo mais às 10 da noite o Nando Berti comanda o nosso Deixa Rolar. Uma excelente noite pra todos nós!
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10: Com vocês, Murilo Rufi, Bruno Rosa.

0: Está no ar a Voz do Brasil. As notícias do governo federal que movimentaram o país no dia de hoje. Olá, boa noite.
1: Boa noite para você que nos acompanha em todo o país.
0: Terça-feira, 25 de agosto de 2026.
1: Vamos aos destaques do dia.
0: Proteção no ambiente digital.
1: TikTok é multado em 153 milhões de reais por irregularidades no tratamento de dados de crianças e adolescentes.
0: E plataformas digitais têm até 17 de setembro para publicar relatório sobre medidas adotadas para a defesa desse público na internet.
1: Quem fala sobre o assunto é Fabrício Lopes, da Agência Nacional de Proteção de Dados.
2: Ele é uma maneira que a empresa tem de contar para a sociedade todos os seus esforços e processos que ela está fazendo para obedecer ao ECA Digital, especificamente no que se refere a lidar com denúncias.
0: Microempreendedores individuais podem prestar serviços a órgãos vinculados à administração federal.
1: São atividades, serviços como manutenção e pequenos reparos. Natália Koslick.
3: Nesta terça-feira foi publicada no Diário Oficial a atualização de dois editais que acrescentam 136 tipos de serviço à plataforma Contrata Mais Brasil.
0: Mês da gestante reforça a importância do pré-natal desde os primeiros sinais da gravidez.
1: Cuidados com a saúde da mãe e do bebê começam ainda no início da gravidez. Graziele Bezerra.
4: O pré-natal é o passo mais importante para uma gravidez saudável, tanto para a mãe quanto para o bebê.
0: Hoje, na apresentação da Voz do Brasil, eu, Luciana Vasconcelos e Luciano Seixas.
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0: A empresa ByteDance, controladora da rede social TikTok, foi multada em 153 milhões de reais por não garantir segurança de dados de crianças e adolescentes.
1: Entre as irregularidades apontadas pela Agência Nacional de Proteção de Dados estão o vazamento de informações e o direcionamento de publicidade a esse público.
0: A controladora da TikTok se comprometeu a fazer mudanças.
5: A decisão é resultado de um processo de fiscalização que identificou irregularidades nas duas formas de acesso ao TikTok, com e sem cadastro. Segundo a ANPD, Agência Nacional de Proteção de Dados, a plataforma tratou dados de crianças e adolescentes sem uma base legal adequada e não adotou medidas suficientes para impedir esse tratamento e o cadastro desse público, explica Fabrício Guimarães Lopes, superintendente de fiscalização da ANPD.
6: É um processo longo, né, que resultou nessa multa de 153 milhões.
2: A empresa não estava tomando as medidas necessárias para impedir que crianças e adolescentes acessassem a plataforma dela, e esse tratamento, além de ser em desacordo com a lei, acabou também sendo utilizado para oferecer publicidade para crianças e adolescentes num ambiente que a gente já sabia que não era apropriado para ela.
5: A ANPD determinou ainda a eliminação dos dados coletados de forma irregular. E a ByteDance se comprometeu a implementar um plano de conformidade para melhorar a proteção de crianças e adolescentes no TikTok. Entre as medidas estão configurações de privacidade mais restritivas para menores de 16 anos, que só poderão ser alteradas com autorização dos responsáveis, além do reforço da supervisão parental e de filtros de conteúdo. Medidas que são fruto da fiscalização da agência reguladora, garantiu a diretora da ANPD, Lorena Gilberti Coutinho.
7: A atuação da ANPD, ela não se resumiu a essa multa que foi imposta. Muito mais importante que isso foram as melhorias trazidas, né, que foram incorporadas ao modelo de negócio da empresa e que vão trazer um ambiente muito mais seguro para crianças e adolescentes.
5: O diretor-presidente da ANPD, Valdemar Gonçalves Orunho Júnior, destaca que outras plataformas também estão sendo analisadas para que os direitos de proteção de dados sejam garantidos.
8: É ficar bem claro que nós estamos atuando, é uma atuação bastante